0: Você é demais.
1: Denis Nogueira!
2: Alô, Tarcísio, acordeão!
3: Oh, meu mano, velho!
2: Terceiro lugar, esse camarada que eu gosto demais!
3: Diferente!

0: Vanessa aumentou o volume. Mandou aí. Música de Amado Batista, Quarto de Mansão. Ofereceu pra Mirelle, Cida, João Miguel, Maria Lopes, Duda. E mandou pra mim também. Muito obrigado, Vanessa. Essa música Quarto de Mansão também quem curtiu foi Bigode Del, na rua Santa Maria, na Coá. Forte abraço pra vocês. Também você curtiu Mano Walter, Pancada de Morena, com a participação do Tarcísio do Acordeon. Foi pra Dona Lineuza e todos da Travete aí de Dona Lineuza, na rua Mariano Manuel da Silva. Alô, Dona Lineuza, Lady Jane, Pedro. Boa noite pra vocês, hein? Calcinha Preta, Versos e Promessa. Aqui no som da Toritama FM, foi pra todos aí da facção do Chiclete. Alô, Chiclete! Também você curtiu o Neno Magnífico, com Alguém para Amar, com a participação da Valquíria Santo. Foi pra todos aí da facção do Bio. Um abraço a todos aí da Alfaísa de Manu Batidão, Daqui para Sempre, com a participação da Simone Mendes. É Toritama FM, sendo 4,9. Olha a música aí de Manu Batidão, quem aumentou o volume foi a Dorinha. Dora, Dora lá do Valentim 2. Um abraço, Dora, obrigado pelo carinho da sintonia. Já, já, eu tô de volta com o quadro Sucesso das Antigas, aqui no som da Toritama FM. É por isso que eu digo, fica com Kiko.
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0: Opa, muito bem. Foi ligeirinho demais, já estou de volta. Vamos dando sequência à nossa programação. Quadro Sucesso das Antigas. Boa noite pra você que está aí nos quatro cantos da cidade. Caiu aquela garozinha na cidade, aquele clima friozinho. Aquela chuva fininha, que molha tudo. Um abraço a você que tá aí em casa tomando aquele cafezinho. Aquele cafezinho feito na panela de barro. Nesse clima bom. Olha, eu te mando um forte abraço ao Zé da Galinha e Dilma, lá em Serra Seca. Eu estive hoje lá em Serra Seca e encontrei a Dilma e o Zé da Galinha. E escuta meu programa lá, rapaz. Obrigado pelo carinho, valeu Dilma e Zé da Galinha. Esse clima bom aí no alto da serra, em Serra Seca. De lá você vê uma paisagem maravilhosa e toda a região. Valeu Dilma e toda a família aí, um abraço pra vocês, obrigado Dilma. E Dilma disse, ó, eu quero ouvir uma de Leonardo. Eu disse, deixa comigo, eu não vou esquecer não, ela disse, eu só quero ouvir. Tá vendo aí que eu não esqueci, Dilma? Câmbio! Eita, Zé da Galinha, forte abraço, meu amigo!
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0: Aí você vai ouvir essa das antigas, de Leonardo.

0: Quem aumentou o volume? Pra curtir Milionário e José Rico, Estrada da Vida. Foi Dona Terezinha. Alô, Dona Terezinha, no centro da cidade. Ô, Dona Terezinha, um beijo pra senhora. Obrigado pelo carinho da sintonia, viu? Obrigado, Albiedna. Toda a família Florentina. Obrigado pelo carinho da sintonia. Mandar um forte abraço ao meu amigo Jabal, também tá sintonizado. Valeu, Jabal. Bandeira forte. Também quem curtiu essa música, Estrada da Vida, foi o Bolinha. O Bolinha tem a coleção de Milionário José Rico em disco vinil. Valeu, Bolinha. No centro da cidade. Giliardi, do jeito que você deixou. Dona Pretinha aumentou o volume. Sua filha Ana Lúcia. Adilson. Dona Pretinha, que é fã aí de Giliardi. Já foi em muitos shows aí do Giliardi. Também quem aumentou o volume foi Ana Lúcia na rua São Soares. Ana Lúcia e Zéil. Forte abraço pra vocês, boa noite. Dalto, Espelho d'Água. Que sucesso das antigas. Quem aumentou o volume foi o Jefferson Torres, em Fazenda Velha. Também Elizabeth e Oséias. É a Beta e Oséias. Boa noite pra vocês, hein? Leonardo Baby, fala pra mim. Dilma, lá em Serra Seca. Forte abraço a todos aí em Serra Seca. Distrito aí de Vertentes. Obrigado pelo carinho da sintonia, hein? Dilma e Zé da Galinha e todos aí em Serra Seca. Baby, fala pra mim. Das antigas do Leonardo. Já já tem mais sucesso das antigas aqui no Sonho da Toritama FM. Por isso que eu digo, Cedaião, fica com Kiko.
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Muito bem, 104,9 Rádio Toritama FM, a rádio 10 da cidade. Estamos de volta. Deixa eu mandar um forte abraço e uma boa noite ao Azulão, Cassimira, Bildo Canudo, está nos ouvindo na rua Mariano Manuel da Silva.

A segunda parte. Alô, Rinaldo na Vila Canaã. Vai aumentar o volume agora. Ele pediu aqui, Kiko, toca uma de Zezé de Camargo e Luciano daquela. E a gente abre aquele capa jegue e faz tampa voar. O quê? Isso mesmo, abre aquele capa jegue geladinho que a tampa voa. Rapaz. E a gente escuta o... E ele manda um copo de capa jegue aí pra o Bida do Mercado Lima, compadre Toninho, pra o seu tio Nenê. É o Everaldo, seu tio Everaldo, no centro da cidade. É na calçada com o rádio ligado. Deu estiadazinha, né? E ele tá lá na calçada. Muito calor.

0: José Ivan do Churrasquinho. Manda pra o Teixeira. Alô, Teixeira! Hoje teve uma sopinha lá. Eles me convidaram, mas não deu tempo de chegar aí não, viu, galera? Cheguei da Cidade das Vertentes. Quase 7 horas. Não teve como eu ir aí, mas a gente vai um dia aí, tá bom? Eu vou chegar um dia por aí pra gente tomar aquela sopa geladinha. Ou melhor, aquela sopa que tinha. Com aquele vinho geladinho, isso mesmo. Estamos na correria da campanha, né? E o tempo é corrido. Tá um barulho aqui na avenida, escuta aí, ó. Vocês estão ouvindo? Tá aparecendo 7 de setembro aqui na avenida, viu? As bandas aí ensaiando. Dá pra ouvir o som daqui. Câmbio! Ô, Rinaldo! Eu escolhi essa aqui, ó. Aumenta o volume aí, Rinaldo.
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0: Brigue comigo, mas não vá. Zezé de Camargo e Luciano das antigas. Abre aquele capa, jegue bem geladinho, bota um copo a bico de ouro. Pularam de bila, meu amigo, no aprontamento Nossa Senhora Aparecida.

muito bem, Rádio Toritama FM, 104,9. 9 horas e 46 minutos, 9h46. Você curtiu Benito de Paula, amigo do sol, amigo da lua. Que sucesso das antigas, hein? Você aumentou o volume na Vila Canaã. Também quem curtiu Amigo do Sol, Amigo da Lua foi o Minha lá em Barra Mansa, no Rio de Janeiro. Alô, Dema, meu irmão Dema.

nós passando o saudoso Aguinaldo Timóteo. No toca-fita do meu carro, quem curtiu foi o Misso lá no Mundo Novo. Um clima bom aí, né, Misso? Essa garoa caindo aí na serra, aquele cafezinho quentinho, e ele ouvindo a Toritama FM com Dona Luzinete, Daniel Vaqueiro, a Vânia. Boa noite pra vocês aí no Mundo Novo. Loisésia também tá lá. Alô, Viludo, lá no Mirante do Sol. Pode abraçar o Viludo. Também quem curtiu o Bartô Galeno no toca-fita do meu carro foi o Misso do Nova Morada. É o outro Misso. Tá lá curtindo a Toritama FM. Zezé de Camargo e Luciano, brigue comigo, mas não vá. Valeu, Rinaldo. Ouvindo a Toritama FM. 104,9 na Vila Canaã. Olha, nosso amigo Luciano Ferreira, ele mandou a chamada aqui, ó, da 11ª festa tradicional de Malhada de Barreiras Queimadas. Ele mandou a programação aqui pra você. Fala, Lucimar Ferreira!

0: começando sexta-feira. E vai até domingo, dia 6. Muitas atrações, você ouviu aí, né? Muito bem. Já já eu tô de volta, hein, pra gente fechar com chave de ouro. Fica com Kiko.
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Opa, beleza, 104,9 Rádio Toritama FM. Foi ligeirinho demais, hein? Já estou de volta. Gente, vamos fechar o programa hoje com chave de ouro. Ouvindo o aniversariante do dia. Você sabe quem está de data nova hoje? Você sabe quem está de data nova hoje? Pois é. Quem está de data nova hoje é ele, ó.

atrás da outra aqui de Flávio José. Não é um mini especial. Você curtiu O Meu Direito? Também você curtiu outro grande clássico do Flávio José, Cadê Você? Apaixonado por você.

Talento, Flávio José, que Deus lhe dê muita saúde, muitos anos de vida e muita paz. Que você continue puxando esse fôlego por muitos e muitos anos. Para nós nordestinos e para o povo do Brasil. Parabéns, Flávio José! E eu vou ficando por aqui, viu? Agradeço o carinho de todos vocês, prometo voltar amanhã, com a graça de Deus, a partir das 8 horas. Para você, campeão, forte aperto de mão. Para você, charmosa, um beijo no coração e vamos decolar com o Kiko.

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0: Obrigado, senhores. Muito, muito, muito obrigada. Obrigada. Obrigada por estarem aqui hoje.
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0: Zé Cavaleiro.
1: Oswaldo Montenegro.
0: Muito obrigado, mano. Uma honra.
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4: Eu quero chamar agora um cara que eu venho paquerando de longe já. Está compondo uma canção linda para mim e vai me dar o prazer de estar aqui comigo hoje cantando uma canção. Herbert Viana.

0: Herbert Wiem. Maravilhoso. Eu adoro.
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Agora 6 horas, aliás, 5 horas mais 51 minutos, 5h51, você vê o Amazã, né? É, rapaz, um adulto nas Europa. 104,9. Muito forró do bom, né? Até 6 horas. Até 6 horas, programa Rota 104, onde você fica bem informado do que aconteceu, não só em Toritama, mas também toda a região. Com Adielson Galvão e os colegas repórter aqui, deixa você aí bem informado de tudo que acontece em toda a região, aqui no interior do estado de Pernambuco. Às 5 horas 52 minutos, 5h52. Hoje é mais quarta-feira, hoje dia 2 de setembro de 2026. A todos vocês aí um ótimo dia, né? Papai Deus abençoe a todos vocês que estão aqui na escuta. Vamos embora ouvir forró aqui, ó. Azulão, a Caruaru do passado.

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2: Agora, 5:58, 5:58, aí você ouviu o Coroné Caruá aqui na programação da Turma do Minha Filha. Saudou os Coroné Caruá, né? Lembra do Caruá, né? Caruá, artista, forrozeiro, trabalhava, né? Já trabalhou, né? No tempo, né? Na Rádio Liberdade, Rádio Difusora, trabalhou na Rádio Vale do Caparibe, Rádio Surubim, né? A Surubim FM, a Rádio Integração, né? E né? Se foi já há alguns anos. O Coroné Caruá fez muito show no circo aqui na cidade de Toritama, aqui na região. Era o Coroné Caruá e sua caravana. Aí de um lado tinha o Coroné Caruá e sua caravana, e do outro lado tinha Ivan Mulhões, também saudoso Ivan Mulhões, já se foi. Era Ivan e sua caravana, né? Era a disputa aí, quem fazia mais forró, né? Era a alegria do povo no circo, né? E também nas ruas da cidade que apresentava os seus forró, né? A caravana de Coroné Caruá e a caravana de Ivan Mulhões. Agora 5:59, a gente vai um pouquinho no bloco de apoio cultural. Um abraço aqui ao nosso amigo Galego, já está preparando o café, né? Já preparando o café aí. Rapaz, eu vim aqui a programação da Turma FM, 104,9. Valeu, Galego, lá na Vila Canã. Já comprou o pãozinho, né? Não vai comprar o pãozinho daqui a pouco, né? Está preparando o café, vai comprar o pão ali na nova padaria, lá em Fazenda Velha, né, Galego? Um abraço, a potência Galega da Vila Canã. Bom dia, meu amigo Rogério, também está nos ouvindo, está ligado aqui na boa. E também nosso amigo Rogério, aliás, cadê aqui, pronto. Bom dia, o Rogério. E o Everaldo, rapaz, o Everaldo, ouvindo aqui a programação da Turma FM. O homem que perdeu o cheiro, né? Aliás, perdeu o faro, o nosso amigo aí, o Everaldo. Um abraço também, o Edinho aí, tá ouvindo a nossa programação. Valeu, abraço a todos vocês. Pequeno bloco de apoio cultural, na volta, programa Rota 104. Trazendo as informações, broncas que aconteceu em toda a região. Abraço ao nosso amigo aí, também está nos ouvindo, está ligado aqui na Turma FM, o Joab, está lá na Vila Canã, ligado aqui na nossa programação. 6:00, vamos ao bloco de apoio cultural, na volta, Rota 104.
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Agora 6 horas mais 8 minutos, 6:08. Muito bom dia a você que está ouvindo aqui a nossa programação, a programação da Toritama FM, programa Rota 104. Programa Rota 104 de segunda a sexta-feira, das 6 às 7 da manhã, onde você fica aí por dentro de tudo que acontece na área policial, não só em Toritama, mas também em toda a região. Hoje é quarta-feira, hoje dia 2 de setembro de 2026. A todos vocês aí um ótimo dia, que o Papai Deus sempre a todos. E muito obrigado pelo carinho, pela audiência de todos aí que estão ouvindo aqui a nossa programação. Um abraço aqui ao pessoal que está ouvindo a nossa Toritama FM aqui no centro da cidade. Muito obrigado pelo carinho, pela audiência. Pessoal aí do Independente, a você do Coqueiral, Novo Coqueiral, a você que está ouvindo a nossa programação aí do bairro de Fazenda Velha, pessoal do loteamento de Antão, Vale de Silva 123, Nova Betel. Muito obrigado, gente. A todos aí que está sempre ouvindo aqui a sua 104,9. Você aqui da Zona Rural de Toritama, Zona Rural de Vertentes, Zona Rural de Taquaritinga, você da Zona Rural de Frei Miguelinho. Muito obrigado a todos vocês. Você é internauta, né? Está em outra cidade, tem outro estado ouvindo a nossa Toritama FM. A gente agradece, tá bom? Vamos trazer aqui os destaques, né, do programa de hoje. Daqui a pouquinho o repórter policial Adielson Galvão chega trazendo informações de que elemento foi preso em Bezerros após quebrar medida protetiva. Daqui a pouquinho detalhes. Vamos trazer informações também que homem, ele foi assassinado por espancamento lá na cidade de Garanhuns. E detalhes também na sua Toritama FM é que jovem foi assassinado quando ia para a academia na cidade de Caruaru, né? Caminhão aí da academia.

0: academia. Ele foi assassinado, esse fato foi ontem em Caruaru. Vamos trazer informações também aqui na sua 104,9, que jovem foi vítima aí de uma tentativa de homicídio em Caruaru. Ele salvou-se, gente. Foi o seguinte, o cara, né, botou nele uma arma de fogo, um revólver calibre 38, e ele se atracou mal o cara e terminou tomando a arma do, né, do assassino. Como queria matar ele, escapou fedendo. É melhor escapar fedendo que morrer cheiroso, né? Mas escapou. Viu? Esse fato ocorreu ontem em Caruaru, daqui a pouquinho detalhes com o repórter Adielson Galvão, que conversou com o homem que por pouco não foi assassinado. O cara atirou, né? Quatro ou cinco vezes, e desagarrado. O cara terminou se saindo, né? Conseguiu se salvar. Daqui a pouquinho detalhes aqui na Torre FM. E vamos trazer informações também aqui na sua 104,9 com o repórter o Jota Lima, né? Grande Jota. É que um foi preso lá em Vertentes. Isso, um foi preso. Estava pilotando a moto embriagado, né? Daqui a pouco ele vai falar aqui no programa Rota 104. Que disse que tinha que comprar remédio para a mãe dele e o pai, mas estava cheio do mé, né? Pilotar a moto aí embriagada e complica, né? Daqui a pouco ele vai falar aqui no programa Rota 104, onde você fica aí por dentro de tudo. Agora 6h11, né? 6 horas mais 11 minutos. Bom dia aqui, a Zélia está nos ouvindo, está ligada aqui na Turma FM. Valeu, Zélia. Ligada aqui na melhor. Deixa eu ver por aqui quem está nos ouvindo. Bolinha, rapaz, está ouvindo a Turma FM. Valeu, Bolinha. Sempre ligado aqui na sua 104,9. Meu amigo Galego, né? Pode ser Galego aí, da Canã. Meu amigo Rogério aí da Major, tá ligado aqui na sua 104,9, valeu a potência, Rogério aí da Major. São 6h12, 6h12. Vamos trazer aqui a primeira matéria, aqui com o repórter, o Adielson Galvão. Ele traz informações sobre esse elemento que foi preso em Bizeus, quebrou a medida protetiva, né? E terminou sendo preso, ou seja, conduzido para a delegacia. E Adielson chega trazendo informações aqui na sua 104,9. Adielson, é com você, traz detalhes.
1: Cadê aqui o Adielson? O indivíduo foi preso pela equipe da delegacia de Bezerros. Essa prisão aconteceu nesta terça-feira e o delegado doutor Patrick Marinho foi quem comandou toda a ação, que resultou na prisão do José Lindomar Ferreira da Silva. E a bronca, ele já responde a um inquérito de violência doméstica com base na Lei Maria da Penha. E aí ele estava cumprindo ali algumas medidas cautelares, só que uma delas seria justamente se manter distante da ex-companheira. Ele se aproximou e aí, por conta disso, ele acabou incorrendo no crime chamado quebra de medida protetiva. A equipe, ao saber que ele tinha quebrado essa medida protetiva, né, foi ao encontro dele, o prendeu, ele foi levado para a delegacia lá de Bezerros, onde foi autuado em flagrante, né, pela quebra de medida protetiva. Posteriormente foi trazido aqui para a delegacia de plantão de Caruaru. Aqui passará a noite na carceragem e amanhã será apresentado na audiência de custódia. Está aí, portanto, a equipe da delegacia de Bezerros, que prendeu José Lindomar Ferreira da Silva por quebra de medida protetiva.
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0: Agora 6 horas 14 minutos, 6h14. Um abraço ao pessoal que está ligado aqui no centro da cidade. Um abraço a todos vocês, muito obrigado pelo carinho, pela audiência de todos. Daqui a pouquinho o Adielson chega trazendo informações sobre essa tentativa de homicídio em Caruaru, gente. Um homem, por pouco, não é assassinado. O cara chegou para matar ele e ele se atracou, mas o cara com um revólver, o cara de 38. E se atracou com ele, e foram num canto, foram no outro agarrado. E o homem conseguiu se salvar, né? O cara atirando, desagarrado. Daqui a pouquinho o Adielson traz informações e conversa com um rapaz que por pouco não morreu. Né? Não morreu porque se atracou com o cara. Né? O cara ia matar ele. Daqui a pouquinho todas as informações, todos os detalhes. 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
0: 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Às 6:16, 6:16. 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São 6:17. Um abraço aqui que está nos ouvindo, seu Duda, né? O seu Duda aí do mercado, tá ouvindo a nossa programação. 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Valeu, seu Duda, sempre ouvindo a nossa turma e também FM 104,9. Vamos trazer aí mais uma matéria aqui. No programa Roda 104, o Adielson volta mais uma vez trazendo informações aqui, elemento, rapaz, ou seja, cadê aqui? Aliás, vamos trazer informações, é que o homem foi assassinado por espancamento. Esse fato aconteceu lá em Garanhuns. Adielson, chega trazendo informações aqui na sua Toritama FM. É com você, Adielson.
1: A Delegacia de Homicídios de Garanhuns está investigando o crime de morte que foi cometido lá na cidade. Foi dentro do Hotel Shalom, ou seja, edificação abandonada, né, onde moram algumas pessoas. Lá foi espancado o Anderson de Oliveira Santos, de 32 anos de idade. Ele foi socorrido, levado para o Hospital Regional do Moura, onde infelizmente acabou falecendo. Estou aqui com a Joseilma, que é a esposa da vítima. Joseilma, você foi quem encontrou o seu marido lá caído, gravemente ferido?
4: Foi, sim. Eu estava com 3 dias que estava procurando ele. Aí fui a Boa Vista, fui a Canadá e me informando se alguém viu ele. Ninguém não sabia de paradeiro dele. Quando foi no domingo, 8:30 da noite, aí Deus me deu um toque no coração para eu entrar onde eu dormia. Aí entrei no quarto onde eu dormia com ele. Aí chamei, ô Anderson, onde é que tu estás? Ninguém respondeu. Aí o cachorro seguinte que estava com ele, que era o cachorro dele, chegou junto de mim. Aí quando o cachorro chegou, disse, general, tu tá com quem aí? Aí o cachorro seguinte foi no quarto onde ele estava. Aí quando eu cheguei lá, ele estava lá já emboicado, só estava só respirando. Aí eu saí correndo pelo hotel pedindo ajuda. Aí desci, pulei a janela do mesmo jeito e mandaram eu chamar o SAMU. Aí foram, o SAMU socorreram ele e levaram para o Hospital da Moura.
1: E você disse que encontrou o seu marido gravemente ferido, sim, no domingo lá dentro do antigo hotel Shalom. Certo, mas há quantos dias ele estava desaparecido?
4: 3 dias.
1: Então é possível que ele tenha agonizado durante esses 3 dias que estava desaparecido?
4: Esses 3 dias que ele desapareceu, não encontrei. Só que eu cheguei, ainda dormi lá, mas não sabia que ele estava no último quarto.
1: Ele vivia em condição de rua, né?
4: Era.
1: E há quanto tempo você vivia com o Anderson?
4: 10 anos.
1: O que você imagina que aconteceu? Alguém... Ele foi morto por espancamento, né?
4: Foi. Porque...
1: Mas espancaram ele por quê?
4: Porque onde nós morávamos numa casa, uma casa estava abandonada. Aí essa casa, eu estava morando já há 4 anos nessa casa. Aí nessa casa, quando eu cheguei num sábado, aí os cabas disseram assim, vocês vão ter que sair da casa porque a gente trocamos num carro. Eu disse, não, eu não posso ir para a rua porque já está há 4 anos que eu moro nessa casa e a casa não tem documento e por direito eu vou ficar aqui. Aí os cabas responderam, pois você vai sair por mal ou por bem, você.
1: Então você acha que foram esses caras que mataram o seu marido?
4: Aí eles correram com facão. Um irmão correu com fonha, o outro correu com facão atrás do meu marido para matar meu marido. Aí eu voltei. Aí quando eu voltei, os cabas vieram para cima de mim com facão para meter em mim. Eu digo, pode meter, eu tô aqui. Aí ele disse, apoio, vai-se embora daqui. Se você voltar aqui, nós vamos lhe matar vocês aqui. Aí quando eu voltei, ele estava derrubando a casa.
1: Quem são esses caras?
4: São de Garaúns, é Carlinho, Dedinho.
1: Então foram eles que mataram seu marido?
4: Eles que mataram meu marido.
1: Tá aí, gente. Até o momento ninguém foi preso, né? Tá aí, crime de morte que foi cometido lá em Garanhuns. A vítima, o Anderson de Oliveira Santos, 32 anos de idade, morto por espancamento. Corpo encaminhado aqui para o IML de Caruaru.
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0: Agora, 6h23, 6h23. Portanto, o Adelson Galvão trouxe informações aí sobre esse homicídio, né? Foi assassinado por espancamento em um hotel lá na cidade de Garanhuns. Que bronca, hein? Às 6h23. Um abraço ao pessoal, tá ligado aqui, pessoal de Fazenda Velha, muito obrigado a todos vocês. Nosso amigo 10 está nos ouvindo, tá ligado aqui na boa. Nosso amigo Gurto também tá ligado. Meu amigo aí, é o Polegada do Pastel. Abraço a todos vocês. Gente, vou falar de Fazenda Velha, a equipe do Papa Légua domingo vai jogar lá em Camalaú, na Paraíba. Joga em Camalaú, na Paraíba, tá certo? Grande jogão de bola aí, a equipe do Papa Légua de Fazenda Velha, que fez aniversário semana passada, fez a grande festa. E domingo vai até a Camalaú, na Paraíba, jogar lá, fazer mais um grande jogo, não é isso? Um abraço ao meu amigo Leléu, Bordado, todo o pessoal, né? Aí da equipe do Papa Légua, jogadores, diretores, torcedores. Um abraço a todos vocês, tá bom? Do Papa Légua Fazenda Velha, que domingo vai jogar lá no estado da Paraíba, lá na cidade de Camalaú. São 6h24, 6h24. Bom dia aqui, tá ouvindo a nossa Turma FM. Deixa eu ver por aqui. Meu amigo aí, Geraldo, tá ligado aqui na boa. 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Um abraço a todos vocês aí, ligados aqui na sua 104,1. O seu João está nos ouvindo. Meu amigo 10 também está ligado aqui na Turma FM. Meu amigo Aloysio do Bar, né, ouvindo aqui a Turma FM. Aloysio está lá na Cana nos ouvindo. Além do Bar, né, também agora é mototáxi, trabalha como mototáxi aqui na cidade de Turitama, o ponto dele ali, em frente à lanchonete do Boni. Valeu, Aloysio, sempre ligado aqui na sua Turitama FM, a gente agradece. Meu amigo Rubens, da Rubetex, rapaz, a Rubetex aqui no centro da cidade de Turitama, ali próximo à Câmara dos Vereadores, a Rubetex, grande Rubens, um abraço a ele, tá ligado aqui na boa. 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Valeu, um abraço ao nosso amigo Renato, também está nos ouvindo. Meu amigo Daniel Pedro, sempre ligado aqui na boa. Meu amigo Quito Branco, aí da Traveta, em Fazenda Velha. Valeu, Quito Branco, trabalhando e ouvindo aqui a sua Turitama FM, a gente agradece. Meu amigo também está nos ouvindo aqui, é o, deixa eu ver por aqui, rapaz, meu amigo Carlos, tá ligado aqui na boa, lá no bairro do Independente. Um abraço a todos vocês. Você pode ficar à vontade, gente. Manda mensagem para a gente pelo WhatsApp 9807-5711. 9807-5711. Meu amigo Gerard também está nos ouvindo. Aí no Alto da Saudade, a Potência Gerard. Lá no sítio São João, a Marliette está nos ouvindo. Ela e seu esposo Bill, sempre ouvindo aqui a boa. Deixa eu ver mais aqui. Bom dia até. Aqui é Zé Soares do Bar. Está ouvindo aqui a Turma FM. No Novo Coqueiral. Valeu, Zé Soares. Meu amigo Silvânio Diatão, a Potência Silvânio, ligado aqui na Turma FM. Valdedim, deixa eu ver mais por aqui que está ouvindo, Lourdibila Laje, Deca Laje, um abraço a todos vocês, Dona Cleide, também lá no Coqueiral, ligada aqui na nossa programação. 6h26, vamos trazer aqui a matéria com o repórter Adielson Galvão. É que ontem lá em Caruaru, um homem por pouco não foi assassinado. E o cara tem coragem, viu? Tem coragem porque se agarrou, se atracou aí com o cara, né, com um assassino. E o cara desagarrado e o cara atirando. Pense numa situação difícil, uma hora dessa. Pense num negócio complicado. Vamos ouvir a matéria. Adielson Galvão conversou com um rapaz que por pouco não foi assassinado. Vamos aos detalhes com o repórter Adielson Galvão. Adielson, é com você. Traz detalhes.
1: Um rapaz sofreu uma tentativa de homicídio no início da noite desta terça-feira, aqui em Caruaru, e só não foi morto porque conseguiu tomar a arma do indivíduo que tentava lhe assassinar. Esse caso aconteceu ali na rua Presidente Rodrigues Alves, ali no bairro do Salgado. A vítima, um rapaz de 28 anos de idade, trabalhador, veio para cá, para a delegacia, né? Porque a polícia militar foi acionada, inclusive a arma de fogo está sendo, neste momento, apresentada aqui na delegacia de plantão de Caruaru. Trata-se de um revólver calibre 38 com 6 munições, apenas uma intacta, as demais deflagradas, né? Ou seja, o indivíduo puxou o gatilho pelo menos 5 vezes na tentativa de matar este rapaz que está bastante lesionado. Você teve que se agarrar com ele no pau.
5: Correto, senhor. Na hora que eu olhei, apontou a arma para mim e efetuou o primeiro disparo. Eu só fiz só no reflexo, no ato, assim, me afastar e voar para cima dele, agarrando a mão dele que estava com a arma. Ele continuou atirando e eu apontada com a mão para o outro lado. E aí entramos em luta corporal. E em dado momento, consegui tomar a arma dele.
1: E que se você não toma, você morre, né?
5: Correto, senhor.
1: O indivíduo, ele efetuou pelo menos 5 disparos contra você. Mais alguém lhe ajudou?
5: Não, senhor. Eu acho que na hora do disparo, o pessoal ficou com medo e saiu correndo. Aí, eu, como eu moro ali perto e conheço um policial, eu chamei ele, entreguei a arma a ele e pedi apoio dos policiais que foram lá.
1: E quem é esse cara que tentou te matar?
5: Eu não conheço, só de vista mesmo, assim, senhor. Não tenho, faço a mínima ideia.
1: Ô, amigo, e vocês tiveram algum entrevero?
5: Não brigo com ninguém. Provavelmente inveja mesmo. E praticamente não tem nada na vida, né? Não pode ver ninguém evoluindo, comprando nada.
1: Vagabundo e, acima de tudo, né? Um cara que é invejoso.
5: Correto.
1: Ô, amigo, você trabalha em quê?
5: Eu sou montador de imóveis, senhor. Marceneiro, montador de imóveis.
1: Marceneiro, montador de imóveis. E você estava a pé quando ele lhe abordou?
5: Isso, senhor. Acabado de sair do trabalho.
1: Aí. Ele também estava a pé?
5: Eu não sei, senhor. Eu sei que na hora que eu consegui tomar a arma dele, ele saiu correndo e eu corri na direção oposta.
1: E do nada ele sacou essa arma de fogo e começou a atirar em você?
5: Eu estava de cabeça baixa, mexendo no telefone.
1: Uhum.
5: Aí eu não sei de onde veio. Só sei que na hora que atirou, o impulso foi voar na arma.
1: Pois é, e ainda bem, né, que você reagiu, e essa reação sua, ela foi de grande valia, né? Era matar, ou, no caso, era tomar a arma do cara, ou senão ia morrer, né? Porque o indivíduo, ele chegou com o intuito realmente de ceifar a sua vida.
5: Provavelmente, não sei, mas se ele atirou, né?
1: Meu amigo, você está com algumas lesões aí na testa, isso aí foi o quê?
5: Foi a luta corporal.
1: Tome pau, você inclusive está com lesões aqui nas pernas, nas mãos.
5: Mão no ombro, nas costas.
1: Mas pode dizer que nasceu de novo.
5: Correto.
1: E agora a arma de fogo sendo apresentada aqui na delegacia de plantão. Esperar que as providências sejam tomadas e que a polícia identifique e prenda este indivíduo quanto antes, né?
5: Correto, senhor.
1: Então tá aí, gente. Arma de fogo, o rapaz escapou da morte porque conseguiu tomar a arma do indivíduo que tentava lhe assassinar. Caso que aconteceu no início da noite desta terça-feira, no bairro Salgado, ali na rua Senador. Rua Senador. Cabo Sidney. Rua Senador. Não, Rua Presidente. Rodrigues Alves, pronto, essa é a rua onde aconteceu o atentado à bala, situação que está sendo apresentada aqui na delegacia de plantão de Caruaru.
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0: Agora já são 6 horas mais 31 minutos, 6h31. Você já pensou, gente, que situação? O cara com um revólver na mão, né? Atirou a primeira vez, o cara se livrou do tiro. Aí partiu pra cima, se agarrou, e o cara toma bala, eles agarrado. Olha aí, ditado popular, né? É melhor escapar fedendo que morrer cheiroso, né? Foi a situação desse rapaz aí, escapou por pouco, né? O cara disparou 5 vezes contra ele, ele agarrado mal o cara. E ele teve a coragem, né? De se agarrar com o cara que tava atirando, queria matar ele. Que bronca, hein? Que bronca. Aí 6h32, gente, hoje dia 2 de setembro, hoje aniversário da minha sogra, a dona Antônia, está aniversariando hoje, parabéns para ela, felicidade, papai do céu abençoe a dona Antônia, muitos anos de vida, para a senhora e para a dona Antônia, um abraço para a senhora, portanto ela está aniversariando hoje, é a minha sogra, a dona Antônia, e coincidência que está marcando presença aqui, hoje veio comigo aqui na rádio, né, o genro dela, que é casado com a filha dela, casado com a irmã, né, da minha esposa, o nosso amigo Eduardo. Ele que veio de São Paulo, gente. Ele mora lá em São Paulo, lá na cidade. Vou falar aqui com ele, né? Vou botar ele aqui no ar um pouco para falar com a gente aqui. É, lá em Santos, né, isso, Eduardo? Bom dia.
6: Bom dia, Pé. Bom dia, povo de Toritama. Eu moro na cidade de Santander.
0: E sempre. Quase todo ano, né, você vem tirar suas férias aqui em Toritama,
6: sim,
0: não é isso?
6: Sim. É, Toritama me acolheu desde 2016, né? E essa família maravilhosa que, da dona Antônia. E eu estou muito contente de estar aqui, né, com você.
0: E fazer parte da família.
6: Dando essa oportunidade para mim hoje aqui. Né? E parabenizar a dona Antônia. Né?
0: Tem que parabenizar a sogra.
6: Sim, com certeza. Tanto é que eu estou aqui pessoalmente para ir lá, né? Enfim.
0: Você chegou aqui, mas agora vai fazer 30 dias já, né? 30 dias ou não?
6: 30 dias. Eu cheguei mais ou menos, acho que foi dia 12 desse mês, do mês
0: passado.
6: Agosto.
0: Isso.
6: Né? E estou indo embora agora dia 6.
0: Dia 6. É. Dia 6, dia 7 é.
6: É feriado?
0: Feriado, né?
6: É. Eu volto a trabalhar na outra semana, dia 14.
0: Pronto.
6: Então, aproveitar esses 4 dias que faltam, né?
0: Você foi para Praia, né? Qual foi a cidade?
6: Sim,
0: lá?
6: Sim, eu fui para Praia de Tamandaré.
0: O pessoal da família tem casa lá, né?
6: Sim. É a prima da Fia, né? Tem...
0: Da sua esposa? Isso. Da minha esposa, né?
6: Da
0: família.
6: Da Bia também, né?
0: Isso.
6: Da família. Tem a praia lá em Tamandaré e nós fomos.
0: Passou 4 dias lá para
6: passar lá. É.
0: Passou 4
6: dias lá. Foi muito bom, foi muito bom. Foi muito bom.
0: Portanto, gente, quem está falando aqui, ele é casado com a minha cunhada, né? Com a irmã da minha esposa, o Eduardo, ele é lá de São Paulo, mas todo ano, nas férias dele, ele vem para cá, para Toritama, e coincidiu que esse ano, na férias, ou seja, no aniversário de Dona Antônia.
6: Exatamente.
0: É isso. É. Pronto. Valeu, Eduardo, valeu. Valeu, só uma pergunta. A cidade de Santander, tranquila? Em termos de questão de violência, assim, como... Toda a cidade tem sua violência.
6: Em matéria de violência, eu acho, diria assim, todos os lugares são.
0: Não são. É? Toda a cidade tem... Todos os lugares são. Tem um lugar mais tranquilo, sim, claro, sim, outros mais um pouco, sim, mais, sim, violento, mas sempre, tem, sempre acontece.
6: Exatamente. Tem lugares na cidade de São Paulo em si mesmo, tem lugares violentos. É? Eu acho que isso aí já vem de muitos e muitos anos.
0: É verdade.
6: É que nem aqui. É geral.
0: É verdade. Portanto, valeu, Eduardo. A participação aqui no programa, né? Você veio comigo aqui para conhecer, pela segunda vez, eu conheci o estúdio da rádio, né? Você veio outra vez comigo. É. E foi um prazer ter você aqui com a gente aqui. Valeu, Eduardo.
6: Falou, querido.
0: Agora, 6 horas mais 35 minutos, 6h35. A gente vai um bloco de apoio cultural, gente. Na volta, a gente vai trazer informações. É que lá em Vertentes, um homem embriagado pilotando uma moto. Foi pego aí pela polícia, conduzido para o plantão, ou seja, conduzido para a delegacia lá de Santa Cruz de Cabarbi. Ele vai falar daqui a pouquinho com o repórter J. Lima, rapaz. Ele disse que foi comprar o remédio para a mãe, para o pai. E terminou a polícia conduzindo ele embriagado para a delegacia. Daqui a pouquinho todos os detalhes. Um abraço aqui, está nos ouvindo, está ligado aqui na Turma FM. Meu amigo Silvânio Dietão, a Patrícia Silvânio, valeu. Obrigado mesmo. 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Valeu. 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
0: Agora, 6 horas 43 minutos, 6h43, você está ligado aqui no programa Rota 104, aqui pela sua Toritama FM, onde você fica aí bem informado de tudo que acontece na área policial. Bom dia, nosso amigo Jurandir, está nos ouvindo, e também seu irmão, né, o nosso xará Alter, ouvindo aqui a Toritama FM. Muito obrigado por estar ligado aqui na nossa programação, grande Jurandir, ligado aqui na melhor. Um abraço ao nosso amigo Negão do Bar, também está nos ouvindo, está ligado aqui na bola na Coab. Valeu, Negão. Seu Bill, aí no mercado, aí próximo ao bar do Negão. Valeu, seu Bill. Sempre ligado aqui na nossa Toritama FM, seu Bill do mercado. Deixa eu ver mais por aqui quem está nos ouvindo. A Jacira, está ligado aqui na nossa programação. Meu amigo Viola, né? Viola das bicicletas, está ligado aqui na boa. Ele e o Thiago. Um abraço a todo o pessoal que trabalha com Viola aí na, né, aí na Coab. Sempre nos ouvindo, sempre ligado aqui na Toritama FM. 6h44, vive estivesse Ivan Mulhões, né? Estaria falando 6h44, Quaracuacuá passando das 6, 14 minutos para as 7 da manhã. Daqui a pouquinho, na partir das 7 horas, tem o guia eleitoral gratuito, né? Portanto, daqui a pouquinho, o guia eleitoral aqui no rádio e também na televisão. No rádio, né? 7 horas da manhã. 25 minutos de guia, né? De 7h25 e de 12 às 12h25, de segunda ao sábado. São 6h44.
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0: Agora, 6 horas 46 minutos, 6h46. Um abraço mais uma vez aqui, o nosso amigo Seu Duda, aí do mercado, tá nos ouvindo, tá ligado aqui na nossa turma do MFM. 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É, com a sua barraca lá, ele e o Yuri, né? 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São 6h47. 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Um abraço a dona Cida, né, a esposa do Seu Duda, também que está nos ouvindo, está ligada aqui na nossa programação. 6h47, 6 horas 47 minutos. Daqui a pouquinho detalhes, né, do homem que foi preso em Vertente. Estava conduzindo a moto embriagado. Daqui a pouquinho detalhes, foi conduzido para a delegacia de Santa Cruz do Capibaribe. Daqui a pouquinho todas as informações.
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5: Agora 6:54, 6:54. 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Valeu, grande Paulo, sempre ligado aqui na nossa programação. 6:54. Gente, nós vamos trazer aqui a matéria, né, com o repórter, o Jota Lima, da bronca lá de Vertente. Esse homem embriagado foi pego aí pela polícia e foi conduzido para a delegacia. Vamos embora. Jota, traz informações, traz detalhes.
6: É, compadre, solte minha moto, viu, compadre? Eu não estava fazendo a novinha da Seresta, do nada fui abordado, os meninos fazendo o trabalho deles. Olha, só está minha motoquinha para eu buscar o remédio de manhã, meu baldinho d'água, e está eu aqui, Santa Cruz aqui. Eu não sei o que é que eu estou fazendo aqui não, compadre. Viu? O senhor me conhece, a gente não é de hoje que a gente se conhece não. O que foi que eu fiz? Nada.
7: Será que o prefeito vai soltar a tua moto?
6: Quem, meu compadre? Se ele não soltar, ele bota fogo nela.
7: Não, calma, galera, calma. É verdade, a ocorrência foi apresentada pela Polícia Militar do 24º BPM, no plantão da 17ª DESEC, aqui em Santa Cruz do Caparibe. O cidadão identificado como Givanildo Santos da Silva, popularmente conhecido por Galego, de 45 anos de idade, foi detido porque estava alcoolizado e conduzindo uma moto em via pública na cidade de Vertentes. Acredite se quiser. Na delegacia, eu vou conversar com o Galego. Galego, por que você foi detido?
6: Eu não sei. Quem sabe é o tenente aí.
7: Você estava conduzindo uma moto alcoolizado?
6: Eu vinha do jeito que eu estou aqui.
7: Estava mamado?
6: Do jeito que eu estou aqui.
7: E cadê a moto?
6: Tá, se prenderam lá.
7: Tá lá. Uma delegacia de vertentes.
6: É.
7: É tá meu. Bom, dei um bar, era.
6: Meu compadre Rael, prefeito de vertentes.
7: Não é compadre de Rael, é?
6: É. Olha, compadre, solte minha moto, viu, compadre? Que eu não tava fazendo a novinha da Seresta. Do nada, fui abordado, os meninos fazendo o trabalho deles. Olha, só tá minha motoquinha pra eu buscar o remédio de manhã, meu badinho d'água, e tá eu aqui, Santa Cruz aqui. Eu não sei o que é que eu tô fazendo aqui não, compadre. Viu? O senhor me conhece, a gente não é de hoje que a gente se conhece não. O que foi que eu fiz? Nada.
7: Será que o prefeito vai soltar a tua moto?
6: Quem, meu compadre? Se ele não soltar, ele bota fogo nela.
7: Não, calma, galera, calma. É a primeira vez que você é detido?
6: Eu vou ser detido por quê?
7: Não, você foi detido, conduzido pela Polícia Militar para a delegacia de plantão em Santa Cruz. É a primeira vez?
6: Não, se for a primeira vez, não existe a primeira vez, né? Acontece, tipo, já fui preso já.
7: Já foi detido?
6: Detido.
7: Por quê?
6: Em termos de discussão, de família, essas coisas. Ora, droga, roubo, estrupo, jamais.
7: Você é um homem trabalhador, né?
6: Eu faço tudo para trabalhar.
7: E tudo trabalha em quê?
6: Eu costuro.
7: É costureiro?
6: É. Meu compadre me deu o exame e ele vai fazer outro exame para mim de grau de novo. Que
7: cara, galera, cuidado com essa tua cachaça. Tava conduzindo a moto, eu alcoolizado, colocando em risco a tua vida e a vida de terceiros lá em Vertentes.
6: Não tinha ninguém na rua.
7: A cidade pacata, mas não tem hora para acontecer acidente, não. É qualquer hora.
6: A rua tava escura.
7: Pronto, bom. Uma rua escura, tu alcoolizado de moto.
6: Não tava alcoolizado, não, pai. Eu ia pra casa dormir. Você
7: depois
6: tá...
7: de sair de onde?
6: Da Seresta.
7: Da Seresta. Tava tomando uma na Seresta.
6: Pra não perder o costume, né? Senão enferruja, pai.
7: Tu bebeu o que lá?
6: Montila.
7: Montila.
6: O pirata.
7: O pirata.
6: É. Porque fica logo cego num oito, depois cego o outro.
7: É mesmo,
6: é? É.
7: Montila com coca e gelo.
6: Montila com gelo.
7: Só Montila e gelo, é?
6: Não, ei, eu fui com a sua pessoa, beleza?
7: Eu sou gente boa.
6: É um cara legal.
7: Você também acaba bom, viu?
6: Dá pra perceber, né, irmão?
7: É.
6: Se fosse um bandido, um fuleirinho safado, já tava preso, já apanhando.
7: É, nem algemado tu tá, tá dizendo tu?
6: Eu já tinha levado, era uma pisa.
7: É. Quer mandar recado pra alguém?
6: O recado que eu tenho pra dizer é pra rapaziada, que eu não fiz nada. Meio de nada.
7: Manda um recado pra amanhã, você disse que ia pra casa da sua mãe.
6: Ah, pra amanhã, pra Gustavo correr ligeiro lá em mãe e dizer a mãe que tá tranquilo aqui, eu não fiz nada.
7: É, Gustavo.
6: Meu filho.
7: Tá todo mundo preocupado sem saber onde tu tá e tu na delegacia do plantão em Santa Cruz do Caparibe.
8: Pronto, foi conduzido pra delegacia, bronca, né, rapaz? Conduzido aí pra delegacia lá em Santa Cruz do Capibaribe, rapaz. Bronca aí, disse que ia comprar o remédio pra mãe, mas complicou pra ele, rapaz. Ele foi pego embriagado. Lá na cidade das Vertentes. É, rapaz. Gente, um abraço a todos. Já são 6:59, 6:59. Vem aí o guia eleitoral, tá certo? A gente volta amanhã, a partir das 6 horas, com o programa Rota 104, deixando você aí por dentro de tudo. Que papai do céu abençoe a todos e até amanhã.
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0: São 9 horas e 15 minutos agora da capital do Diz, 9h15. Um forte abraço para você que está ligado conosco aqui na Toritama FM 104,9. Você que se liga com a gente a partir de agora no Fala Toritama, edição dessa quarta-feira. Chegamos a 2 de setembro de 2026, com 245 dias decorridos do ano, 120 dias apenas agora, exatamente 120 dias, 4 meses para terminar o ano de 2026. Hoje é dia do repórter fotográfico e cumprimentar você que está aí do outro lado, em casa, no carro, no trabalho, nos acompanhando através também dos aplicativos na internet, em outras cidades, em outras regiões, qualquer lugar do mundo, com a internet a gente chega mais longe, inclusive também na Alexa, você pode chamar lá que nós estaremos juntos com você. Nessa quarta-feira a gente traz aqui no Fala Toritama mais um acidente na rodovia BR-104. Ontem à tarde, condutor de uma motocicleta, ele acabou sendo atingido, foi fechado por um Toyota aqui na BR-104, aqui já próximo de Toritama, né, na divisa entre os municípios Toritama e Caruaru. Ele ficou ferido e foi socorrido pelo SAMU, para o Hospital Municipal Nossa Senhora de Fátima, aqui de Toritama. Hoje está acontecendo a nossa tradicional feira de gado aqui da cidade de Toritama, com boa movimentação, e a expectativa também para amanhã, né, nossa feira do jeans, a feira da independência, a feira que antecede o feriado do 7 de setembro, pode trazer o maior fluxo de vendedores, aliás, de compradores, de excursões aqui para o polo de confecções, principalmente por conta da coincidência do feriado ser na segunda-feira, né? Então as pessoas têm uma flexibilidade de não trabalhar na segunda-feira, então pode emendar aí e passar por aqui também, e esse feriado acaba beneficiando também a movimentação econômica. Às vezes traz mais o comprador de varejo, que não é tão interessante para a gente, né? A cidade ela tem um foco maior para as vendas de atacado. É isso que nos dá um resultado mais satisfatório. É isso que o sulanqueiro quer, que o feirante quer, é ir para a feira e vender a sua mercadoria no atacado. Mas não deixa de ser positivo uma feira com uma boa movimentação. Você vê 10 daqui, 20 dali, 30 dali. Daqui a pouco, nesse pinga-pinga, é melhor que você esteja vendendo no varejo do que não vendendo de jeito nenhum, né? Ainda nesse período de baixa temporada, mas que promete já dar uma retomada aí a partir do próximo mês. São 9 horas e 18 minutos na capital do jeans, 9 e 18. 7 homicídios foram registrados nas últimas 24 horas em todo o estado de Pernambuco. O 1º de setembro em Pernambuco é marcado por 3 crimes que aconteceram no Grande Recife, 4 no interior. Os assassinatos foram registrados em Caruaru, Ribeirão, Buíque, Petrolina, Cabo de Santo Agostinho, Jaboatão dos Guararapes e no Recife. E esse ano, de janeiro até agora, 1.863 pessoas foram mortas. Em Caruaru, um jovem foi assassinado na noite dessa terça-feira na esquina da rua Mário Melo com a rua Antônio Calu, no bairro Alto da Balança. O costureiro Eduardo Vinícius Ferreira da Silva, de 22 anos, foi morto com 5 disparos de arma de fogo. Ele morava na rua Prosperidade, no Salgado. O jovem estava indo para a academia guiando uma motocicleta quando foi interceptado por 2 homens em outra moto. Esse foi o primeiro homicídio do mês lá em Caruaru, que tem 88 homicídios de janeiro para cá. No bairro Salgado, o homicídio foi motivado pela própria vítima. Um jovem de 28 anos foi abordado em via pública por um indivíduo armado. No momento que o primeiro tiro pinou, a vítima entrou em luta corporal, agarrou a arma. Após efetuado 5 disparos, mordeu a mão, conseguiu tomar o revólver calibre 38 e o homem correu. Mais uma ocorrência de violência que foi registrada em Caruaru. 9 horas e 20 minutos agora, 9h20, e a gente vai também trazer os destaques dos jornais do Brasil na manhã dessa quarta-feira. Brasília pegando fogo com as novas mensagens que foram divulgadas ontem pelos portais de notícia, as conversas envolvendo o todo-poderoso ministro do Supremo Tribunal Federal, Alexandre de Moraes, envolvido até o pescoço, eu poderia dizer envolvido até o cabelo, mas não tem cabelo, é careca, né? Então, envolvido até o pescoço com o banqueiro preso, bandidão, Daniel Vorcaro. E logo quem, hein? O Alexandre de Moraes, que mandou prender tanta gente, que perseguiu tanta gente, né? Que foi atrás de tanta gente, se colocando como o paladino da ética, da moralidade, o cara que ia resolver o problema da justiça do Brasil. E agora está muito mais claro, muito mais nítido, muito mais evidente. Não tem novidade nenhuma, na verdade, mas o Brasil está passando por um momento, por uma crise institucional que eu não sei se já passou com essa proporção, desse tamanho, dessa magnitude, em que o nosso Supremo Tribunal Federal, o guardião da nossa Constituição, a mais alta Suprema Corte do país, tem boa parte do seu colegiado, boa parte dos seus integrantes envolvidos no maior escândalo fiscal da história do Brasil, o escândalo do Banco Master. Isso é muito preocupante, porque quem deveria dar exemplo, né? Quem deveria proteger a Constituição, mostrar que o Brasil precisa respeitar as leis, é quem mais está nesse momento envolvido. E isso passa uma sensação assim de insegurança, de impotência, passa uma sensação de impunidade, beira o caos social. Quando o cidadão liga a televisão e vê que juízes, ministros, autoridades que deveriam proteger a Constituição e cumprir a lei não estão dando exemplo, como é que eu vou seguir exemplo? Isso beira a desobediência social. Daqui a pouco as pessoas não vão mais cumprir decisão de ninguém, porque se a Suprema Corte está desse jeito, está do jeito que está, o que é que leva o cidadão a acreditar nas leis, na justiça? Nada mais. Se lá no alto escalão, quem deveria de lá de cima dar o exemplo para a coisa ser feita da forma correta e honesta, respeitando as leis, se essas pessoas estão mergulhadas nesses escândalos de corrupção, imagina o cidadão comum se deparando com um cenário como esse que vive o nosso país, hein? E tá só começando. Imagina se esse Daniel, esse camarada, abre a boca e resolve fazer uma delação. Não fica um lá em Brasília. Não fica um. Porque tá todo mundo envolvido. É de um lado, é de outro. É no Supremo, é no TSE. Você pensar, esse camarada tem influência. Até o Procurador-Geral da República, o AGU. Até o próprio procurador, aí ontem ele disse, não, olha, tem que pedir uma nulidade do andamento do processo. Mas se ele próprio está envolvido, o que mais nos incomoda é saber que as pessoas que estão envolvidas, que estão sendo citadas como partícipes desse escândalo criminoso, são as mesmas pessoas que vão julgar o processo. Poxa, como é que eu vou trabalhar no meu próprio processo? Eu vou julgar. Porque quem julga ministro? O próprio ministro. Só é aberta a investigação se os próprios ministros concordarem. Aí você acha que eles vão concordarem em um processo de investigação envolvendo os próprios? A grande maioria lá já foi citado. Pouquíssimos ali não têm envolvimento com o Daniel. Pouquíssimos dos 10, que eram 11, só tem 10, né? Pouquíssimos ali, talvez 2 no máximo ou 3, não tenha nenhum tipo de envolvimento. Os demais estão tudo envolvidos. Já teve alguma coisa ali. Já teve algum tipo de benefício, já teve algum tipo de direcionamento. Isso é muito ruim, porque mostra que a nossa justiça está corrompida. Corrompida. Pessoas que deveriam proteger e defender a Constituição para que a lei de fato fosse aplicada integralmente, independente de quem, se é grande, se é pequeno, mostra que está comprometida. Quando a justiça está sob suspeita, está comprometida, não existe democracia. São 9 horas e 25 minutos na capital do jeans, 9h25. 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Passe hoje nessa quarta-feira para você fazer suas compras e economizar de verdade. 9h26 e as manchetes dos jornais do Brasil dessa quarta-feira, com Brasília pegando fogo, hein?
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0: 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A gente começa pelos jornais de Pernambuco, trazendo a manchete de hoje do jornal Folha de Pernambuco, que destaca: a mensagem de Vorcaro expõe o ministro Alexandre de Moraes. Diário de Pernambuco, vai todo mundo hoje no mesmo caminho. Conversas entre Vorcaro e Moraes abrem nova crise no Supremo Tribunal Federal. O destaque do Jornal do Comércio colocou na capa o escândalo supremo. Na Bahia, à tarde em Salvador, SUS oferece teleconsulta a vítimas de violência e mães atípicas. No Diário do Nordeste, Fortaleza, capital quer trocar fiação aérea por subterrânea. No Zero Hora, Porto Alegre, sul do país, ministro Alexandre de Moraes na mira de uma nova investigação. O Mendonça retira sigilo, expõe diálogos de Vorcaro e amplia cerco ao carecão Alexandre de Moraes. Na capital federal, Correio Brasiliense, entre propostas e confrontos, a vitória da democracia no Distrito Federal. O destaque do jornal O Globo: na segunda tenho que ficar fora, perguntou Vorcaro a Moraes dias antes da prisão. O estado de São Paulo, mensagens escancaram relação promíscua entre Moraes e Vorcaro. O Vorcaro consultou Moraes sobre fuga dois dias antes da prisão, indica mensagem, destaque de hoje do jornal Folha de São Paulo. 9 horas e 28 minutos na capital do jeans, 9h28 agora.
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0: 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São 9 horas e 31 minutos agora, 9h31. 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Olha, essa discussão envolvendo o fim da escala 6x1 está na iminência agora da aprovação, né? Guardaram a proposta exatamente para o período das eleições, que é exatamente para dar uma passar uma boa imagem, né? Melhorar a avaliação dos políticos de mandato que estão buscando a reeleição, de presidente do Senado, presidente da Câmara, do presidente da República. Todo mundo agora está colocando o fim da escala 6x1 para aprovar exatamente agora, no período da eleição, para tentar melhorar a avaliação perante o eleitor e perante a opinião pública. Aqui em Pernambuco, nós podemos perder praticamente 50 mil postos de trabalho. São 49.866 postos de trabalho que devem ser perdidos caso a jornada semanal seja reduzida de 44 para 40 horas, mantendo os salários. A estimativa faz parte de um estudo apresentado pelo sistema Fé Comércio sobre os possíveis impactos da proposta emenda à Constituição que prevê o fim da escala 6x1. Em um segundo cenário analisado, que considera o pagamento de hora extra pelo trabalho no dia a dia, no sexto dia, a projeção é ainda maior, 71 mil postos de trabalho. O levantamento aponta que Pernambuco tinha 2 milhões de vínculos formais ativos em dezembro de 2025, sendo que cerca de 1,24 milhões de trabalhadores atuavam em jornadas superiores a 40 horas semanais. No comércio de bens, serviços e turismo, 860 mil trabalhadores estavam formalmente submetidos à escala 6x1. Então, a questão é o seguinte: o presidente do sistema Fé Comércio, Bernardo Peixoto, ele afirmou que uma eventual mudança na jornada precisa ser discutida com cautela, considerando os efeitos sobre empresas, trabalhadores e consumidores. Porque o assunto é extremamente delicado, que diz respeito à garantia de empregos. A proposta em si, ela é, acho que até necessária, perante a necessidade do trabalhador de ter um tempo maior com a sua família, de ter um tempo de folga, até do ponto de vista de mentalidade, do ponto de vista de estresse, do ponto de vista psicológico, também há essa correlação com o ambiente de trabalho versus o tempo de descanso. Então, eu acho que poucas pessoas entendem que uma proposta dessa não seria boa para o trabalhador. Tudo bem. Por outro lado, você fazer uma mudança dessa, você precisa estudar muito bem os dois lados da moeda e os impactos a futuro que isso pode causar. Para o trabalhador, excelente. Mas e a empresa? E o empreendedor? E o o gerador de emprego, ele vai conseguir manter a produção com menos dias de trabalho? Como é que isso vai funcionar na prática? Vai ser necessário contratar ou pagar a hora extra para sexta-feira, para o sexto dia de trabalho. Sexta-feira não, né? Para o sexto dia de trabalho. Então isso tem um impacto econômico considerável, lógico. Lógico que tem. Isso tem um impacto econômico considerável. E inevitavelmente muitos empregos serão perdidos. Muitos. Aqui em Pernambuco a estimativa é de 60 mil, inicialmente. De 50 mil, aliás. De 50 mil, inicialmente. De 50 mil. Então essa proposta, que agora estão querendo colocar para votar e aprovar às vésperas do período eleitoral, né? Exatamente em que o eleitor está atento ao voto do deputado e do senador, que logicamente é uma pauta complicada, polêmica, mas que quem vai aparecer agora para votar contra o trabalhador? Quem é que vai votar contra? Vai ser uma oportunidade bem eleitoreira, né? Bem eleitoreira. O ano todo para discutir isso, desde o ano passado. Vamos colocar agora no período da eleição, exatamente para dizer, olha, nós aprovamos o fim da escala, 6-1, aquela coisa toda. Beleza. Mas lá na ponta, amanhã, quando entrar em definitivo, quando cair a realidade, como é que de fato vai se comportar o comércio, a indústria e a nossa economia com o fim da escala nesse modelo? Que o trabalhador precisa de mais tempo, todo mundo sabe. E eu sou favorável a isso. Mas isso precisa ser bem estruturado. Isso precisa ser bem estruturado e planejado para que tenha um efeito positivo para ambos os lados, tanto para o empreendedor como principalmente para o trabalhador. Mas não é só dizer, ah, vamos fazer tal coisa e pronto, porque vai resolver o problema de Evandro. Muito bem, resolvemos o problema de Evandro, mas criamos um problema para Givanildo. Então você não resolveu problema nenhum. Você só trocou o problema de posição. Mas agora está aí a eleição batendo na porta, então todo mundo agora quer dizer que é o bom, que é o tal, que vai aparecer e vai todo mundo, né? Para melhorar a sua imagem, para melhorar a sua avaliação positiva perante o eleitor. Vamos ver como é que vai ficar isso aqui em definitivo após a passagem e a aprovação. Porque só aqui para Pernambuco a estimativa é de 50 mil postos de trabalho fechando com esse formato, com essa formatação que está sendo discutida hoje. Bom dia, Evandro, a todos. Estou acompanhando vocês aqui em Capela Nova, Zona Rural de Vertentes, né? Zona Rural de Vertentes. É o Eudes, nosso querido Eudes, está ligado com a gente por lá. Rafael já está passando por aqui também, para você ver quem botou um homem de nove dedos foi o sistema, que não foi o eleitor. A Rafa já está aqui entrando na polêmica, também conosco. Jennifer Cardoso, abraço, Evandro, está aqui com a gente também, está nos acompanhando lá em Garanhuns pela internet. Daniel, bom dia a todos. Tem um ditado que diz que a melhor defesa é o ataque. Esse tem sido a forma dos 80% do STF ter adotado para se defender da podridão que eles têm colocado debaixo do tapete. Eles têm atacado o cidadão comum, basta tecer qualquer tipo de crítica a eles. Estão rasgando a Constituição. Esse é o motivo do ministro Alexandre de Moraes atacar tanto, e é uma forma do próprio se defender. É o que está colocando aqui o nosso querido Júnior Tavares. Júnior Tavares. Bala, tudo politicagem. O povo só serve de manobra para os políticos. Juninho, eu concordo contigo. em ponto, vírgula e C cedilha, viu? Ponto, vírgula e C cedilha. É. Aí você vê, o Alexandre de Moraes mandou prender o jornalista que expôs o escândalo do ministro Flávio Dino. Aí quando a Polícia Federal foi fazer a varredura, fez a investigação, disse que não houve crime nenhum. A Polícia Federal, que é quem investiga, disse que não houve crime nenhum. Porque o jornalista, teve um jornalista lá do Maranhão, que passou a informação de que a família do ministro Flávio Dino estava utilizando os carros do Tribunal de Justiça para uso pessoal. Para a praia, pega um carro desse aí, já está aí com o nosso. Oxê, vamos pegar o carro aqui do Tribunal de Justiça. Estavam farrando com o carro do Tribunal de Justiça do Maranhão. Aí o jornalista, pô, deu a notícia. Oxê, para que ele deu a notícia? No outro dia está aí o Alexandre de Moraes, mandou vasculhar a vida do camarada, até ele de cabeça para baixo, para persegui-lo. Por quê? Porque ele disse a verdade. Ele expôs uma situação que estava indo exatamente contrária ao que deve se comportar um ministro supremo. Flávio, aí fica um encobrindo a safadeza do outro, sabe? Fica um encobrindo a safadeza do outro. Já foi assim também bem recentemente com o Dias Toffoli, que teve que sair do caso, por isso que agora o Mendonça é quem está condenando. Fica um cobrindo a safadeza do outro. Aí eu repito, como eu disse no início, isso pra gente, pra nós cidadãos comuns, isso passa um sentimento assim de descrédito muito grande. Porque se nem o Supremo, que está lá no topo, nem eles dão exemplo, a gente não pode confiar nem na mais alta corte do país. A gente vai confiar em quem? Quem é que está fazendo a coisa da forma correta? Quem é que garante que todas essas decisões que foram feitas agora, manda prender fulano, manda investigar o cicrano, manda... tudo isso fica sob suspeita. Porque mediante os modos operantes que esse pessoal trabalha, fica tudo, todas as decisões ficam sob suspeita. Estão de fato agindo com base na lei ou só perseguindo pessoas, prendendo pessoas, mas ao mesmo tempo as pessoas nas quais eles detêm relação de proximidade são livradas, né? Ou seja, o camarada vai e rouba uma galinha, está preso. Aí o outro lá, que é envolvido no maior escândalo fiscal da história do país, está solto. Por quê? Porque tem parceria não republicanas com o ministro. Contratos absurdos, bilionários com o ministro. Até cartão de crédito ele aprovou. Ah, o menino, então, as mensagens, assim, é uma coisa grotesca, absurda. Esse camarada, ele tinha que renunciar hoje, para a imagem do Supremo, que já está uma porcaria, ele tinha que renunciar hoje. Ó, tem que renunciar, porque não tem condição de um camarada desse estar lá, minha gente. Até cartão de crédito para os filhos. Ó, os meninos estão prestando uns cartões aí, libera aí. Quer quanto? 300 mil de limite. Não, libera. Vai tu, cidadão comum. Então, são coisas assim que deixa a sociedade assim. Se a gente já tem aquele sentimento de injustiça, ninguém acredita na justiça. Ninguém acredita na justiça brasileira. Ninguém acredita. Porque a impunidade sempre reina, né? Quem pratica grandes crimes, crimes graves, crimes violentos, e a gente vê saindo, como foi uma saidinha agora que teve no Dia dos Pais, que o cara condenado já por estupro, teve uma saidinha no Dia dos Pais, saiu, estuprou mais duas mulheres. O ex-governador do Rio de Janeiro, que foi condenado a 500 anos de prisão. 500. Ex-governador do Rio de Janeiro. O cara tá solto. Como é que condenaram o cara por quê? Mas tá solto. Tantos outros aí que foram soltos, inclusive por esses próprios ministros aí do Supremo. Aí teve uma doida lá que pegou um batom que riscou lá a estátua naquele dia lá da manifestação. Condena a mulher por 14 anos de prisão. Sabe? Essas situações mostram que o Brasil parece que a coisa não tem jeito, de fato. Não tem jeito. Quando nem quem deveria prezar pela ética, pela justiça, pelo bem comum, pela austeridade, dá exemplo, olha aqui, vai pagar todo mundo, quem tiver errado. Se seja de esquerda, seja de direita, seja homem, seja mulher, seja de um lado, seja de outro, a justiça tem que prevalecer para todos. Errou, vai pagar. Não tem esse negócio de passar a mão na cabeça de ninguém, não. Mas não é isso que nós temos acompanhado. Pelo contrário, justiça seletiva, protegendo aqueles que são parceiros, que a palavra é essa, né? Eles protegem aqueles poderosos que têm vínculo, né, mafioso com eles, e os que não são, eles perseguem, eles prendem, eles fazem o que quiser, mandam e desmandam. Mandam e desmandam. Está vivendo tempos tenebrosos, viu? Tempos tenebrosos em Brasília. E o pior é o seguinte, isso não vai para canto nenhum, viu? Porque quem julga e quem abre a investigação são eles próprios. Para abrir uma investigação contra o ministro Supremo, é preciso que o próprio Supremo autorize. Eles vão fazer isso? Vocês acham que alguém vai fazer isso? Não vai. A outra forma é o Senado Federal. O presidente do Senado já disse, eu não abro pedido de impeachment aqui para ninguém. Não vai abrir. Então o Senado também é conivente com os desmandos do Supremo Tribunal Federal. Então, você vai apelar para onde? Vai correr para onde? Liga aí. 9 horas e 46 minutos agora, 9h46. Edivânia está acompanhando a gente aqui. Bom dia, Evandro, e a todos. Queria mandar aqui os parabéns para o meu pai, Joventino, que está fazendo idade nova hoje. Dizer que o amo bastante. Ele está ouvindo você também. Loteamento Luar do Príncipe. Abraço aí para a família, viu? Seu Joventino, parabéns, felicidades, muitos anos de vida. Muito obrigado aí pela audiência também de qualidade com a gente aqui todas as manhãs. Todas as manhãs. Cícero da Polpa está ouvindo a gente. Jeane está em Belo Jardim por aqui também. Valdemir Francisco, estou na escuta. O Matheus Henrique também está por aqui. Abraço, Matheus. Obrigado pela audiência. Jacira, bom dia. Pois é. Manda a mensagem de novo aí, Cícero. Não deu pra gente identificar aqui, não. Bom dia a todos. Olha, temos o melhor país para se viver, mas também somos o país mais corrupto do mundo, infelizmente. Essa é a nossa realidade. Estamos vivendo uma ditadura camuflada. É o que está dizendo nosso querido Valdim do Bragantino, que está passando por aqui. Preste atenção no braço. Deixa eu ver isso aqui, Giba. Daqui a pouco eu dou uma olhada, vê se unido. Daqui a pouco eu dou uma olhada. Bom dia a todos. Esse esse é o modo do PT governar o Brasil, quebrando, endividando e a corrupção tomando conta, as indústrias fechando, lojas falindo, tudo amigo do STF e PT todos trabalhando para os corruptos. Está jogando aqui dona Severina Martins, nem Lula nem Flávio, melhor votar em branco ou no Augusto. Quem mandou essa vinheta foi a nossa querida Edileide Martins. Edileide Martins. Juninho, bom dia, Evandro. A casa está caindo para o Alexandre. Aguardem. Eu não boto muita fé não, viu, Juninho? Eu não boto muita fé não. Vai terminar em pizza. Um excelente dia para todos nós, ligados na melhor. Abraço, minha querida Barbie. Nossa querida Barbie. Todo mundo aí na facção. Kika na latinha. Acompanhando a gente ali todos os dias. Netinho também está ouvindo a gente. GDT das Montanhas. Vem aí a oitava edição. Oitava edição do GDT das Montanhas. Passeio ciclístico. Concentração às 5h30 da manhã. Largada às 7h10. 37 km. 1.140 metros de elevação. Para quem gosta, viu? Oitava edição do GDT das Montanhas. Dia 6 de setembro. Mais conhecido como domingo, né? Não é isso? É, domingo. Domingo. Sexta edição do GDT das Montanhas. Agradecer a todos os patrocinadores e apoiadores, todos os inscritos. Abraço nosso querido Neto, GDT. Está à frente aí, mais uma vez, desse importante evento aqui para o ciclismo da cidade. O nosso querido Zé ciclista. Zé também, tá todo mundo agora é ciclista. Um abraço, Zé. Tá dizendo que é mais quatro. Fica tranquilo, José. Bom dia, Evandro. Caio tá mandando o quê? Saiu agora. Após áudio, Mendonça admite encontro convocado em instituto em São Paulo. Olha, após áudio, Mendonça admite encontro convocado em instituto em São Paulo. Saiu agora. Se for... Pronto. Daqui a pouco a gente traz mais detalhes sobre isso aqui. O danado é que ali dentro do Supremo, que hoje tem 10 ministros, tinha 11. Porque o 11º, que deveria assumir, era o Messias, que foi reprovado. Reprovaram o Messias depois da aposentadoria do ministro. Foi o Marco Aurélio que saiu? Acho que não, foi o Barroso. O Barroso pediu pinico, saiu. E era outro menino traquino. É o tal do perdeu mané, né? O tal do perdeu mané. O Barroso saiu e tem uma vaga hoje no Supremo. Tu não quer ir pra lá, não, Zé Ciclista? Tem uma vaga em aberto. Então hoje nós só temos 10. Que normalmente são 11, né? Você pegar os 10, tá de cabeça pra baixo assim, olhar. Olha, sei não, viu? É difícil escapar alguém por ali. É muito fácil, não. 9:52. 9:52. Bom dia. É mais bandido do que passarinho nesse Brasil. É mais bandido. Entendi agora, Sister Popo. Entendi agora. É mais bandido do que passarinho. Mais bandido do que pardal, né? Pardal tem em todo canto. Pardal tem em todo canto. O Brasil tem mais bandido do que pardal. É uma coisa impressionante. Todo dia é uma notícia pior que a outra. Todo dia é uma notícia pior que a outra. Eu não fico feliz com isso, não, minha gente. Se der pra gente ficar feliz, ó, tá vendo, fulano? Isso é ruim pra gente. Isso é péssimo. Você saber que as pessoas que estavam lá estão lá pra defender e proteger a nossa Constituição e fazer cumprir a lei estão devendo mais do que os próprios bandidos que estão presos, praticando mais crime do que o próprio presidiário. Você vai apelar para quem, hein? Bom dia a todos. Na fábrica da Niran Jeans, estamos aqui acompanhando o programa. Nosso querido Sandro Silva. Sandro Silva está lá na fábrica da Niran, acompanhando a gente. Abraço para todo mundo que está por lá trabalhando e nos ouvindo. Abraço também da Faoro Jeans. Da Faoro Jeans. Abraço, nosso querido Manuel. Evandro, você pode ver que tem a ver com Lula. Bom dia, Evandro. Para você ver o que tem a ver com Lula. Os bolsonaristas misturando tudo. Alexandre deve. Se deve, pague. Não só ele, mas todos que tiver errado. Aqui na Terra, o único que não se corrompeu foi Jesus. Mas o resto, duvido não se corromper. Mandou a vinheta aqui o nosso querido Nivânio, lá da Vila Canaã, que está acompanhando a gente. O Alexandre de Moraes, para quem não lembra. Ele foi indicado pelo Michel Temer. Ele foi indicado como ministro supremo pelo Michel Temer. Aquela época lá que tiraram a Dilma e tal, que o Temer ficou 2 anos e pouco ali como presidente. Na época, o Michel Temer foi o responsável por trazer essa mercadoria aqui para o Supremo Tribunal Federal. Foi o Michel Temer que colocou aquela mercadoria lá no Supremo Tribunal Federal. 9:54. 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O povo tem uma besteira com essa escala 5x2. Os adventistas já têm essa escala há mais de 170 anos e até hoje nenhum morreu de fome. Pronto. Bem lembrado aqui pelo Derivaldo. A comunidade evangélica da Igreja Adventista trabalha assim, né? Eles têm. Parece que na sexta-feira, depois das 5 da tarde, dá a mergulhada. Dá a mergulhada. 9h56, a gente volta daqui a pouco.
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2: Sim, 10 horas e 2 minutos agora na capital do jeans, 10 e 12. Olha, Edinaldo Euclides Pereira, ele perdeu a carteira com todos os documentos. Edinaldo Euclides Pereira perdeu a carteira com todos os documentos. Você que encontrou ou encontrar essa documentação, você pode ligar para ele pelo 9487-5522. 9487-5522. Edinaldo Euclides Pereira perdeu a carteira com todos os documentos. Quem encontrou ou encontrar, 9487-5522. E falar para você, confeccionista de Turitama, nós estamos no mês de setembro, um mês importante para a retomada

0: 10:04 agora.
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3: 10 horas e 8 minutos, agora 10 e 8, a gente volta aqui na 104.9 com o nosso Fala Toritama, edição dessa quarta-feira, dia 2 de setembro. Aqui, ouvindo você, a nossa amiga Fernanda está nos acompanhando aqui pela internet, está lá em Caruaru. Abraço, Fernanda, obrigado pela audiência. A dona Leila também está lá em Caruaru, no bairro Rendeiras, ouvindo a gente. Deixa eu ver quem está por aqui também interagindo conosco. Faço terminar aqui, que a gente manda para você. 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Vou mandar daqui a pouco. 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Pronto. Lula foi até agora o único dos candidatos à presidência da República que não falou sobre Moraes após o escândalo. Tem ciência. Ele tá parede meia ali, né? Tá colado com o carecão. Ele conta com a parceria com o carecão. Bom dia, Evandro. Sabe dizer se é verdade esse anúncio ou é fake news? Deixa eu ver o que é isso. Temos terreno à venda. Promoção. Aqui não está dizendo qual é o nome do loteamento, né? Ô, Carla, qual loteamento é esse aqui? Tem nome de alguma empresa, algum loteamento? Está mandando para mim aqui o post de um anúncio oferecendo terreno com preço aqui muito abaixo do mercado. Eu desconheço que isso tem aqui em Toritama, viu? Eu desconheço, até porque Toritama tem a especulação imobiliária aqui é bem alta. O valor imobiliário aqui de terreno, de casa, é bem mais alto que vários municípios da região. Estou oferecendo aqui um terreno por 4 contos. Poxa, isso é aonde? Está mal assombrado isso aqui, viu? E está meio esquisito. Dona Naline está por aqui, está mandando um áudio. O áudio a gente só consegue ouvir No intervalo. Só consigo ouvir no intervalo. Bom dia a todos. Meu esposo é pedreiro. Ele está precisando de um servente. Meu esposo é pedreiro e ele está precisando de um servente com urgência. 9147-5648. 9147-5648. 9147-5648. O danado é você conseguir um profissional dessa área nos tempos de hoje. Eu fico me perguntando, aliás, eu vou responder você aqui, viu Jéssica? Vou responder você aqui sobre a cozinha comunitária. Mas eu fico, às vezes, me perguntando, nos dias de hoje, você projetar o futuro daqui a 20 anos, imagine aí, daqui a 20 anos, como estará esse país com relação à mão de obra, a profissionais de várias áreas? Principalmente, uma que me preocupa bastante é essa área da construção civil. Vocês estão vendo aí alguém dizendo, ó, eu quero ser... Tu quer ser o quê, doido? Eu quero ser pedreiro. Eu estou aprendendo a profissão de pedreiro. Quero ser servente, quero ser encanador, quero ser mestre de obras... Quero ser eletricista. Vocês estão vendo aí alguém, algum jovem com essa mentalidade, Deixa eu terminar algum

pai ensinando pro filho a profissão, porque eu não tô vendo. Já é uma profissão que falta bastante no mercado. Já é, não é certo não, viu, Silvânio? A pessoa mandou para mim por 4 mil. Já é uma profissão que falta no mercado e você não vê, não consegue visualizar, vislumbrar, lá na frente, na ponta, que vai melhorar. Não, olha, tá, tem uma turma aí que tá saindo agora, tem uma geração que tá vindo aí agora, que os pais estão ensinando a profissão e a gente vai ter aí uma boa quantidade de pedreiro, de servente. Não tem, é uma profissão que tá se acabando. Essa é a profissão que está... A engenharia civil, ela evoluiu bastante, a construção civil. Hoje tem os pré-moldados, né? Os prédios hoje e a construção hoje, principalmente comandada por empreiteiras, eles têm uma velocidade muito grande, porque trabalham já com pré-moldados, é muito mais rápido ali e tal, não se coloca mais tijolo por tijolo na grande maioria das construções. Mas a profissão em si mergulhou. Mergulhou. Eu sou pedreiro, eu criei meus filhos através da minha profissão, eu sustentei minha família através da minha profissão, eu cheguei até aqui com a colher e o cimento. Porém, eu não vou passar e não quero passar para meus filhos ou meus netos a minha profissão. Esse é o pensamento desse profissional. E eu até concordo com ele, tudo bem. Que ele queira, que ele deseje uma profissão melhor para a sua geração, para a sua próxima geração. É feita a costureira. É feito o costureiro. Ele não quer que o filho vá para a confecção, para a costura. Ele não quer. Quer que vá fazer medicina, quer que vá fazer veterinário, quer que vá fazer direito. Mas aí é que tá. Eu fico me perguntando, sabe? E daqui a 15, 20 anos, como é que vai estar isso aqui? Porque os pedreiros, o pessoal vai envelhecendo, né? Vai envelhecendo, daqui a pouco deixa a profissão, se aposenta. Quem é que vai ficar aqui para fazer a tua casa? Quem é que vai ficar aqui exercendo essa profissão tão importante? Uma profissão tão importante para o andamento, para o crescimento populacional. Porque só cresce se tiver onde botar o povo, né? Quem é que vai construir os prédios, as casas, as estradas, as grandes construções? Não tem. É uma profissão que está em desuso. Cada vez mais você encontra dificuldade de encontrar pessoas para atuar nessa área. Cada vez mais você encontra dificuldade em encontrar pessoas para atuarem nessa área. Eu não sei não, viu? Bom dia a todos. Sabe dizer onde vai ficar o palco do dia 7, 7 de setembro, próxima segunda-feira? Ô Nervaldo, eu conversei com o secretário de Educação, doutor Auro Falcão, no domingo. Nós estivemos juntos, aliás, foi domingo, meu Deus? Sábado, nós estivemos juntos em um evento lá em Caruaru, e eu conversei com o secretário de Educação aqui do município. Ele estava comigo, nós estávamos participando de um evento político, e ele me disse que, perguntei para ele o que é que mudaria esse ano no desfile, que eu, todo mundo sabe que eu também participo. Ele me disse que o palco não ficará na avenida como ficou o ano passado. Ele vai para a Rua do Comércio, ali em frente a Panjoia, ali em frente a Preguinho, né? Todo mundo sabe onde é, próximo da lotérica. O palco fica ali, virado para o lado da casa do ex-prefeito Odon, por exemplo. Por quê? Você passa, o desfile vem, aí você passa na frente do palco e já sobe sentido Igreja Matriz, que vai ser a dispersão lá. O palco não vai ficar ao lado da igreja, como já ficou em outros anos. O palco não vai ficar no final da avenida, como ficou ano passado. O palco do 7 de setembro vai ficar ali na Rua do Comércio, exatamente ali em frente a Preguinho. A banda vai, as escolas vão, se apresentam ali, aí já passa direto, sobe, e a dispersão é ali
sentido igreja matriz. Essa foi a informação oficial me passada no sábado pelo secretário de educação aqui do município, doutor Auro Falcão. E o desfile deve começar ali por volta das 3, 3 e meia, que é o horário que tradicionalmente começa, 3, 3 e meia da tarde. Esse ano nós temos 4 bandas marciais do município, das escolas. É uma grande novidade, né? Que a maioria das bandas marciais vem de fora. Nós teremos 4 da cidade, fora as que já tem, porque tem a do... Eu gosto bastante, inclusive, a banda marcial da Igreja Adventista. É muito boa, por sinal. Nós temos a banda marcial da Igreja Adventista. Nós temos a banda marcial da Escola Protásio, a Fanfarra Protásio. Nós temos a Mamute. E qual outra? Tem a da Assembleia também, que é muito boa. A banda da Assembleia. E só. Só. Aí, a Falcão, a pessoa é mais de Caruaru, né? A banda parece que é daqui, mas assim, a grande maioria do pessoal me parece que é mais de Caruaru. Mas enfim, põe a Falcão aí no meio também. E nós teremos mais 4 bandas das escolas do município. Do município. Dando um brilho a mais, dando uma cara mais toritamense ao desfile do 7 de setembro, que esse ano terá o palco ali na Rua do Comércio. Pronto, tá dado o recado então. Nivânio, Jéssica, vou atender ela daqui a pouco. Se for terreno a 7, é verdade, mas se ela na Serra do Costa, depois do Jardim das Oliveiras. O anúncio que um ouvinte mandou pra gente aqui, Nivânio, uma mulher mandou um post aqui de um anúncio de um terreno no valor de R$4.000. Eu achei estranho. Confesso para você que eu achei meio mal assombrado. É, 4 contos. É aonde? É, depende do lugar também, né? Às vezes é esse preço, mas eu achei estranho. Sinceramente, achei estranho. Achei estranho. Claudiana, bom dia, Evandro. Abraço a todos. Sim, deixa eu só responder aqui o Valmir, nosso querido Valmir Silva. Valmir que ornamentou a rua, pintou lá o beco, rumo ao ex, aquela farra toda, né, Valmir? De novo, novamente, outra vez, a gente ficou pelo meio do caminho. De novo, tá difícil de tu ver o ex do Brasil, principalmente. Bom dia, Evandro, futuramente quem vai fazer as casas de construções é os robôs. Até costurando é uma máquina reta, eles já estão, eu vi um vídeo. Já tem uma linha de produção bastante considerável com os robôs na China. Logo, logo vai chegar por aqui. Esse palco do 7 de setembro era para ser onde era antigamente, do Bonança para baixo. Ali naquele espaço onde eram as festas da cidade. Dava certo também, Bispo Valmir. Eu acho que dá no mesmo, Valmir. Ou você indo para a esquerda ou para a direita. Não dá no mesmo, não. Quando você desce a Dois de Zamora, aí você cai exatamente em frente à casa do ex-prefeito Odon. Eu concordo com você, ali também dá certo. Onde era tradicionalmente a festa do dia 2 era ali, né? Foi o show de Marília Mendonça. Quem estava aqui na cidade em 2000 e... Acho que foi 14. Acho que foi em 2014. Dava certo também ali. Ali perto do Bonanza. Mas eu acho que dá no mesmo, sabe? Você fazendo ali para o lado do Bonanza ou para cá, para o lado de Preguinho, eu acho que dá no mesmo. Mas enfim, torcer que dê tudo certo com o desfile. O pessoal tá ensaiando bastante. Ontem tava aqui na avenida, o Tum Dum Tagadagadá, tava pegado ontem aqui na avenida, viu? Ontem à noite, com as bandas ensaiando. Passam praticamente 6 meses, né? Ensaiando para se apresentar no desfile do 7 de setembro aqui em Toritama. Torcer para dar tudo certo. Não é participar do desfile também, homem? Ó, 10 horas e 22 minutos agora, o Tribunal Regional Eleitoral de Pernambuco condenou 4 deputados estaduais ao pagamento de multa de R$10.000 cada por propaganda eleitoral antecipada negativa contra a pessoa da governadora Raquel Lira. Entre os condenados estão, anote aí, o presidente da Assembleia Legislativa, deputado estadual Álvaro Porto, o deputado Caio Albino, do PSB, o deputado Júnior Matuto, Republicanos, ex-prefeito paulista, e o deputado Romero Albuquerque, também do PSB.
A decisão considera que um vídeo publicado no Instagram, produzido com recursos de inteligência artificial, ultrapassou os limites da crítica política e buscou desqualificar a imagem da então pré-candidata à reeleição, Raquel Lira. E aí a decisão foi assinada pelo desembargador eleitoral Luiz Gustavo Mendonça de Araújo. A representação foi apresentada pelo diretório estadual do PSD, partido da governadora, que é candidato à reeleição. O partido questionou um vídeo da série Familhão, publicado nos perfis atribuídos a Romero Albuquerque no Instagram. O conteúdo foi publicado ainda durante o período pré-eleitoral, já que oficialmente a campanha só começou no dia 18. E aí os quatro foram condenados ao pagamento de R$10 mil. Quem está se dando bem com esse negócio de gabinete do ódio, de fake news, é a campanha da própria governadora. É a campanha da própria governadora. É aquela coisa da história do bolo, né? Quanto mais bate, pronto. Parece que o tiro não está saindo muito, muito bem, não. Duas bandas aqui ontem, no ensaio, o pau torou aqui em Toritama, você ficou sabendo. Poxa, Zé, por quê? Por quê, José? Teve confusão, foi? Mas por quê? No ensaio das bandas marciais, teve confusão. Tô acreditando numa coisa dessa, não. No ensaio das bandas marciais, foi o quê? Tem alguém tocando errado? Tem alguém fora do compasso? Um tá tocando uma coisa, outro tava tocando outra, foi? 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

0: Como é que eu faço para me inscrever? Olha, pelo que nós sabemos, a cozinha comunitária oferece 200 refeições por dia. Parece que é de segunda a sábado, né? 200 refeições por dia. Eu acredito que essa quantidade de pessoas já estão sendo atendidas. Nada impede que você entre em uma fila de espera, até porque me parece que vai ter outra cozinha aqui na cidade. Ou se a própria cozinha, de repente, a atual, conseguir fazer uma ampliação, porque é um programa do Estado, parceria com o município. O município oferece os profissionais, a estrutura, né? O prédio, e me parece que o Estado é quem oferece a comida. Segunda a sexta. Pronto, Dona Maria da Batata está me ajudando aqui. Muito obrigado, Dona Maria. Muito obrigado. É de segunda a sexta. O que é que eu sugiro? Procure a informação lá no CRAS. Vá lá no CRAS, na assistência social. Aí você procura, olha, como é que está essa questão da lista da cozinha comunitária. Já encheu, não encheu? Eu acredito que já está lá pela tampa. Mas, de repente, se vier com uma ampliação, olha, a gente vai passar de 200 para 300 refeições. Então, abriria mais 100 pessoas. Ou então, o município conseguiu uma segunda cozinha. Então, é importante que você procure com uma certa antecedência. Dona Maria está me ajudando aqui, viu? Procure uma senhora por nome de Valéria. Tem uma lista lá de espera. Então você vai procurar o pessoal do CRAS para fazer a sua solicitação e aí você meio que entra numa lista de espera. Abriu vaga, você vai lá, está encaixado. Seja em ampliação ou seja de repente em uma outra unidade que porventura venha a ser instalada aqui na cidade. Segunda a sexta, são 200 refeições todos os dias. 1.000 refeições por semana. Eu vejo o pessoal passando, né? Tem uma marmitazinha assim, toda personalizada. O pessoal passa aqui na hora do almoço, garantindo aí a segurança alimentar para várias famílias aqui na cidade. Então dê uma procurada lá, viu, irmã? Procura o pessoal lá no CRAS para fazer essa solicitação aí, você entrar numa fila de espera. 10h30 agora, a gente volta daqui a pouco.
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0: 10:36, agora 10:36. A gente volta aqui de volta com o Fala Toritama. 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Abinadab está ouvindo a gente aqui, nome bíblico, né? Diferente, é nome bíblico. O Abinadab está acompanhando a gente aqui também, está ouvindo o nosso programa. O Lucas, ele nos mandou aqui uma reclamação, Lucas, lá do Tavares e Martins. Aquele bairro que a prefeitura fica aí, né, Lucas? Poxa, é casa de ferreiro, espeto de pau, hein? A prefeitura, o novo complexo administrativo municipal fica exatamente aí. Ah, deixa eu ver aqui. Sim. Exatamente. Fica exatamente aí, né? O novo complexo municipal. Fica lá do Tavares e Martins. Pronto. Deixa eu ver aqui. Deixa eu abrir isso aqui. Pronto. Foi. Agora sim. Pronto. Então, o novo complexo administrativo fica exatamente aí, no Tavares e Martins. Ele está reclamando com relação à falta de agente comunitário de saúde. A cobertura, né? Diz que não tem agente comunitário de saúde lá no Tavares e Martins. Não tem agente de saúde no bairro Tavares e Martins, que fica exatamente ali onde fica o novo complexo da prefeitura, né? Ali por trás do restaurante Prato Cheio. Exatamente. Atenção, pessoal da Secretaria de Saúde. Pessoal da Secretaria de Saúde, vamos resolver essa parada aí, né? Vamos resolver essa situação. Faltando a cobertura de um agente de saúde no bairro Tavares e Martins. Tavares e Martins. Eu estava ouvindo um áudio agora de um cidadão que me disse o seguinte: é bom prestar atenção também nessa questão da cozinha comunitária, de repente da possível expansão, né? Porque tem muita gente que não precisa, mas que vai, faz o cadastro e tem acesso. Na verdade, todo programa social tem essa falha, né? Infelizmente, todo programa social tem essa falha. Eu não conheço um. Todo programa social tem essa falha. Que falha é essa? É a falha de permitir que pessoas que não precisam do programa tenham acesso a ele. Isso é muito ruim. Por que isso é ruim? Porque na medida em que o programa aprova uma pessoa que não precisa, na mesma linha, ao mesmo tempo, está tirando o direito de uma pessoa que verdadeiramente precisava e não vai ter o acesso. Compreendesse? Esse é o e todos os programas sociais têm essa falha. Todos eles, não conheço um. Todos eles têm essa falha. De ter ali, de aprovar ali a participação de uma pessoa que, se você for olhar direito, você percebe que aquela pessoa não se enquadra. Não se enquadra no perfil, mas está recebendo. Seja pé de meia, seja Bolsa Família, Vale Gás, Vale, sei lá, um monte de programa social que tem aí por aí afora, e agora tem aí Mãe de Pernambuco, Mãe de Toritama, Mãe de sei de onde, auxílio isso, auxílio aquilo. É importante o programa social? É, mas para quem precisa. E tem muita gente, muita gente mesmo. É por isso que de vez em quando fazem aqueles pente finos que cruzam os dados, aí descobre. Aí tá Rafael, filho de Jacira, empresário, comerciante, sulanqueiro. Aí tá recebendo R$2,000-3,000, quando junta lá de auxílio de programa social. Aí tá. O empresário aqui, Mavi Ferreira, dono de facção, 2-3 carros na garagem, terreno, jet ski, tá, quando você vai olhar, o cara está recebendo auxílio do governo. Uma pessoa dessa está tirando o direito, ele está tirando uma pessoa, às vezes a pessoa se enquadra no perfil, tem todos os requisitos básicos de uma pessoa que precisa de um suporte e não consegue entrar no programa. Não tem a sua documentação aprovada. Vai entender uma coisa dessa? Vai entender uma coisa dessa. Tem gente que bate, vai, leva documento, sei o quê. Nunca conseguiu a aprovação para receber um benefício social. Enquanto que você olha, todo mundo conhece alguém. Outro detalhe. Todo mundo conhece alguém que recebe e que você sabe que a pessoa não precisa. Ou não. Eu estou falando alguma bobagem aqui. Todo mundo conhece alguém que você sabe que a pessoa recebe, mas não precisa. Recebe, mas não deveria receber. Por quê? Porque não precisa. Deixaria para alguém que realmente está precisando. Aí o rapaz fez um alerta aqui, que a gente cabe aqui uma observação também. Assim como Bolsa Família e tantos e tantos e tantos e tantos e tantos outros programas sociais, esse da Cozinha Comunitária também é um que... sei se todo mundo que está recebendo precisa, não. Não sei se todo mundo está lá. Porque é bom demais, está de graça, quem é que não quer? Se está dando lá, é de graça, quem é que não quer? Independente se você precisou ou não. O almoço já está pronto lá. Vou só jogar na vasilha e partir para casa. E aí? É feito cesta básica. Se você chegar com um caminhão de cesta básica aqui, parar ali na pista e dizer, olha, isso aqui é de graça. Quem é que não vai levar? Todo mundo vai levar, não é de graça. Você precisa? Talvez não. Talvez sua dispensa esteja cheia, você tenha dinheiro, mas está dando de graça, eu vou levar não. É assim. Então o programa em si, ele precisa adotar um protocolo de proteção àquela pessoa que realmente se enquadra naquele programa. Quem é? É uma pessoa que realmente não tem condição, que está desempregado, que isso, que aquilo outro. Questão de vulnerabilidade. Crianças pequenas e etc, etc, tal, tal, tal. Que é para chegar exatamente naquela pessoa que está de fato precisando. Mas se é de graça, todo mundo vai querer, né? Querer todo mundo vai. Cabe a quem distribui o programa, no caso, estamos tratando de um programa social ligado ao Estado, ter essa triagem. O problema é que a grande maioria dos programas sociais hoje está muito politizado. Querem dar para todo mundo, que é para o eleitor ficar apegado àquilo ali. Está vendo? O governo tal criou o programa X, tal, tal, aí libera para todo mundo de todo jeito. E aí a coisa é tratada de forma política na maioria das vezes. Aí prejudica quem realmente precisa, né? Quem realmente precisa, às vezes, não consegue, porque já está cheio lá de gente que não deveria estar lá. Niel está costurando aqui. Olha. Repara, viu? Olha. Olha. Tá lá. Tá ouvindo a gente também. Tá ouvindo a gente também. 10 horas e 46 minutos. 10h46. Não passa uma reunião sem falar o nome da rua dele. Quebra-molas, quebra-molas. Tem que botar redutor de velocidade lá. Não tem condição não. Essas ruas asfaltadas tem que ter uma lombada eletrônica, tem que colocar alguma coisa. Tá insuportável. Tá insuportável. Aqui, onde a gente habita aqui, Givanildo, aqui os caras pensam que é pista de corrida. Pensam que é pista de corrida. Essa rua aqui do Banco do Brasil, a João José de Melo. O pessoal passa aqui, principalmente de moto. Carro ainda respeita, sabe, a velocidade. Mas motocicleta, os caras passam aqui pensando que estão em pista de corrida. Na pista ele não corre igual ele corre aqui dentro da rua. Se botar ele na pista, eu fico incomodado é com isso. Às vezes o cara tá na minha frente aqui na BR, andando de uma moto, aí o cara não anda. Aí na rua ele quer botar 70, 80. Aqui é desse jeito. Já aconteceu batida, gente já caiu, gente já se feriu. Prefeitura só vai fazer alguma coisa quando matar uma criança. Quando um motoqueiro desse matar uma criança, a prefeitura vai fazer alguma coisa. Enquanto isso, não vão fazer porra nenhuma. Porque não estão vendo isso aqui, não, como é que tá, não. Vocês estão morando aonde? Estão em outro planeta, né? Vocês estão em outro planeta. Porque essas ruas assaltadas, é uma bênção de Deus. É muito bom a rua assaltada, minha gente. Muito bom. Se calçamento é bom sair da lama, ter calçamento, é excelente, né? Quer ver, bom é a rua com asfalto. Tem a parede, né? É ótimo, é excelente. Limpeza, qualidade de vida, trafegabilidade. É bom para chegar, é bom para sair, é bom para caminhar. É bom para o pedestre, é bom para o ciclista. A criança brinca, anda de skate, de patins, o que você quiser. É excelente. Porém, o asfalto traz uma coisa que a gente precisa combater. O abuso de velocidade. O abuso, o excesso. O pessoal da CTTU fica feito assim, os condenados. Olha, respeita o trânsito. Olha, campanha educativa. Olha, bota o capacete. Olha, tira o cano de escape. Não, né? Tentando fazer seu papel. Mas o povo é teimoso demais. Teimoso demais. Teimoso demais. Carro e moto, mas moto principalmente. 90% do abuso, da perturbação e do desrespeito são condutores de motocicleta. O cara passa aqui naquela rua, estou dando exemplo da rua que eu moro, porque eu estou vendo. Mas eu tenho certeza que não é diferente aí na sua rua, que tem asfalto. Não é diferente na rua 4 de outubro, não é diferente na rua do comércio, não é diferente nas ruas novas que foram agora bem recentemente pavimento. Não é diferente. Tenho certeza absoluta que não é. Lá no Independente, lá em Fazenda Velha, não é diferente. Aqui, olha, na rua do Banco do Brasil, que é uma rua extremamente movimentada, de pedestre, para cima e para baixo toda hora. Cara, passam aqui uma velocidade que parece que ele está indo tirar a mãe da forca. Parece que ele está indo tirar a mãe da forca. Aí só vão fazer alguma coisa. Aí tem uma danada de uma câmera lá, que eu não sei exatamente para que serve. Aí só vão fazer alguma coisa quando morrer alguém. Bateu, matou uma criança, aí vão fazer alguma coisa. Estão esperando isso. E outra coisa não é. Que eu já tinha colocado lá, lombada eletrônica lá de cima a baixo. Passou, tá multado, pronto. Só resolve desse jeito. Só resolve assim, se não doer no bolso, o cara não respeita. Se não doer no bolso, o cara não respeita. Tem condição do camarada estar com uma motocicleta a 70, 80 km por hora aqui não, minha gente. Não tem condição. Mas, pecar por omissão a gente não vai, né? Tô dando aqui a reclamação do ouvinte, pecar por omissão a gente não vai. Bom dia a todos, das 10h50, conheço gente que tem facção, ó, o que eu falei agora há pouco? Eu conheço gente que tem facção, terreno com piscina, carro, moto e recebe o Bolsa Família. Tá dizendo aqui nossa amiga, eu não vou nem dizer o nome dela, deixa pra lá. deixa para lá. É, bom dia, Evandro. Aqui no centro também os agentes de saúde não fazem mais as visitas como antes. Vem, mas mudou tudo. Estou sentindo falta demais dos agentes nas casas. O que é que está acontecendo, né, dona Severina? Com o pessoal da saúde, os agentes, no caso, né? O que é que está acontecendo com esse pessoal? Será que a gente já está precisando de um reforço na tropa? Pode ser, né? Possa ser que a gente esteja precisando de um reforço na tropa. Mais profissionais. Mais profissionais. 10h51 agora.
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8: 10 horas e 57 minutos, agora 10h57. A gente volta aqui na reta final do programa Fala Toritama, edição dessa quarta-feira, dia 2. Abraçando aqui nossa amiga Vanessa, que está nos ouvindo aqui no bairro Arial. Diz que o pessoal está por lá fazendo a porta a porta, né? O prefeito está passando por lá. Bom dia a todos, Paulo Evandro. Tem muita ciência nesse Supremo Tribunal Federal. Na verdade, se olhar direitinho, escapam pouquíssimos. O que a gente colocou aqui mais cedo, né? Concordando exatamente com o que nós trouxemos mais cedo. Dona Viviane, seu esposo, também está nos ouvindo aqui. Abraço para ela. Ainda tem muita gente falando sobre essa questão dos programas, sociais. Ainda muita gente falando sobre essa questão dos programas sociais. Eu já falei aqui, né? Eu não vou ser repetitivo. Eu não sou contra. Pelo contrário, acho que tem muita gente que precisa. Mas, infelizmente, também muita gente que não deveria, tá recebendo, acaba tirando proveito da situação, né? 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São 11 horas em ponto em Pernambuco, 11 horas. Próxima sexta-feira, dia 4, nós estaremos há exatamente 30 dias para as eleições do primeiro turno. 30 dias. Hoje é dia 2, na próxima sexta-feira, dia 4. Então, ficamos há 30 dias das eleições aqui no Brasil no primeiro turno. 30 dias, hein? Começou a contagem regressiva. Agradecer a você pela sua audiência, pela sua preferência conosco aqui, Toritama FM 104,9. Ótima quarta-feira, bom almoço e cuide-se bem.
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0: bem o problema que tem.
1: Salva de palmas. Manda o nome dele. Pode ir. Obrigado, meu irmãozinho.
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1: Alô, Tarcísio, acordeon!

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0: Tempo: 2 minutos e 32 segundos.
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0: Muito boa tarde, bem-vindos, bem-vindas, meninos e meninas, garotos e garotas ligados, conectados, plugados, antenados, ampliando cada vez mais o som da minha, da sua, da nossa rádio Toritama FM 104,9. Agora é meio-dia, mais 34 minutos. A partir de agora vamos dando início e abrindo o nosso cardápio Toritama FM neste dia 2 de setembro de 2026. Hoje é quarta-feira, meio de semana, primeira semana do mês, porém a 36ª semana do ano. Já foram decorridos 245 dias do ano, faltando 120 dias para o término do mesmo. Faz da lua minguante, estação do ano é o inverno. Hoje é o dia do repórter fotográfico e dia do florista, parabéns a vocês. Dia de Santa Doroteia. No dia 2 de setembro, Ouro Preto virou patrimônio da humanidade. No ano de 1980. E que tal você aproveitar e participar da nossa programação também através do nosso fone Whats, hein? Através do nosso fone Whats, você pede a sua música 989798981 DDD 989798981. Abraços do Wagner Alex. Até as 2 da tarde estaremos juntos, eu, você e o nosso cardápio.
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0: Pouco papo e muito mais músicas. Abrimos o nosso programão com Duran Duran, Ordinary World. E agora, meio-dia, mais 35. Boa tarde, cidade.

0: 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Débora Blando, a maçã, Duran Duran, Ordinary Road foram as primeiras do nosso programa de hoje. Intervalo, volto já com a música que você pediu e com muito mais.
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0: Na sua Toritama FM 104,9, uma ótima tarde para você, meio-dia, mais 46 minutos. 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
0: Meio-dia e 48 minutos. 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

0: E já estamos de volta aqui na nossa programação, aqui no seu programa Cardápio Toritama FM 104,9. A toda a turma do almoço, um bom apetite. Obrigado pelo carinho da audiência, de todo mundo ligado conosco na nossa programação. É sempre motivo de muita alegria estar com cada um de vocês. Chegou o momento, com certeza, de mandar beijos e abraços para todo mundo. Começo aqui mandando beijos e abraços para minha querida Luciana, lá da Coimbra, em Caruaru. Beijão para você. Tem mais gente conosco aqui na nossa programação. Vou aproveitar e mandar o meu beijo carinhoso lá no bairro São Francisco, a minha querida Neide. Alô, Neide, boa tarde, Neide. Abraçando aí também, com certeza, o meu querido Fernando Veras, do marketing da Renault Regência Caruaru. Abraços, meu irmão. Tem mais gente conosco, deixa eu aproveitar e mandar um beijão aí, beijos pra minha querida Vanessa Alves lá em Caruaru. Vanessinha, beijão pra você, ótima tarde. Tem mais gente conosco? Tem, sim, com certeza. Vamos aí mandar um beijo, com certeza, pra minha querida ouvinte, Alodio, em Maceió, Alagoas, ótima tarde pra você, querida. Vamos seguindo aqui, tem muito mais gente pra mandar alô, mandando meu beijo, beijão aí a minha querida ouvinte, alô Maria, em Caruaru, os... Boa tarde. Quem mais está comigo aqui lá na cidade de Santa Cruz do Capibaribe, a terra da moda? Alô, Valéria Silva, beijão, Valéria. Comigo também na nossa programação, ligadinha conosco aqui, a gente faz questão de mandar aquele abraço especial também. A minha querida Neide, né, tá sempre ouvindo. Minha querida Neide Silva em Caruaru, boa tarde, bom apetite, Neide. Seguindo ainda, com certeza, nosso programão, vamos ainda continuando lá para o lado de Santa Cruz do Capibaribe, a minha querida Isabel. Alô, Bel, beijão para você, Bel. Em Caruaru, eu mando meu beijo para Dona Glaucia Araújo. Alô, Dona Glaucia, boa tarde para a senhora. Vou agora lá para a cidade querida de Garanhuns, querida Jéssica Patrícia. Jéssica, beijão para você, querida, tudo de bom. Comigo também, aqui em Toritama, no sítio São João de Cima, minha querida Ângela Tavares. Abração para você e toda a família. Na cidade de Arco Verde, tem a Dionete. Beijos, Dionete. Abraçando aí meu irmãozinho Edson Padeiro, da Panificadora São José, no bairro São Francisco, em Caruaru. Edson Pereira, já tá por aqui pedindo música, vamos tocar já, meu irmão. Mandando meu beijo também para minha querida Nelly, na cidade de Paulista. Boa tarde, Nelly. E vamos mandar um... Deixa eu mandar um abração carinhoso aqui ao meu querido Osman, embaixador lá da Top Lanches. Bruno Zezé. Também o Dida. A Nega, né? Tá lá também substituindo a nossa querida Rosa. Rosa tá de férias. Abração para vocês, a todo o pessoal aí também, os clientes, abraços para vocês. E de presente para todos, vamos que vamos com mais músicas.
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0: Prepara os ouvidos aí, embaixador, que agora vem aquelas especiais. Trey Chaplin, Babe Can I Rodeo. Tema da novela Vale Tudo, de 1988.

0: Tony Tamer Filme 104,9, Roupa Nova, Asas do Prazer, também Trish Chaplin, Baby Canna Rodeo. Essa com certeza eu mando aí de presente, essa super sequência aí especialíssima. Aí com certeza o meu querido Osman. Alô, alô, meu querido embaixador e todo o pessoal na Top Lanches aí em Caruaru. Obrigado pelo carinho da audiência de vocês, hein? Em rápido intervalo, tô de volta com muito mais cardápio.
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6: Toritama FM 104,9, 1 da tarde, mais 8 minutos. 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
1: Na sua rádio, Toritama FM, 104,9, agora 1h11. Ótima tarde para você. 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
1: Adivinha, voltei, hein?
9: Wagner Alex,
1: junto contigo e o nosso programa, o nosso cardápio Toritama FM 104,9. Ótima tarde para todo mundo. Agora, 1h14. Deixa eu aproveitar aqui e mandar o meu beijo carinhoso. Mandando meu beijo, beijo carinhoso aqui com certeza para minha querida Edjane, em Riacho das Almas. Beijos para você. Tem mais gente conosco aqui com certeza. dando meu boa tarde.

0: certeza mais gente, a minha querida Ilma. Alô, Ilma Nunes, aqui em Toritama. Boa tarde, minha querida, tudo de bom? Conosco também na nossa programação lá em Caruaru. Caruaru, minha querida Meire. Beijos, Meire. Seguindo o nosso programão aqui, tem muito mais gente também, né? Aproveito aqui e mando um grande, mas grande abraço ao meu querido Silvio André, da Agência de Publicidade Comunica. Abração, meu irmão. Conosco também na nossa programação tem mais gente, né? Já mandei beijo aqui pra minha querida Nelly. Obrigado pelo carinho da audiência, sempre, sempre. Mandar um grande abraço aí também. Alô, alô, vereador, vereador Paulo Tavares. Sempre almoçando e ouvindo o programa, trabalhando e ouvindo o programa, passeando no carro e ouvindo o nosso cardápio. Boa tarde. Vamos lá para a cidade de Santa Cruz do Capibaribe, Alzira Pedrosa. Beijos para você, Alzira. Obrigado pelo carinho da sua audiência, todos os dias conosco. Deixa eu mandar um grande, mas grande abraço ao meu querido Sandoval em Caruaru. Aquele abraço, meu irmão. Deus te abençoe. Tem gente conosco também aqui na nossa programação. Mandar o meu beijo à minha querida Lucy Cleide na Vila Canã e todos os amigos na Vila Canã. Meu boa tarde. Seguindo aqui a nossa lista, também tem mais gente conosco, com certeza. Minha querida Nete, aqui em Toritama. Boa tarde, Nete. Tudo de bom? Conosco na nossa programação também aqui em Toritama. Deixa eu mandar o meu beijo à minha querida Zélia, no bairro de Antão. Beijão, Zélia. Sempre conosco na nossa programação também. Obrigado pelo carinho da sua audiência. Forte abraço. Se você pensa que acabou, acabou não. Tem mais gente aqui ligado conosco na nossa programação, esperando aquele alô especial aqui da gente, né? Com certeza. Minha querida Vânia, alô, alô. Minha querida Vânia aqui em Toritama, boa tarde. Vou aproveitar e mandar o meu beijo carinhoso também lá em Garanhuns. Minha querida Josiane, alô Josi, beijos. Todos os dias aqui conosco. Vou mandar também o meu beijo especial aí pra minha querida Suzy Hoppenbrowers, na capital pernambucana. Beijos pra você, minha querida. Deixa eu mandar um grande abraço ao meu querido Renatão, lá do Atacado dos Calçados, e toda a equipe. Valeu, Renato. Aquele abraço, meu irmão. Beijão aí também pra minha querida Cristiana. Alô, Cristiana Silva em Bezerros. Beijos pra você, boa tarde. Sempre conosco também o meu querido, ele, claro, Conselheiro Tutelar Barrado. Barrado apoia, apoiando o nosso programão. Aquele abraço, meu irmão. Obrigado pelo carinho da sua audiência sempre. Mandando um beijo aí ainda em Bezerros pra minha querida Islã. Alô, Islã, beijos pra você. Beijão aqui pra minha querida Kate em Toritama. Boa tarde. Fechando aí, fechando essa rodada de beijos e abraços, eu mando beijo pra minha querida Patrícia Marques aqui em Toritama. Vamos de música?
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0: O grande Zé Ramalho, a terceira lâmina. Acústico pra gente. Alô, meu amigo Geraldo, da Tem Tudo Utilidades. Aquele abraço, meu irmão, tudo de bom.

0: Toritama FM 104,9. O tremendão Erasmo Carlos, mesmo que seja eu ao vivo. Também tivemos Zé Ramalho, a terceira lâmina acústica, pra gente conferir na nossa programação. Na sua Toritama FM 104,9. Agora 1h25, intervalo, e volto já com a música que você pediu aí na nossa programação no próximo bloco. Continua conosco.
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0: Na sua Toritão FM 104,9, uma ótima tarde para todo mundo ligado na nossa programação. Agradecemos a cada um de vocês. Agora, 1:27, tudo de bom? 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Alô, Rômulo, aquele abraço, meu irmão.
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0: E já estamos de volta com o nosso programa O Cardápio na sua Toritama FM 104,9. Agora 1h34. Deixa eu mandar um beijo aí pra cidade de Marimbondos, pra minha querida Pérola em Alagoas. Ótima tarde, obrigado pelo carinho da sua audiência. Obrigado conosco na nossa programação, sempre, sempre, obrigado mesmo, tá? Seguindo aqui a nossa lista de pessoas maravilhosas, vou agora lá para a cidade de Afogados da Ingazeira, minha querida Ana. Alô, Ana, beijos para você. Esse dos quatro cantos da nossa região. Deixa eu mandar o meu beijo carinhoso à minha querida Bruninha em Maceió, Alagoas, beijos. Todo mundo ligado na rádio, Toritama FM 104,9, abraçando aí também com certeza. Deixa eu mandar um beijão aí pra minha querida Jane e todo o pessoal aí na farmácia Mavi. Obrigado pelo carinho da audiência, abraços pra vocês. Mandando um grande abraço também ao meu querido Valdo da Colinha Express Gráfica Digital. Ótima tarde pra vocês. Mandando um beijão pra minha querida Andresa lá de Arthur Eletromóveis. Boa tarde, Andresa. Sempre tem mais gente conosco aqui na nossa programação, claro, vou aproveitar e mandar beijos e abraços também aqui. Alô, alô, mandar um grande abraço, abração ao meu irmãozinho de rádio, Sivaldo Lima, em Caruaru. Boa tarde, Sivaldo, saúde e paz para você e toda a família, meu irmão. Beijão para minha querida Lúcia Silva, em Caruaru. Boa tarde, uma semana abençoada para você. Alô, meu querido Manuel Segurança, na Rua São Sebastião, no centro de Caruaru. Boa tarde. Tem mais gente conosco, hein? Na cidade de Belém, em Alagoas, tem a minha querida Jandriele. Beijos pra você, Jandriele. Mandando um grande abraço ao meu querido Marquinhos, do Trem da Alegria, lá em Caruaru. Abraços para você, meu querido, para sua esposa, a doutora Agneide Freitas, psicóloga, esse casal que eu amo tanto. Beijão carinhoso à minha querida Michele Tainã Santos, todos os dias comigo. Beijos para você, querida. Mandando um grande abraço ao meu querido Aldair. Valeu, Aldair, lá no bairro São Francisco, em Caruaru. Aquele abraço, meu irmão. E vamos aí atendendo a pedidos musicais da nossa galera, nossos amigos, ouvintes ligados com certeza na nossa programação. Boa tarde.
2: Fala, meu querido Wagner. Coloca aí. Não se esqueça de mim. Como na Caim, oferece pra Manu.
0: Tá certo. Quem tá pedindo, meu querido Dinho Nascimento? A áudio ficou um pouquinho acelerado aqui, mas deu pra entender, meu irmão. Você pediu e você vai conferir agora. Beijão aí pra Manu. Essa música vai especialmente pra você, Manu. Indicação do meu querido Dinho Nascimento aí em Caruaru.
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0: A voz belíssima e todo o talento dela que nos deixou e deixou saudades, hein? Nana Caymmi, Não Se Esqueça de Mim. E essa tem a participação do tremendão Erasmo Carlos.

0: toda Itamo FM 104,9. Nana Caymmi, não se esqueça de mim. A participação do grande Erasmo Carlos na saudade. Indicação do meu querido Dinho Nascimento. Presente aí pra Manu. Valeu, obrigado pelo carinho da audiência. Rapidinho, um intervalo pra normalizar tudo aqui. Volto já já com a última parte do nosso cardápio com a música que você pediu ainda, hein?
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2: E já estamos de volta aqui no nosso programão, agradecendo o carinho da sua audiência, de todo mundo ligado conosco. Valeu, gente, agora faltando 15 minutos para as 14h, chamando a mais alô aqui para o pessoal ligado na nossa programação. Alô, minha querida Vera, boa tarde, Wagner, aqui são meus filhos Vera, Arthur e Guilherme. Quero parabenizar ela também, que Deus abençoe sempre a sua vida. Toca Roupa Nova, Asas do Prazer. Bom, essa música eu toquei no primeiro bloco, né? Então foi dedicada também, com certeza. São os filhos, no caso, da minha querida Vera, que está completando um ano hoje. Parabéns a você, Vera. Felicidades. Muitos anos de vida, né? De antemão, já deixo o meu carinho, meu abraço em nome do Wagner Alex, do Johnny Filho, de toda a família da Toritama FM. Para você, minha querida, tudo de bom? Alô, alô, minha querida Jeane. Alô, Jeane, tá ligada conosco na cidade de Belo Jardim. Boa tarde, querida. Deixa eu mandar o meu boa tarde, meu abraço aqui a minha querida Everline Bezerra, aqui em Toritama. Boa tarde pra você, querida. Tudo de bom? Alô, alô, meu querido ouvinte, meu irmãozinho, Valdinho do Bragantino. Boa tarde pra você, tudo de bom? Tem mais gente ligada aqui na nossa programação, sempre participando conosco. A gente agradece a vocês sempre, tá certo? Vamos lá aqui. Alô, você do WhatsApp, boa tarde.
3: Oi, Wagner, boa tarde.
2: Oi, Neide. De
3: São Francisco, aqui de Caruaru. Obrigada, Wagner, pela lembrança. Um abraço, bom trabalho. Esse programa maravilhoso que é Cardápio.
2: Obrigado, minha querida. Valeu mesmo. Obrigado pelo carinho da audiência de todos vocês ligados aqui na nossa programação. Agradecemos de coração mesmo, né? Tanta gente bacana aqui conosco. Vale o carinho da audiência de todos vocês, indiscutivelmente, né? Valeu mesmo. Obrigado, obrigado, obrigado, obrigado.

0: Tudo certo, tudo pronto, tudo ok. Vamos atender a pedidos via WhatsApp. Alô, boa tarde.
1: Alô, Paninho Roberto Carlos, aquela mulher de 40. Vereadora Paula Alegre, tá curtindo, boa tarde. Boa noite.
0: Tá certo, mas vamos fazer o seguinte, vamos botar direitinho o áudio dela aqui, né, pra todo mundo escutar.
1: Alô, Paninho Roberto Carlos, aquela mulher de 40. Vereadora Paula Alegre, tá curtindo, boa tarde. Boa noite.
0: Ok, minha querida Maria Lucemi, a nossa querida Miau, ligada conosco na nossa programação. Obrigado pelo carinho da sua audiência, minha querida, sempre conosco. A gente também agradece a você e tem mais participação, hein?
2: Fala, Wagner, minha potência, locutor da Toritama FM, programa Cardápio. Toca aí, Scorpio, por favor. Aqui é Edson Pereira, para dentro da panificadora São José, Caruaru. Valeu.
0: Valeu, meu irmãozinho. Obrigado pelo carinho da audiência, né? Sempre ligado conosco na nossa programação. Edson Pereira, padeiro lá da Panificadora São José, tá na batalha junto com a galera lá. Obrigado pelo carinho da audiência. Vocês pediram e vocês vão conferir agora, tá?
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0: Vamos primeiro com a música da Miau, Roberto Carlos, Mulher de 40. Em seguida tem Scorpions pra gente. A gente vai conferir uma demais de Scorpion. Vale a pena conferir e esperar, tá? Na sua Toritama FM, faltando 11 minutos, das 2 da tarde.

0: Torre, Tamba FM 104,9, Scorpion, Sandy Minendian, indicação do meu amigo Edson Pereira, da panificadora São José, no bairro São Francisco, em Caruaru. Essa eu mando de presente também para a amiga Cristiana Silva. Ligadinha conosco, na cidade de Bezerros. E também vou mandar para minha querida Edjane, lá na cidade de Riacho das Almas, beijos para vocês. Antes tivemos Roberto Carlos, Mulher de 40, indicação aí da minha querida Vial, ligadinha comigo, Maria Ucemi, obrigado pelo carinho da sua audiência. Bom, gente, final do nosso programão de hoje, obrigado pelo carinho da audiência. 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Na sequência, após o intervalo, tem Johnny Filho e o programa Conexão 104. Volta amanhã, se Deus permitir, a partir do meio-dia. Tchau, tchau. Saúde, paz e bem para todo mundo.
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5: Muito bem, sejam bem-vindos. Por aqui nós fazemos as YL823, Rádio Toritama FM 104,9. Uma emissora que pertence à Associação Comunitária Joaquim Mariano da Costa, Toritama, Pernambuco, Brasil. Hoje é quarta-feira, dia 2 de setembro de 2026. Já decorridos 245 dias do ano, restando apenas 120 dias. Hoje é dia do repórter. Olha aí, então, hoje é dia do repórter fotográfico, dia do florista. Você que está de idade nova também, parabéns, felicidades, muitos anos de vida. É o que desejamos todos nós aqui da Toritama FM, a rádio oficial da capital do Jeans. Quer participar conosco? Fica à vontade. Através do nosso WhatsApp 989798989. Você participa com a gente dentro da nossa programação. Você que está nos ouvindo aqui na nossa querida cidade de Toritama, muita gente na nossa região através do bom velho rádio. A gente agradece o carinho da audiência. Você também que nos escuta através de vários aplicativos da internet, um abraço, né? Muita gente também está ouvindo agora nossa programação através da Alexa. A gente agradece o carinho. Ok? Então, novidades da Rádio Toritama FM. 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Aí você vai ouvir o mais puro som da cidade.
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5: Natan e Zé Vaqueiro, eu tô obrigado. Vandinha, um abraço pra tu. Escuta aí a música, Vandinha. Agora 2 horas e 14 minutos.

0: na programação da melhor. Aí pra gente, Pablo, Sabor ao Vento.
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1: Vamos viajar no túnel do tempo. Segura aí essa pancada, Maurício Reis. Vamos voltar ao ano de 1973. Verônica. Esse disco foi produzido aí por Luiz Paulo.

0: Aí então pra gente, Maurício Reis, Verônica. Viajamos ao ano de 1973. Isso mesmo. Maurício Reis, grande cantor. Sempre com as suas letras e músicas românticas. Quem não lembra, né? Desse grande cantor. Com seus, né, as suas músicas românticas, os seus bregas. Trazia para os, né, os que gostam, né? Os que gostam aí do estilo, né? Sempre, sempre trazendo aquelas músicas românticas. Maurício Reis, ele é lá de Santa Rita, né? Conhecido artisticamente como o Maurício Reis, né? O João, o nome dele oficialmente era João da Costa, né? João Maurício da Costa, mais conhecido como Maurício Reis. Aí sim, foi um famoso cantor brasileiro, né? Conhecido como Lindas Canções, como Cantor das Rosas, né? Também conhecido como Cantor das Rosas. Muito bem, foi aí então Maurício Reis. Ele nos deixou, né? O Maurício Reis faleceu, se eu não me engano, foi no ano de 2000, isso mesmo. Ele morreu no ano de 2000 em um acidente de carro, lá no município de Bonito, aqui em Pernambuco, ali em Bonito. Ele morreu ali no acidente automobilístico da rodovia PS-109, em Bonito. A causa da morte foi por causa, na época, fortes chuvas alagaram a pista, fazendo o carro derrapar e cair lá na barragem do Prata, né, que fica perto, próximo. Eita! Bom, vamos lá então. Daqui a pouquinho tem muito mais músicas na programação da Melhor. Fica por aí, fica na sintonia. Muita gente já participando através do nosso WhatsApp 989-798989. A gente só agradece a audiência.
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0: Muito bem, nas tardes da Toritama FM 104,9, a Rádio 10, né? A Rádio do Sucesso. Fica à vontade também para interagir conosco na nossa programação. 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Rildo do Zíper, você é o cara, viu, meu irmão? Um abraço pra você. Tudo de bom. Aproveitar também e mandar um abraço a Neném, aí do Pastel, aí no bairro Independente. Abraçando também o meu amigo Damião, aí no bairro Independente. A Carol Vaqueira, um abraço pra ela também. Um cheiro, viu, Carol? Tudo de bom pra você, uma ótima tarde. Ligadinhos conosco também. Neide do Almoço, por ali. Sempre, sempre ouvindo a programação, minha amiga Neide, um abraço. Linaldo, também no bairro Independente, ali na Eletrônica. Valeu, meu amigo Linaldo. Uma ótima tarde aí pra você, meu irmão. Tudo de bom. Vamos que vamos juntinho. Agora 2h38.
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0: Isso, muito bem. E você participa, gente. Fica à vontade, pode participar ao vivo, pedindo sucesso e a música que você tá afim de curtir.
2: Mande Aldo, mande Aldo.
0: Vamos lá então. Alô, você, boa tarde. Alô, alô, boa tarde.
3: Fala, Rogério, meu amigo. Cadê ele? Vamos lá, fala, Rogério.
4: Sempre, sempre ouvindo esse programaço de 14 horas, 16 horas. Conexão 104, com certeza na Toritama FM. É com você, meu amigo Johnny Filho.
0: Isso, Rogério.
4: Eu quero ouvir Queixa com Caetano Veloso. Estou aqui em Caruaru, trabalhando e ouvindo a melhor companhia, Toritama FM, para todo mundo que gosta de uma boa música e gosta de ouvir, com certeza, a Toritama FM.
0: Opa, valeu, Rogério. Meu amigo Rogério está lá em Caruaru. Valeu, valeu, Rogério. Um abraço. Caetano Veloso, canta pra gente. Alô, Júnior da Pop. Tá curtindo a nossa tarde também. Valdinho ali do Bragantino também tá conosco. Valendo, gente. Um abraço pra vocês.

0: Alfabeto do Amor.
1: Vontade de te amar.
0: Legal, gente. Alô, alô, forte abraço. Pra você que tá ligadinho com a gente. Onde quer que esteja, na melhor sintonia. Alô, meu amigo Denis, guarda patrimonial. Tá valendo. Meu amigo Vinícius, lá de Fazenda Velha. Quero mandar um abraço especial. Deixa eu mandar um abração aqui especial à minha amiga Vera. Quem manda um abração pra ela? Cadê a galera? Tá por aqui conosco também. Alô, alô, Vera! Parabéns, viu? Quem manda, né, me parabenizar são os seus filhos, o Arthur e o Guilherme, né? O Arthur e o Guilherme, seus filhos aí da Vera. Parabeniza a vida dela, que Deus abençoe sempre a vida dela. Ok, ok, então, ó, Vera, um abraço pra ti também, tudo de bom, Deus abençoe, continue te protegendo sempre, você e sua família, minha amiga, tudo de bom pra você, felicidades, viu? Ligadinhos conosco também na programação, obrigado pelo carinho, minha amiga Cíntia, centro da cidade. Alô, alô, Cíntia, um abraço pra ti, dá um tempinho, voltamos já já.
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5: Isso mesmo. Nas tardes aqui da Toritama FM 104,9. 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Uma ótima tarde, meu amigo. Tudo de bom pra você. Agora faltando um minuto para as 3 da tarde.
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5: Opa! Chama ela, vem de lá você, boa tarde.
6: Boa tarde, Johnny. Colocando Henrique Reni, filha.
5: Aham.
6: Ofereço pra minha neta que tá curtindo 15 anos hoje.
5: Certo, parabéns pra ela.
6: E todas as colegas que tá curtindo e todas as colegas que tá completando o ano, né? A minha neta, Kathleen.
5: Ok, valeu, valeu, valeu, minha amiga Maria Lucemi. A Kathleen, que tá de idade nova também. Todos os aniversariantes de hoje, parabéns. Especial a Kathleen. Forte abraço, minha amiga Maria Lucemi. Vamos ouvir aqui na programação da Melhor Canta Pra Gente, via 104,9, Rick Renner, na melhor rádio da cidade. Filha, é muito bom saber que você tá aí do outro lado ouvindo a programação da Melhor. Minha amiga Neta, lá no Moriá, um abraço pra você também, Neta. Boa tarde.

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0: peão todo tatuado. E lá em cima, Rick Renner, filha. Valeu, minha amiga Miau, ouvindo a gente. Lá no bairro do Planalto, a Maria Lucemir. Abraçando a meu amigo Branco, lá no Príncipe da Paz. Alô, Branco. Você, sua família, todos que estão aí no trabalho. A gente só agradece ao carinho da audiência. Grande Branco, lá no Príncipe da Paz. Edivaldo, na Serralharia também, ouvindo a nossa tarde, ele e toda a rapaziada. Valeu, Edivaldo. Muito bom saber que você está aqui conosco na nossa programação. Deixa eu mandar um abraço a esse camarada, que eu sei que todas as tardes ele está com a gente aqui também, sempre está ouvindo a programação da melhor. É o meu amigo, sempre ali, galera do aprontamento do seu Nel, ali no Coqueiral. Valeu, valeu. A gente agradece o carinho. Forte abraço também a Zé Torneiro, aí na PE90, próximo à Igreja Batista. Valeu, Zé. Um abraço pra você também, meu amigo. Uma ótima tarde. Valendo o carinho da audiência. Vem aí o FM Notícias. Dá um tempinho, a gente volta já já, rapidão. Muita informação na nossa tarde. Sai daí não, volto já.
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3: Na Toritama FM, agora 3 da tarde, 16 minutos, 3:16. Homem é preso por suspeita de matar cachorro a pauladas na cidade de Gravatá.
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3: 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Um homem foi preso pela Polícia Militar por suspeita de matar um cachorro a pauladas na cidade de Gravatá, aqui no Agreste de Pernambuco. O nome do suspeito não foi divulgado. O caso aconteceu no Riacho do Mel e foi gravado por uma pessoa que passava no local em um veículo. Nas imagens é possível ver o suspeito com um pedaço de madeira. Em seguida, o homem aparece arrastando o animal e jogando ele em direção à área de vegetação. Ao ser acusado de matar o cachorro, o suspeito responde que o cachorro havia sido atropelado por um veículo. De acordo com a polícia, os militares do 5º, da 5ª Companhia Independente da Polícia foram acionados por moradores, conseguiram prender o homem em flagrante. A localização do suspeito foi informada aos policiais pelos próprios moradores. Após ser localizado, o suspeito de 32 anos foi conduzido para a Delegacia Seccional de Vitória de Santo Antão. Na mais ouvida, agora já são 3 da tarde, 19 minutos, 3:19. Jovem assassinado a tiros no bairro Alto da Balança, na cidade de Caruaru. Vamos trazer as informações, o balanço geral, com o nosso repórter direto de Caruaru, Helenivaldo Pereira.
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5: Registrados 7 homicídios nesta terça-feira, 1º de setembro, em Pernambuco. 3 crimes aconteceram no Grande Recife e 4 no interior. Os assassinatos foram registrados em Caruaru, Ribeirão, Buíque, Petrolina, Cabo de Santo Agostinho, Jaboatão dos Guararapes e Recife. Este ano, de janeiro até agora, mataram no estado 1.863 pessoas. Em Caruaru, um jovem foi assassinado na noite desta terça-feira, na esquina da rua Mário Melo, com a rua Antônio Calu, no bairro Alto da Balança. O costureiro Eduardo Vinícius Ferreira da Silva, de 22 anos, foi morto com 5 tiros. Ele morava na rua da Prosperidade, no bairro Salgado. O jovem estava indo para a academia guiando uma moto quando foi interceptado por 2 homens em outra motocicleta. Este foi o primeiro homicídio deste mês de setembro em Caruaru. Este ano, de janeiro até agora, mataram no município 88 pessoas. No bairro Salgado, um homicídio foi evitado pela própria vítima. Um homem de 28 anos foi abordado em via pública por um indivíduo armado. No momento que o primeiro tiro pinou, a vítima entrou em luta corporal, agarrou a arma e, após efetuados 5 disparos, mordeu a mão, conseguiu tomar o revólver calibre 38 e o homem correu. De Caruaru, Helenivaldo Pereira.
3: Aguarde mais uma edição do 104 FM Notícias durante a nossa programação. 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Agora 3h21.
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na programação da rádio do seu coração, Alphaville, Forever Young. Muito bom, né, gente? Viajar aí no túnel do tempo, as melhores músicas. Alô, meu amigo Flávio, um abraço, meu amigo. Toritama Prótese. Grande Flávio, um abraço, meu amigo. Antes teve KLB, porque tem que ser assim. Quem gosta dessa música sempre tá curtindo. É minha amiga Neta, lá do Moriá. Alô, alô, Neta. Kiko Zambianchi, Ray Jude. E Kid Abelha Fixação.

0: gosta muito, né, dessas músicas internacionais que nós tocamos aqui na nossa rádio, na nossa programação. Galera, quem tá ligadinho conosco também, hora de mandar abraços. Alô, alô, deixa eu mandar um abração especial pra ela. É Dona Maria de Bar. Ilma Nunes, também tá ligadinha. Um abraço pra ti, Ilma. As irmãs Nunes, tudo de bom, uma ótima tarde. Ligadinho conosco também aqui na nossa programação. Sempre tá ligadinho, meu amigo Zé Peu, né, ali na Coab também. Valeu, Zé Pedro. Deixa eu mandar um abraço à Dona Graça, né? Selminha, o Anderson. Alô, Anderson, um abraço, meu amigo. Claudiano também tá ouvindo o programa. Beto ali no corte de tecidos na Coab. Meu amigo Juarez também aí na Coab. Curtindo a programação. Os amigos ali na panificadora da Coab. Alô, Zé Hilton. As meninas aí da panificadora, um abraço a vocês, meninas. Bom trabalho, uma ótima tarde. Ampliando, ouvindo o nosso som, valendo. Alô, Deise. Deise tá ligadinha com a gente também. Cheirão pra ti, Deise. Forte abraço. Meu amigo Cláudio tá ouvindo a gente. Neto Soró. Alô, alô, Neto. Meu amigo Enio Max tá ouvindo a gente. É o Enio Max. Galera da Enix, Dinhas. Alô, Capolícia. Os amigos ali na, com certeza, Coqueiro Descartáveis, também estão ouvindo aqui a nossa tarde, a nossa programação. Forte abraço aí para todos vocês, valendo mesmo. Continua ligadinho conosco através do nosso WhatsApp, 98979-8989. Participa conosco aqui da programação da melhor, programação 10 do sucesso. Alô, Del do Talento, meu amigo Del do Talento, ouvindo também a gente. Dona Neuzita, um abraço pra senhora. Cadê seu Cosmo Perigoso? Cadê seu Cosmo Perigoso, Dona Neuzita? Aquele abraço, valendo, valendo. Bom, gente, dá um tempinho. Voltamos em instantes trazendo mais músicas na programação da melhor.
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2: Muito bem, 3 da tarde, 50 minutos. 3h50 na Rádio do Sucesso.

0: Obrigado.
1: Essa canção nós incluímos nesse projeto, nesse repertório, porque é uma canção assim que eu gosto muito, eu sempre tive um sonho de cantar essa música. E chegou o momento. É uma canção especial. Especial porque, na minha opinião, essa canção seria do maior compositor e artista pop que nós temos no nosso Brasil, que é Lulu Santos.
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0: sorriso maroto, indiferença. Boa tarde.
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0: Muito mais amor no ar na programação da Rádio do Sucesso, da Rádio 10 da Cidade. Continua ligadinho com a gente, porque aqui as melhores músicas você sempre vai ouvir aqui, na melhor, na Rádio da Cidade. Canta pra gente. Vitor e Léo, Tem Que Ser Você. Gente, estamos finalizando por aqui mais uma edição do nosso programa. De volta amanhã, a partir das 16 horas, ou melhor, de 4 às 16 horas, na Rádio da Cidade.
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0: Todos vocês, uma ótima tarde. Tchau, tchau, e fica aí curtindo Vitor e Léo.

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Lisboa, da Doritama, paz do Senhor, está no programa Voz da Assembleia de Deus. Pela Rádio Doritama FM 104,9, hoje, quarta-feira, dia 2 de setembro, mais uma tarde, queremos agradecer ao nosso Deus. Também a cada um de vocês pela sintonia onde você estiver, muito obrigado. Daqui a pouco o WhatsApp liberado para você participar. Envie na sua mensagem de texto para o 89798989. Lembrando que hoje, quarta-feira, não temos a nossa agenda de culto, pois em todas as nossas congregações é culto de oração. Algumas congregações realizam culto de oração com a mocidade. Então participe, começa às 7 horas. Algumas congregações ora até 8 horas da noite, se levanta. Outras congregações, como oração para a mocidade, começa às 7h30, 7h40. Começa a dar oportunidade às nossas congregações. É culto de oração. Algumas congregações realizam culto de oração com a mocidade. Então participe, começa às 7 horas. Algumas congregações ora até 8h.

0: Felipe. A Deus pela sua vida, a você meu amigo, a você minha amiga, a você meu irmão, minha irmã, muito obrigado. Uma ótima tarde para você. Quem vos fala é Manuel Augusto. Tá com vocês até às 18 horas com muitos louvores, viu? Muito você para juntos.
1: E agora vamos ao trono de Deus através da oração.
0: Soberano Deus, Pai, neste momento, te damos graças, Senhor, por mais uma oportunidade, por mais uma edição do programa Voz da Assembleia de Deus, pelos teus filhos, pelas tuas filhas. Nesta oração, queremos te apresentar o nosso pastor local, Severino Júnior, toda a sua família, pastor, presidente Ailton José Alves, toda a convenção, toda a diretoria. Ó Pai, nessa tarde, visita cada um dos teus filhos, as tuas filhas, concedendo paz, dando ânimo para aquelas que não têm, também ajudando o teu povo nesta cidade. Nesta tarde também queremos te apresentar a feira amanhã, que tudo seja conforme a tua vontade. Seja uma feira abençoada para todos, envia freguês, clientes, e que mais uma quinta-feira possamos contemplar o agir de ti em nossa cidade, através de uma feira movimentada ou através de vitórias na vida dos teus filhos que precisa para manter o seu lar, o seu comércio. Também nesta tarde oramos por aqueles que estão na labuta trabalhando, que gera esta cidade, aqueles que são de fora, que vêm para a nossa cidade, que retornam, os que já são daqui e continuam com a tua mão estendida sobre a nossa cidade. Nesta oração também queremos te apresentar aqueles que estão enfermos, os que estão enlutados, conforta, e o caderno de oração, os pedidos que os teus filhos nos fazem por porta de emprego, pela sua vida espiritual, sua vida material, pessoas com crise de ansiedade, com depressão, entre tantos problemas. Se a gente for citar nesta tarde, não vamos ter tempo de colocar os hinos dos teus filhos, das tuas filhas, mas queremos entregar todos em tuas mãos, na confiança, na certeza que tu és o Deus que vê, o Deus que age, o Deus que muda a história. Então, nessa tarde, chega com vitória na vida do teu povo. É no teu nome, Jesus Cristo, que nós te pedimos. Amém.

Glória dada ao nome do Senhor, tu és fiel, Senhor, sempre. Vamos ouvir com Daleta Hungria. Sem Deus não dá. Esse louvor que pediu foi a nossa irmã Jaqueline. Ela que oferece para o seu esposo, para os seus filhos, para todos que estão na sintonia.

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9: 4:28, estamos de volta. Vamos ouvir mais louvores. Vamos ouvir com Denise, Feliz Será. Que pediu para o nosso irmão João, que oferece para toda a sua família e para todos. Deixa eu ver aqui. Estão trabalhando com ele. Deixa eu ver aqui mais uma mensagem. Boa tarde, estou na escuta do programa. Paz do Senhor. Não falou o nome, mas é Maria Aparecida. Ela está na sintonia. Deixa eu ver aqui mais uma mensagem. Quem mandou?
10: Vem, vem, vem.
9: Pai do seu irmão Manuel, quero pedir, fica na porta com Helen Oliveira, oferecer para o meu pai, sua esposa, para os nossos pastores e família, meu presbítero e família, para o seu e sua família e todos que estão na sintonia. Que hoje seja de bênção. Quem pediu foi o nosso irmão Eduardo. Pediu com Helen Oliveira, fica na porta, Madorqueu. Poder do Senhor. Também vamos ouvir com Cristina Mel Mestre. Nossa irmã Socorro oferece para todos ali da Coab. Também para o seu esposo, seus filhos. Para o pastor Severino Júnior, irmã Aldéria. Também a Deleide oferece para todos que estão na sintonia.

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0: Gesso Rufino, Reconstrução. Nossa irmã Natália. Agora sim para o seu noivo, para a sua sogra.
1: E faça morada.
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0: nossa irmã Risoneta oferece para todos os ouvintes.
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0: 4:57. Vamos ouvir com Isaías Oliveira. Se eu pudesse, é o título do hino.
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0: Nosso irmão Flávio oferece para todos os ouvintes.
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2: Estamos de volta ao som de Rayane e Vanessa, Eu Cuido.
3: Deus está dizendo pra você.
2: E nosso amigo Jalisson oferece para sua esposa
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2: Também Cauã oferece para sua noiva, toda a sua família. E também para antes, o que está no aprontamento 7 degraus com ele, trabalhando. Já

Sara Faria, Se Eu Não Te Ouvi. Nossa irmã Vânia. Parece para o seu esposo, para os seus filhos. Programa Voz da Assembleia de Deus. 5:18. Daqui a pouco estaremos de volta. É, senhor.

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Valesca Maíssa, boa obra. É fiel pra terminar. Nosso irmão Fábio. E para todos que estão na sintonia também, o nosso irmão Aldirã, Vila Canaã. Está na sintonia, oferece para todos. Também o nosso irmão Marcos. Oferece para a nossa irmã Vânia, da sopa, do almoço. Todos que estão sintonizados. O Valesca Maíssa, boa obra. Nosso irmão George oferece para toda a sua família. Também Zé Nildo do Sul, que está sintonizado. Ele que oferece para todos que estão escutando o programa Voz da Assembleia de Deus. Vamos ouvir com Suede Silva, Reacende a Chama. Nossa irmã Fátima oferece para todos. E terás a certeza contigo. Também nosso irmão Tiago pede com Paulo Neto tua presença. Oferece para sua mãe, seu pai, para todos os jovens. Nosso irmão Heraldo oferece para toda a sua família. O Júnior oferece o próximo louvor com Cassiane. Vou seguir. É o nosso irmão Zé Bezerra lá no Areal. Pede com Cícero Nogueira, o advogado das causas perdidas. Oferece para sua esposa e todos da congregação do Areal. Deixa eu mandar um alô para o nosso irmão Bruno, presbítero Denilton. Presbítero Severino Alfredo e família. Irmão Neemias, a nossa irmã Cristina, Ben Salaciel, que escuta o programa. Muito obrigado. Então vamos ouvir com Suede Silva.

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0: Alô, alô, muito boa noite, aqui é César França, estamos chegando com mais uma edição do seu, do meu e do nosso Jornal da Noite, o JDN da Rede Agreste Comunica. Quartou, quarta-feira, 2 de setembro de 2026, às exatas 18 horas e 8 minutos na capital Lins, 6 horas e 8 minutos da noite aqui na cidade de Toritama, iniciando mais uma edição do Jornal da Noite, do JDN. Hoje era dia de memória sonora, a gente revelou que ia ter o grupo de capoeira aqui presente nos estúdios da Toritama FM, mas rolou o imprevisto, não vai ser marcada e remarcada para uma nova data, mas César França e Ademateus e César França já estão aqui com a pauta de notícias recheada, com muita notícia e muita informação. E ao meu lado o Éder, que vai trazer a previsão do tempo, porque ontem ele falou que tinha algumas nuvens na cidade de... E de fato, teve umas chuvinhas leves, inclusive quando a gente desceu da rádio, 7 da noite, eu disse, ó, falei das nuvens, ó, tá uma chuvinha mesmo, leve na cidade de Toritama, mas teve uma noite aí que ficou marcada aí por uma chuvinha fina aqui na capital do jeans, Éder. Muito boa noite, meu patrão.
1: Boa noite, César. Opa!
2: Deixa eu ligar o microfone aí, aqui. Boa noite, César França. Boa noite a todos e a todas que estão vindo. Mais uma edição do Jornal da Noite, nesta quarta-feirona, quarta-feira, 2 de setembro. E aí, Éder Mateus aqui na voz, sempre trazendo para você a previsão do tempo. Hoje, Toritama teve um dia quente, César França. Poucas nuvens, inclusive, nesse momento, o céu limpíssimo na cidade de Toritama. Teve um bom aí sol poente. Mas aí, nesse momento, nos céus da cidade de Toritama, a temperatura marca 26 graus Celsius, um calorzão está fazendo hoje. Inclusive, a previsão do tempo para os próximos dias, somente na próxima terça-feira, aí uma previsão de tempo nublado. Mas aí, chuva realmente serão remotas daqui para o fim do ano. Não há previsão de chuva para o fim do, até o fim do ano. A temperatura vai castigar os céus da cidade de Toritama. E aí, César França, a gente segue com o show de notícias desta quarta-feira.
0: É porque a melhor forma de iniciar a noite é ouvindo o JDN, porque você fica bem informado. Quando você está bem informado, você consegue sentar em qualquer roda de conversa, falar sobre os assuntos. Então, por isso, a importância de estar sempre bem informado, recebendo notícia de qualidade, informação. E é por isso que César França e Ademateus seguem aqui nessa maratona, nessa batalha diária. Mas estamos aqui segurando o rojão a esse mês de setembro que está começando. Hoje ainda é 2 de setembro, tem um mês inteiro pela frente nessa maratona aí com outros compromissos profissionais, mas vamos seguir daqui e com você aí do outro lado. 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Mandar um abraço aqui para a Dona Aline, sintonizada lá no bairro da Coab. O Jonathan também está por aqui acompanhando a programação. E Ere Matheus, vamos embora com as principais manchetes de hoje do seu, do meu e do nosso JDN. Sete de setembro, confira o que abre e o que fecha no feriado da independência, tanto em Toritama quanto em Caruaru.
2: Cantor Rogério Valência, ex-vocalista da banda Calcinha Preta, é sepultado em Garanhões.
0: Orkut e MSN voltam em projetos que recriam a internet dos anos 2000.
2: Pix tem nova regra de proteção de clientes contra fraudes. E aí, conta de luz passa a ter novo número de...
0: 7 de setembro, confira o que abre e o que fecha no feriado da independência, tanto em Toritama quanto em Caruaru.
2: Cantor Rogério Valência, ex-vocalista da banda Calcinha Preta, é sepultado em Garanhões.
0: Orkut e MSN voltam em projetos que recriam a internet.

0: Solidária, deputado Edson Vieira participa de encontro em Araçoiaba.
1: Pesquisa Quest do primeiro turno, Lula lidera com 39%, Flávio Bolsonaro tem 30% e Cury tem 10%.
0: Fim da escala 6-1, passa em comissão e vai a plenário da Câmara dos Deputados.
1: Proibidas há 20 anos, cantinas ainda funcionam dentro de presídios em Pernambuco.
0: E essas são as principais manchetes de hoje do seu, do meu e do nosso Jornal da Noite, o JDN da Rede Agreste Comunica. Vamos embora, 18 horas e 13 minutos na capital do jeans. E segunda-feira, Demateus, o que, que acontece segunda-feira, Demateus?
1: Segunda-feira é o dia de começar a semana.
0: É, mas a próxima segunda, Demateus?
1: A próxima segunda é o 7 de setembro, isso, feriadão.
0: Isso, meu patrão. A próxima semana vai iniciar, como o Demateus falou, com um grande feriado. É, tem que pegar a deixa.
1: Na verdade, começa no domingo, né, a semana.
0: É, mas o domingo ali é final de semana.
1: É, final de semana. Semana. Todo mundo considera fim de semana.
0: Oficial. E aí, em virtude do feriado nacional e do Dia da Independência, que vai ser celebrado, como o Demateus muito bem disse, na segunda-feira, aí dia 7 de setembro, o funcionamento do comércio, dos serviços públicos e dos centros de compras passará por alterações aqui no Agreste de Pernambuco. A gente vai trazer em especial a cidade de Toritama e a cidade de Caruaru. Aqui em Toritama, o comércio em geral e o Shopping Center Parque das Feiras. Então, para quem tem dúvida, o Parque das Feiras e o comércio em geral estará totalmente fechado na segunda-feira, retornando o expediente normal na terça-feira. Na administração pública, as UBSs, né, que são as Unidades Básicas de Saúde, a Policlínica Municipal e o Centro Administrativo da Prefeitura também estarão fechados, não tendo atendimento presencial ao público. Vai funcionar apenas na segunda, claro, os serviços essenciais, como o Hospital Municipal Nossa Senhora de Fátima, o SAMU, a coleta de lixo e, claro, as forças de segurança aí que trabalham com plantão e, é claro, que vão estar trabalhando normalmente na segunda-feira aí no feriado. Já o Parque Biblioteca Maria dos Anjos vai funcionar em horário especial. Então, atenção, ele não vai ficar aberto o dia todo em horário normal. O Parque Biblioteca vai funcionar em um horário específico, que eu vou trazer aqui, foi até uma atualização. O Parque Biblioteca vai estar fechado pela manhã, na segunda-feira. Ele vai abrir aí de meio-dia até as 4 da tarde e depois volta às 5 da tarde, o horário do Parque Biblioteca Maria dos Anjos, na segunda-feira. E as agências bancárias, Éder, vão estar totalmente fechadas, não só em Toritama, mas em toda a região.
1: Isso mesmo. E aí o feriado do 7 de setembro segue, né? E para a realização do tradicional desfile cívico em Toritama, a Companhia de Trânsito, a CTTU, anunciou alterações expressivas na mobilidade local. A Rua do Comércio será interditada para o tráfego de veículos a partir das 2 horas da tarde da quinta-feira.
0: Amanhã.
1: 2 da tarde, a Rua do Comércio, o local onde será montado o palanque, já estará interditada, permanecendo bloqueada até o dia 9 de setembro para a montagem e desmontagem das estruturas do evento. A Autarquia de Trânsito CTTU orienta que os motoristas planejem seus deslocamentos com antecedência e utilizem as rotas alternativas sinalizadas para a entrada e saída do município, garantindo assim a segurança de pedestres e participantes durante as celebrações do 7 de setembro na próxima segunda.
0: E aí, já para os moradores aqui de Toritama que sempre pretendem aproveitar a folga, já que é feriado, resolver pendências aí em Caruaru, os principais centros comerciais também vão estar aí com funcionamento garantido em Caruaru. Então, atenção, o Polo Caruaru vai funcionar em seu horário habitual de 9 da manhã até as 6 da noite. O Caruaru Shopping abrirá normalmente com lojas aí das 10 da manhã até as 10 da noite e praça de alimentação das 11 da manhã até as 10 da noite. O Shopping Difusora vai operar em horário especial. Ele vai receber o público entre 11 horas da manhã e 8 horas da noite. Já as lojas no comércio de rua da cidade de Caruaru vão poder abrir as portas mediante, uma autorização prévia junto ao sindicato da categoria.
1: Muito bem, aí o 7 de setembro, né? Inclusive, César França, ontem eu passei aqui na Avenida João Manuel da Silva e havia aí uma grande concentração de bandas, né? Inclusive, com a presença.

0: de João Carlos, né?
1: Henrique Costa.
0: Henrique Costa, chamando a atenção aqui, as bandas, os instrutores, fazendo todos os ajustes, os ensaios, cada baliza também dando seus passos, bonitas mulheres, inclusive, na frente, aí compondo as comissões de frente das bandas que comporão o grandioso desfile de 7 de setembro, tradicional na cidade de Toritama, que acontecerá segunda-feira. Eu acredito que hoje tem mais ensaio por aí, de ruas afora de Toritama. Essa galera não para de ensaiar, né? Para sair o espetáculo nos conformes da perfeição.
1: É isso, acredito que daqui para sexta-feira também a Prefeitura de Toritama deve estar divulgando a programação oficial, com os horários aí do hasteamento das bandeiras, todo aquele evento institucional que acontece pela manhã. O desfile deve seguir o horário habitual aqui na cidade de Toritama, que é à tarde, que eu acho que no dia que Toritama conseguir fazer esse desfile cívico pelo período da manhã, vai ser o ideal, né? Como é em outras cidades, mas por enquanto deve ser aí o horário habitual no período da tarde. Como a gente antecipou e praticamente primeira mão aqui no JDN, na Toritama FM, durante a semana, o palco deve ser montado ali na Rua do Comércio, por isso esse informe é muito importante para atenção motorista, condutor, quem está ouvindo a Toritama FM nesse exato momento. Amanhã, a partir das 2 da tarde, a Rua do Comércio vai estar interditada, parte da Rua do Comércio, para a montagem do palco, porque o palco vai ser montado na Rua do Comércio, o palco é de 7 de setembro, e aí vai ficar interditada até o dia 9, porque, ou seja, até quarta-feira da semana que vem. Então, de quinta-feira amanhã até quarta-feira da semana que vem, parte da Rua do Comércio vai estar interditada por conta da montagem. Depois que passar o 7 de setembro, a desmontagem da estrutura vai ficar montada lá. Mas assim que for divulgado o percurso, a programação, a gente vai também publicar na Rede Agreste Comunica, vai trazer aqui no JDN. Creio que até sexta-feira deva estar saindo essa programação. E tá aí as informações. Toritama praticamente para na segunda-feira. Tudo fechado. O Parque Biblioteca vai funcionar em horário especial, aí uma parte da tarde e o período da noite. De resto, Parque das Feiras fechado, comércio fechado, os serviços públicos fechados com prefeitura, centro administrativo, só vai funcionar os serviços essenciais. E é natural, porque é um feriado muito celebrado, como você disse, muito bem disse ontem, Ed. O pessoal gosta bastante não só do desfile cívico, mas também do entretenimento causado aí pelas bandas marciais.
0: Isso aí, é o grande festival do 7 de setembro, né? A celebração da pátria, da independência do Brasil, lá desde o ano de 1822, comemora-se a independência do Brasil, aí este ano feriado em segunda-feira, César França. E a gente segue aqui com mais notícia, né? Dessa vez uma notícia triste, vinda lá de Garanhões, que envolve o mundo artístico, né? Foi sepultado na manhã de hoje o cantor Rogério Valença, no cemitério público São Cristóvão, na cidade de Garanhões, Agreste de Pernambuco. Ele é ex-vocalista da banda Calcinha Preta, tratava uma insuficiência renal enquanto aguardava por um transplante de rim, mas ele acabou não resistindo após sofrer um infarto. O velório do ex-vocalista da banda Calcinha Preta foi realizado na capital de Sergipe, onde o artista residia, e a cerimônia de despedida reuniu familiares, amigos e fãs sob forte comoção. Tá de luto a banda Calcinha Preta.
1: É, com uma trajetória marcante no forró eletrônico, o Rogério integrou grandes grupos da música nordestina, como Calcinha Preta e também Caviar com Rapadura. Atualmente ele comandava os vocais do grupo Raio da Cilibrina. Nas redes sociais, o esposo do artista, com quem era casado há mais de 20 anos, prestou uma emocionante homenagem ao publicar uma foto acompanhada de palavras de carinho, ressaltando o brilho e a sabedoria que o cantor deixará como legado aí nos corações de quem o acompanhava, Éder.
0: A morte do cantor ex-vocalista do Calcinha Preta gerou grande comoção no meio artístico e motivou diversas manifestações de pesar de colegas da música, como Marlos Viana, integrante atual da banda Calcinha Preta. Ele destacou a importância fundamental do colega para a história e a projeção do grupo, da banda. Em nota oficial, a banda Raio de Cilibrina também lamentou a perda, a morte do cantor, expressando gratidão pelo tempo compartilhado e prestando solidariedade aos familiares e amigos e também os admiradores do vocalista.
1: Aí o Rogério Valença, ex-vocalista da banda Calcinha Preta, sepultado em Garanhuns, aí depois dessa morte. É novo, né, Éder?
0: É novo, né? Não era um idoso, né? Um cara jovem, pela idade aqui, pela aparência dele, deveria estar aí com 60 e alguns anos, né? Realmente é lamentável. A gente lembra também que a banda Calcinha Preta perdeu também uma vocalista, né? Agora me foge o nome dela.
1: Paulinha.
0: Isso. Inclusive tem até a música Paulinha, a bichinha, né? Faleceu. E aí agora...
1: Paulinha Abelha,
0: isso mesmo. E agora também esse ex-vocalista aí dos tempos antigos da banda Calcinha Preta. César França, eu fui pra um show de Calcinha Preta aqui no Clube Ipiranga de Toritama. Você acredita?
1: E foi, rapaz.
0: Faz muitos anos. Inclusive, acho que não tinha 10 pessoas não nesse show, não.
1: Tá doido.
0: Foi, 10 pessoas. Eu era uma das pessoas lá. Era na época que ele gravava músicas, regravava... Digamos assim, versões de músicas internacionais, né? E aí tocou aqui em Toritama, não deu ninguém, César França.
1: Inclusive o Marlos Viana, que você trouxe aí, que se publicou uma nota a respeito da morte aí do Rogério, ele foi casado com a Paulinha Abelha, aí da banda Calcinha Preta, que se apresentou domingo agora no Pernambuco Meu País, no festival, na cidade de Caruaru. 18 horas e 24 minutos, vamos embora para um bloco de apoios culturais, Éder. Daqui a pouco a gente volta com mais notícias e mais informação para você, amigo ouvinte. Também vai ter participação de Camila Nayara e o Momento Esportivo.
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1: Horas e 29 minutos na capital do Jeans. Estamos de volta com o segundo bloco do JDN. E eu vou perguntar a Eder Mateus se ele lembra como era a internet aí nos anos 2000, naquela primeira década do século 21. Ali eu vou dizer os anos 2001, daí vai passando 2002, 3, 4, 5, e aí depois, principalmente quando se popularizou mesmo, 2006, 7, 8, 9, até ali os anos 2010. Você chegou até essas redes sociais, Eder Mateus, Orkut, MSN. Quais suas lembranças dessa época?
0: Olha, César França, realmente foi um tempo de ouro, né? De uma juventude que vivia feliz, né? Nas lan house que existiam, né? A gente só acessava a internet nas lan house, né?
1: Isso, por
0: as
1: computador.
0: Pessoas, raramente uma pessoa tinha um computador em casa com um provedor, né? Na época se chamava provedor, não era roteador, era provedor.
1: Celular, meu Deus do céu, era só
0: celular, não existia com era internet, era só aquele lanterninha, né, na época, pelo menos aqui no Brasil. Nos outros países, né, já existia a banda 3G, né, mas aqui no Brasil não existia internet, celular com internet, e praticamente só surgiu aí depois de 2007, 2000.
1: Eu lembro que quando apareceu o Bluetooth, era uma evolução, porque tinha aquele celular, dava pra passar por infravermelho, não sei se tu vai lembrar, que tinha que encostar um aparelho no outro,
0: pra transferir alguma mídia. E era uma sensação, compartilhar uma fotinha, né, de baixa resolução. E aí, o centro de uso da internet aqui em Toritama era ali na pracinha das crianças ali, próxima à Rua 4, próxima à Rua José Celestino, onde existia aquelas lan houses e o pessoal ia para lá, a juventude ia no fim da tarde teclar, jogar videogame também em rede, Red Alert, Control Strike, aquele jogo de tiro. E aí também muita gente ia fazer pesquisa também, uma prova, um texto que precisava, às vezes tirar um documento também na lan house. Era um espaço de muita interação, ponto de encontro de amigos, inclusive lá eu conheci o nosso amigo Ardiles Alaf, né, que é fotógrafo conhecido. Mandar um abraço também para a Bruna também, que é fotógrafo da nossa cidade, que também ficava lá presente, lá na lan house de Valdério, aqui em Toritama. E tinha outros amigos também que tinha lan house ali. Eu acredito que aqui em Toritama tinha umas 5 ou 6 lan house que juntava a garotada e para usar a internet, o Orkut, né? Surgiu, acho que só mais na frente, né? Mas o Orkut era muito bom, né?
1: O Orkut é desses anos aí, 2009, 2008, 2010.
0: Isso. Hoje em dia o pessoal usa as plataformas aí de relacionamento, mas na época Eu usava o Orkut, né? E tinha as comunidades, você recebia...
1: mandar depoimento.
0: Recebia depoimentos. É um cara legal, você é jóia. E a gente também retribuía para os amigos, né?
1: Era uma rede social bem mais saudável.
0: Era uma rede social, assim, que não travava você diante do computador, né? Hoje em dia, você começa a usar uma rede social tipo Instagram, é viciante, né? Você vai passando aquela linha assim, né? Vai passando aquelas fotos, né? De baixo pra cima.
1: Hoje em dia tem muito hater, hoje em dia tem muita maldade que naquela época não tinha, né?
0: Não tinha, hoje em dia tem muita gente mal intencionada na internet, fazendo mentira, ou povo pra mentir, viu, na internet.
1: A onda das fake news.
0: Fake news, e agora tem essa ideia de inteligência artificial, aí acaba com tudo. Você assiste uma coisa, jura que tá vendo uma verdade, mas na verdade você tá vendo... É uma farsa.
1: É, realmente era uma outra época. Quem disse que não tem memória sonora na quarta aqui, ó? César Francisco de Mato, eu nem ia lembrando. Eu lembro aqui quando eu cheguei na cidade de Toritama no ano de 2008. Ainda era gurizinho, criança, iniciando a adolescência. E eu lembro de uma lan house, dali, não sei se você vai se recordar, porque já é um outro setor. Descendo ali o Protásio, o Erem Protásio, descendo um pouco mais, já sentindo aquela esquina que dá acesso à Vaca Leiteira. Sim. Tinha uma casa ali, tinha uma garagem que era uma lan house.
0: É na esquina, era?
1: Praticamente naquela esquina. Hoje em dia até uma farmácia ali, tem um estúdio.
0: Eu lembro que ali antes era só um videogame, aí depois ficou.
1: Tinha um videogame
0: como...
1: e depois tinha lan house.
0: Aí juntou os dois, né? O videogame e a lan house.
1: Exatamente, porque eu lembro que eu frequentei. Isso, eu comecei a mexer em computador nesses anos, 2009, 2010, e era o forte na época, era Orkut e MSN. E aí quem viveu a internet nesses anos, como o Eder Matheus acabou de trazer, tem um caminho para matar um pouco dessa saudade. Eder, desenvolvedores independentes criaram projetos que recriam a interface e a dinâmica aí do antigo Orkut e também do MSN. Você usava MSN também, Eder?
0: Também usava.
1: Conversar. E tinha um negócio lá de chamar a atenção, se você demorasse para responder,
0: tremia a tela. Né?
1: Era, rapaz. E aí é resgatando a estética e os recursos visuais do Orkut, do MSN, que marcaram a rotina de milhões de internautas dessa época. Embora não tenham ligação com a Google ou com a Microsoft, detentoras das marcas originais, essas novas plataformas surgem como réplicas funcionais focadas em homenagear a era de ouro das redes sociais.
0: É, e no projeto aí, que inspirado na antiga rede social Orkut, o público reencontra o clássico visual de tons azul e rosa, o sistema de comunidades, os perfis detalhados e o espaço para envio de depoimentos. Já a iniciativa baseada no MSN, o Message, né? Aposta no retorno das conversas instantâneas em tempo real, trazendo de volta o som característico de notificação, os emoticons animados e a icônica função que chama a atenção.
1: Ai, essa daí.
0: Que tremia a tela, né, César França? É só nostalgia.
1: Eu era muito criança, mas eu cheguei a usar também, conversar com o MSN. E como eu vim de São Paulo, eu lembro que eu ficava conversando pelo MSN com amigos de São Paulo, né, nessa época.
0: É verdade.
1: A iniciativa atrai tantos veteranos aí que em busca de uma viagem no tempo, como César França e Eder Matheus, mas também jovens curiosos que às vezes escutam essas histórias e ficam imaginando como era aquela época, para entender aí como se dava essa interação social no início do século, aí nos primeiros anos dos anos 2000. Mais do que meras cópias, esses ambientes funcionam como cápsulas do tempo interativas, provando que a simplicidade e a conexão espontânea daquela época ainda mantém um forte apelo afetivo no ecossistema digital contemporâneo, Eder Matheus.
0: Isso mesmo, a gente lembra que o Orkut foi comprado pelo Facebook, né? O Facebook, aí a gigante Big engoliu Tech, né? Engoliu o Orkut, que não era conhecido no mundo todo, mas no Brasil era o país que mais tinha integrantes, né? Membros.
1: Turco,
0: né?
1: Se eu não me engano.
0: É verdade.
1: Lá nos Estados Unidos criou o Orkut e deu muito certo, viralizou. O Brasil realmente virou o principal país aí que acessava, utilizava essa rede social, que acabou sendo ultrapassada aí. O Facebook engoliu o Orkut e anos mais tarde, o Instagram acabou engolindo também o Facebook. Mas tá aí, 18 horas e 36 minutos, seguir aqui com a pauta de notícias do JDN, porque tem uma nova diretriz do Banco Central para o Pix, que entrou em vigor a partir de ontem, alterando o funcionamento do mecanismo especial de devolução, que é uma ferramenta criada para recuperar aí valores transacionados por meio de golpes ou de fraudes. E aí, com a mudança, o prazo para questionar uma devolução de dinheiro realizada pelo sistema passa de 30 para 80 dias. Essa medida, Eder, visa dar mais margem de segurança e tempo para análise de processos complexos conduzidos aí pelas instituições financeiras.
0: E o MED, né, é acionado quando esse dispositivo, né, ele é acionado quando a vítima de fraude notifica o seu banco que inicia um processo de verificação e, caso confirmado o crime, estorna, né, põe de volta o montante de dinheiro disponível na conta do recebedor de volta à vítima. O novo período de 80 dias, contando a partir da data de restituição, aplica-se justamente ao titular da conta de destino. Este correntista ganha um prazo maior para contestar a retirada, caso considere que o valor foi debitado indevidamente ou em razão de uma denúncia falsa.
1: E a ampliação do prazo traz um impacto direto na prevenção de abusos e na resolução de conflitos dentro do ecossistema de pagamentos instantâneos, ao oferecer quase o triplo do tempo anterior para a apresentação de provas e contestações. O Banco Central, Éder, busca equilibrar a agilidade no ressarcimento de vítimas legítimas com a proteção de usuários que possam ser impactados com alegações indevidas.
0: Isso mesmo, César França. É mais aí uma faixa, mais uma camada de defesa aí contra golpes que tem sido bastante recorrente com a utilização do Pix, né? Principalmente os golpistas aí que têm se sofisticalizado cada vez mais e aí atingindo muitas pessoas.
1: É isso aí. Os consumidores de energia elétrica de Pernambuco passam a contar uma mudança importante na conta de luz a partir também desse 1º de setembro, que foi vivenciado ontem, então a partir desse mês. Atendendo uma padronização nacional determinada pela Agência Nacional de Energia Elétrica, ANEEL, o tradicional código do cliente e o antigo código de instalação deixam de existir para dar lugar ao número da unidade consumidora. A transição é realizada de forma automática pela Neoenergia Pernambuco, sem a necessidade de qualquer providência ou solicitação por parte do cliente.
0: E aí a nova identificação conta com 15 dígitos e aparece no canto superior direito da fatura da conta da energia, né? No mesmo espaço onde antes ficava o código antigo. A principal mudança conceitual do modelo é que o número passa a ser vinculado diretamente ao imóvel, ou seja, à unidade consumidora, e não mais ao titular da conta. Dessa forma, mesmo que haja alteração de morador, compra ou locação do imóvel, o registro da propriedade permanecerá inalterado para consultas, emissão de segurança, emissão de segunda via e solicitações de serviços.
1: E aí, para garantir uma adaptação tranquila e sem ruídos no atendimento, a distribuidora estabeleceu um período de transição de 12 meses. Então, durante esse próximo ano, até o mês de setembro de 2027, esse ajuste a população vai poder utilizar tanto o número antigo quanto a nova identificação para acessar os canais digitais e os postos aí presenciais da distribuidora. Após esse prazo, o número da unidade consumidora passará a ser a única identificação oficial do endereço junto à concessionária. Está aí um novo número de identificação para facilitar, já valendo aí em Pernambuco a partir de ontem, Ademar.
0: É uma pena que eles não anunciam, César, aí uma queda de 10%, de 20%, de 30% no valor. Só tem esse tipo de notícia aí burocrática que essas companhias publicam, né?
1: É isso.
0: E aí, 18 horas e 40 minutos.
1: É isso aí, vamos embora para um bloco de apoios culturais. Você vai ter que dar uma saída, né, Éder?
0: Isso mesmo, estou me despedindo aqui. Voltarei amanhã, estarei saindo para um compromisso. Amanhã estarei de volta aqui com vocês. Amanhã, quinta-feirona, trazendo previsão do tempo e muito mais para você.
1: É isso aí, Éder Matheus. É como eu falei, há algumas semanas eu venho dizendo que César França e Éder Matheus estão numa maratona muito grande. É um compromisso atrás do outro. Éder está se despedindo de agora, mas eu volto daqui a pouco. E quem volta comigo é Camila Nayara, vai ter momento esportivo também. E mais notícia, mais informação, pauta política para deixar você bem informado. Não saia daí que já a gente está de volta.
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0: 18 horas e 45 minutos na capital do jeans. Estamos de volta com o terceiro e último bloco do JDN de hoje. E nesse momento eu vou chamar já um momento esportivo com a nossa querida Camila Nayara, atualizando tudo sobre o mundo dos esportes aí nesse meio de semana. Então com vocês, momento esportivo com a nossa querida Camila Nayara.
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2: Boa noite, César, Éder e ouvinte. Está no ar mais um momento do esporte comigo, Camila Nayara, trazendo tudo do mundo esportivo para você. Quarta-feira, dia de Copa do Brasil, já temos, na verdade, um classificado, né, para a próxima fase, que é o Atlético Mineiro, que ganhou de virada do Cruzeiro. O primeiro jogo foi 1-1, e em casa ele conseguiu a virada, né, e conseguiu a classificação. O jogo foi ontem e hoje vamos ter mais disputas. Às 9h30 vamos ter Santos e Palmeiras e o Vitória e Vasco da Gama. Lembrando que o Palmeiras tem 3-0 do primeiro jogo e entre Vitória e Vasco tá um ponto para o Vasco. Então ele entra com essa vantagem, mas o Vitória tem a chance de estar jogando em casa, né? Amanhã a disputa continua. 8 horas vamos ter a última disputa no Grenal entre Grêmio e Internacional. Tá 0-0 o primeiro jogo. Nesse segundo eles vão pro tudo ou nada, né? E vamos conhecer oficialmente quem serão os semifinalistas da nossa querida Copa do Brasil. Hoje também é dia de Brasileirão, né? Vamos ter uma rodada atrasada, a quarta rodada entre Flamengo e Mirassol. Então será hoje às 7h30 da noite. Então já já, assim que acabar o JDN, vocês já podem sintonizar. Yeah.

0: acabei ficando gripada, mas na sexta a gente volta para saber quais serão os jogos do fim de semana, mais resultados. Vamos descobrir quem será o semifinalista dessa Copa do Brasil. Um abraço para vocês e até sexta.
1: Cheiro Camila, tá aí, atualizou sobre tudo do mundo esportivo para você, amigo ouvinte aí sintonizado, acompanhando o JDN, o Jornal da Noite, a Rede Agreste Comunica, aqui na melhor, no Som da Cidade, na Rádio Toritama FM. Mas vamos embora de pauta política pra gente finalizar com chave de ouro a programação dessa quarta aqui no Jornal da Noite, trazendo as campanhas. E aí eu vou trazer a campanha de um candidato aqui da região, que é o deputado estadual Edson Vieira, do Podemos, que segue ampliando sua presença em todo o estado de Pernambuco. Na última terça-feira, mais conhecida como ontem, Edson Vieira e seu grupo estiveram em Araçoiaba, onde ele participou, ao lado do candidato a deputado federal Marcelo Gouveia, de uma grande reunião com apoiadores das duas candidaturas. O encontro foi organizado pelo presidente da Câmara Municipal de Araçoiaba, aí o presidente, o Antônio de Maria Rita, e também pelo vice-presidente, o Binho Caetano, do ex-vereador Maurício dos Transportes e pela liderança Claudivan. Vou abrir aspas aqui para a fala do Edson Vieira. Nosso trabalho está presente em várias cidades de Pernambuco, que a gente desenvolve aí esse trabalho na Assembleia com muita atitude e determinação. Seguimos trabalhando com presença por onde passamos e isso faz a diferença na hora do povo escolher um candidato. Em Araçoiaba, Edson Vieira e o Marcelo Gouveia conversaram olho no olho com as lideranças e apoiadores que conhecem de perto a realidade do município. O encontro reforçou a consolidação do grupo político e o compromisso de seguir ouvindo as demandas da população em todas as regiões do estado. E todo dia tem uma pesquisa nova e a gente tenta atualizar você, amigo ouvinte, na Rede Agreste Comunica e aqui na Rádio Toritama FM 104.9. O presidente Luiz Inácio Lula da Silva, do PT, mantém a liderança na corrida pela presidência da República, com 37% das intenções de voto, seguido pelo senador Flávio Bolsonaro, do PL, com 30%, segundo a pesquisa aí Quest, divulgada hoje. O levantamento encomendado pelo jornal O Globo e pela Plim Plim, pela Globo, mostra ainda um avanço significativa do escritor Augusto Cury, do Avante, que chegou a 10% e assumiu isoladamente a terceira colocação na simulação de primeiro turno. No cenário que inclui Pablo Marçal, do PRTB, Renan Santos, do Missão, aparece aí na sequência com 3%. Ronaldo Caiado, do PSD, Marçal e Romeu Zema, do Novo, tem apenas 1% cada. A Samara Martins, o Rui Costa Pimenta, a Clariana Barão, o Wilson Grassi, o Edmilson Costa e o Hertz Dias não pontuaram. Os indecisos representam 10%, enquanto 7% afirmam que pretendem votar em branco, anular ou não comparecer às urnas. O resultado chama a atenção, principalmente pelo desempenho do Augusto Cury, que a gente já vem comentando aqui na bancada do JDN nos últimos dias. Na pesquisa anterior da Quest, divulgada em 14 de agosto, o escritor Augusto Cury aparecia com apenas 2% das intenções de voto e agora ele chegou a 10%, um crescimento de 8 pontos percentuais, abrindo inclusive 7 pontos de vantagem para Renan Santos, que atualmente é o quarto colocado. Na pesquisa de agosto, porém, o Leonardo Avalanche era apresentado como candidato do PRTB. Ele posteriormente cedeu a vaga para Pablo Marçal, que registrou sua candidatura no último dia do prazo, lá no dia 15 de agosto, apesar de estar inelegível. O Tribunal Superior Eleitoral, TSE, ainda vai decidir se o Pablo Marçal vai poder disputar ou não. Então tá aí, não mudou muito o cenário de Lula para Flávio Bolsonaro, o que mudou foi o crescimento do Augusto Cury. E aí, segundo o Ana Matheus, que é muito estudioso nessa pauta política, essa quantidade de votos do Augusto Cury, claro que ele está tirando o voto de Lula e está tirando o voto de Flávio Bolsonaro, mas segundo Eder Matheus, ele está tirando mais votos do lado aí do Flávio Bolsonaro, o pessoal aí que está migrando para votar no escritor Augusto Cury. Reforço, é um potencial de terceira via e pelo andar da carruagem, se manter aí esse ritmo, ele provavelmente vai ficar aí na terceira colocação e o segundo turno, claro, deve ficar entre os extremos aí mais uma vez, de novo e novamente aqui no Brasil. E aí, já que a gente está falando do Brasil, a política está aí, como a gente vem trazendo todo dia aqui no JDN, mas paralelo a isso, o plenário segue trabalhando em Brasília. E a Comissão de Constituição e Justiça do Senado pode votar a proposta de emenda à Constituição, a PEC, que acaba com a escala de trabalho 6x1. Esse texto prevê a redução da jornada de trabalho de 44 horas para 40 horas por semana em até 14 meses. E aí, enquanto a política vem uma definição tão importante para o futuro do nosso país, que está para ser decidida. Essa proposta vai ser votada pela comissão após ser destravada pelo presidente da casa, Davi Alcolumbre, do União Brasil, lá do Amapá, que se reaproximou do presidente Luiz Inácio Lula da Silva nas últimas semanas. E é a proposta de emenda à Constituição, né, que é a PEC do final das 6x1, estipula uma jornada semanal de 40 horas de trabalho. A gente lembra que atualmente são 44 horas. E aí, com a nova escala, seriam mantidos os limites de 8 horas diárias de trabalho. A grande mudança é garantir que os trabalhadores tenham, pelo menos, no mínimo, 2 dias de descanso semanal, sem a possibilidade de redução salarial. Preferencialmente, um desses dias, com certeza, deve seguir sendo o domingo. E aí o Aziz manteve essas regras em seu parecer. O senador também não fez alterações aí no período de transição. Tá aí. O fim da taxa das blusinhas também vai passar em comissão e também vai para o plenário. Mas é o destaque aí para o fim da escala 6x1. São duas definições muito importantes. Foi manchete na Rede Agreste Comunica. A gente já trouxe aqui no JDN durante a semana e agora uma atualização, principalmente aí para essa proposta aí do fim da escala 6x1. E tem algo que é proibido há 20 anos, porém, seguem funcionando nos presídios de Pernambuco. Sabe o que é? Cantina. É isso mesmo. Apesar dos avanços na contratação de policiais penais e na construção de novas unidades para reduzir a superlotação, o sistema prisional de Pernambuco ainda convive com problemas históricos, como a manutenção de cantinas sob controle de detentos e o poder exercido aí por alguns deles, que impõem regras e extorquem aí colegas dentro dos pavilhões, em um ambiente que é marcado aí por falhas de fiscalização do Estado. A operação deflagrada pela Polícia Civil de Pernambuco na semana passada para combater a corrupção do presídio de Vitória de Santo Antão, lá na Mata Sul do Estado, voltou a lançar luz sobre velhas práticas aí do sistema prisional. A investigação apontou que o ex-chaveiro Alexandre Saturnino de Paula comandava uma cantina e cobrava preços superfaturados, além de negociar o aluguel de camas nas celas e outros privilégios para os presos aí dentro da penitenciária. Segundo a Polícia Civil, o esquema que envolvia a extorsão de colegas de pavilhão e até mesmo de familiares contava com o apoio do ex-diretor, o Emanuel Roberto Franca de Lima, e de outros 2 policiais penais. Os 3 profissionais foram presos temporariamente. Cantina é proibido. E aí o Brasil é incrível como o Brasil é corrupto até dentro do presídio. Eita país que merece ser estudado. E para a gente fechar o JDN desta quarta-feira, a Polícia Civil de Pernambuco deflagrou na manhã de hoje a operação de repressão qualificada Infestatio para desarticular uma organização criminosa investigada por tráfico de drogas, homicídios e corrupção de menores. Ao todo, foram cumpridos 8 mandatos de prisão preventiva e 3 mandatos de busca e apreensão domiciliar. A operação teve como alvo um grupo com atuação principalmente aí nos municípios de Água Preta e São José da Coroa Grande, na zona da Mata Sul do Estado. As investigações começaram em julho de 2025 e apontaram uma estrutura organizada com divisão de funções entre os integrantes. Aí a segunda delegada Maria Paula Góes, titular da Delegacia de Polícia da Circunscrição de Água Preta, 3 mandados de prisão foram cumpridos no município. Outro investigado foi preso em Tangará da Serra, no Mato Grosso do Sul, durante uma ação integrada com as forças de segurança daquele estado. Outros 4 mandatos de prisão foram cumpridos contra investigados que já estavam recolhidos no sistema prisional. As ordens foram executadas nos municípios de Recife, Tacaimbó e Palmares, conforme informou a delegada responsável pela operação. Também foram cumpridos 3 mandatos de busca e apreensão domiciliar em Água Preta e, de acordo com a Polícia Civil, as diligências tiveram como objetivo localizar elementos do interesse para prosseguimento das investigações, aí que apontaram que o grupo criminoso contava com líderes, gerentes, era organizado, responsáveis por pontos de venda de drogas, operadores logísticos e traficantes. Os elementos reunidos pela polícia também indicaram uma utilização de adolescentes nas atividades criminosas. Ainda segundo a Polícia Civil, integrantes da organização praticavam atos de violência para manter o domínio territorial e a disciplina interna do grupo. A investigação contou com o apoio da Diretoria de Inteligência da Polícia Civil de Pernambuco e do Laboratório de Tecnologia contra a Lavagem de Dinheiro, e teve a participação também do Comando de Operações e Recursos Especiais, da Polícia Militar de Pernambuco, do Corpo de Bombeiros Militar, da Gerência de Inteligência e Segurança Orgânica, da Secretaria de Administração Penitenciária e Ressocialização do Grupamento Tático Aéreo. A Polícia Civil do Estado do Mato Grosso também participou da operação. A investigação é presidida aí pela delegada Maria Paula Góes, aí titular da delegacia lá de Água Preta. Está aí essa grande operação da Polícia Civil Pernambuco, prendendo pelo menos 8 aí suspeitos investigados por tráfico e homicídios aqui no estado de Pernambuco. E com essa, a gente fecha e encerra a pauta de notícias dessa quarta-feira. Desejar a Daniel divulgação, mandar um forte abraço, desejar uma noite abençoada para você, amigo ouvinte, e destacar que amanhã, se Deus quiser, Papai do Céu permitir, a partir das 6 da noite estaremos aqui trazendo mais notícias, trazendo mais informação e deixando você sempre bem informado e atualizado, porque o Jornal da Noite da Rede Agreste comunica, sua região é notícia.
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5: Olá, boa noite.
6: Boa noite para você que nos acompanha em todo o país.
5: Quarta-feira, 2 de setembro de 2026.
6: Vamos aos destaques do dia.
5: Remédio para infarto e AVC no SUS.
6: Sancionada a lei que determina a oferta de trombolíticos nos serviços de urgência e emergência. Pablo Mundim.
7: Hoje, a aquisição dos trombolíticos é feita pelos gestores locais e, a partir da nova legislação, o Ministério da Saúde vai definir estratégias para aprimorar essa oferta e qualificar o atendimento.
5: Preparação para o El Niño.
6: Medidas de prevenção aos efeitos do fenômeno climático foram apresentadas a gestores estaduais e municipais de todo o país. Márcia Fernandes.
8: Para lidar com os efeitos do chamado Super El Niño, estão sendo adotadas medidas nas diferentes regiões do país.
5: Atenção na hora das compras para casa.
6: A Anvisa proíbe produtos de limpeza sem registro sanitário por representarem riscos à saúde. Cleide Lopes.
9: Antes de colocar um produto no carrinho, vale fazer uma conferência rápida no rótulo. Se não há identificação clara do fabricante, lote ou instruções de uso, é melhor desconfiar.
5: Hoje na apresentação, eu, Luciana Vasconcelos e Luciano Seixas.
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5: sancionada a lei que prevê a oferta de trombolíticos para tratamento de infarto e AVC na rede de urgência e emergência do SUS.
6: Esses medicamentos podem ser usados para dissolver coágulos de sangue, os trombos, que entopem as artérias ou veias.
7: As doenças cardiovasculares são a principal causa de morte no Brasil. São cerca de 400 mil mortes por ano, mais de 1.100 por dia. Em casos de infarto e de alguns tipos de AVC, o tempo é decisivo para salvar vidas e reduzir sequelas. Com a nova lei, medicamentos trombolíticos serão ampliados na rede de urgência e emergência do SUS, incluindo as unidades de pronto atendimento, as UPAs. Segundo a médica e professora de emergências do Hospital de Clínicas da USP, Ludmila Abraão Ajar, a medida será fundamental para salvar vidas.
10: Quando nós levamos o trombolítico, que é essa medicação tão poderosa, para a população que precisa, nós estamos salvando vidas e estamos devolvendo os pais e as mães de famílias para suas casas, com uma menor ocorrência de incapacidade, de sequelas e de problemas que vão tornar toda essa família inviável para uma vida social.
7: O tratamento pode ser indicado em casos de infarto e AVC isquêmico, sempre depois da avaliação de equipe de saúde e de acordo com os protocolos médicos. No caso do infarto, o medicamento pode ser utilizado principalmente quando um procedimento mais complexo, como a angioplastia, não está disponível no tempo recomendado. A nova lei prevê medidas para melhorar a disponibilidade dos medicamentos na rede pública. O ministro da Saúde, Alexandre Padilha, destaca que hoje a aquisição dos trombolíticos é feita pelos gestores locais e que a partir da nova legislação, o Ministério da Saúde vai definir estratégias para aprimorar essa oferta e qualificar o atendimento.
11: Vamos levar para pactuação com os estados e municípios e a lei passa a dar uma obrigação muito maior, capacidade maior de todo cidadão, da gente enquanto ministério, do gestor estadual, municipal, cobrar a implementação do que está acontecendo. E com isso a ideia é reduzir o tempo de tratamento e, ao reduzir o tempo de tratamento, a gente garantir salvar vidas em relação a isso.
7: A lei entra em vigor 180 dias após a publicação e a implementação será acompanhada por um comitê criado pelo Ministério da Saúde. Em 2025, o SUS contabilizou 292 mil atendimentos por AVC, sendo 218 mil por AVC isquêmico. Reportagem Pablo Mundim.
5: A campanha nacional de multivacinação chegou ao fim nesta terça-feira, com mais de 8 milhões de doses aplicadas em todo o país.
6: Mas fique atento, se você tem criança ou adolescente com menos de 15 anos em casa, vale dar uma olhada na caderneta e conferir se falta alguma vacina.
5: Isso porque mesmo com o fim da campanha, a vacinação continua normalmente pelo SUS.
6: É só procurar um posto de saúde e levar a caderneta para atualizar o documento.
5: Reforçando a rotina de vacinação, mesmo que seja com uma frequência menor, deve ser mantida na adolescência.
6: Inclusive a vacina contra o HPV. E jovens e adolescentes de 15 a 19 anos que não foram imunizados na idade correta têm até 31 de dezembro para receber a dose pelo SUS.
12: A servidora pública Aline Figueiredo sempre levou a sério todas as vacinas que protegem o filho João Vitor, de 11 anos, contra doenças que podem ser evitadas. Com a caderneta completa, o João Vitor já tomou até mesmo a vacina contra o HPV. Para ela, os cuidados com a saúde vão além da porta de casa.
13: Além de desenvolver a doença, de transmitir, né? Essa, para mim, foi a grande preocupação. Se tem uma doença que está tendo controle por vacinação, por que não proporcionar isso ao meu filho? Se eu já tomei também, eu sou imunizada. Nossa, eu saí uma vacina, eu tô lá, só acho que eu sou a primeira da fila para tomar.
12: Os adolescentes têm um esquema vacinal importante a ser seguido para construir uma vida adulta saudável. A pediatra Natália Bastos alerta que a caderneta de vacinação continua merecendo a atenção dos pais de adolescentes.
14: As pessoas esquecem muito da vacinação dos adolescentes e acaba que eles ficam sem proteção. Muitas vezes a questão do levar de ano em ano já passa, os pais passam a levar os filhos na emergência e aí acaba que o médico da emergência não não olha o cartão de vacina. E aí, como tem no SUS o programa de mandar mensagem para os pais, isso ajuda muito a lembrar eles que eles têm essa vacina esquecida.
12: Além da vacina contra o HPV, os adolescentes devem ser imunizados contra outras doenças. Como lembra a diretora substituta do Departamento do Programa Nacional de Imunizações do Ministério da Saúde, Ana Catarina de Melo Araújo.
15: E aí atualizar para as vacinas da faixa etária do adolescente, que seria HPV, dengue, meningite, a meningoa CWY. Ter a caderneta de vacinação em mãos, procurar a unidade básica de saúde mais próxima da residência, verificar essa caderneta de vacinação junto a um profissional de saúde da unidade básica para verificar a situação vacinal.
12: A campanha de vacinação contra o HPV para jovens de 15 a 19 anos foi prorrogada até 31 de dezembro. Com isso, quem ainda não foi vacinado contra o vírus na idade recomendada, entre 9 e 14 anos, deve procurar uma unidade de saúde para receber gratuitamente uma dose do imunizante. Reportagem Graziele Bezerra.
5: Representantes do governo federal, de governos estaduais e prefeituras estiveram reunidos na última semana para discutir ações de prevenção e resposta aos impactos do El Niño.
6: A previsão é de que esse fenômeno climático, que deve se acentuar a partir deste mês, provoque chuvas mais intensas no sul e ondas de calor e secas mais rigorosas nas demais regiões.
5: Foram feitas rodadas de reunião com gestores de todas as regiões. Hoje foi a última com representantes do Sudeste.
8: Para lidar com os efeitos do chamado Super El Niño, que deve atingir o país com mais intensidade entre este mês de setembro e novembro, estão sendo adotadas medidas nas diferentes regiões do país. No Sudeste, a previsão é de ondas de calor e atraso nas chuvas. No campo, os maiores impactos serão sentidos na produção de cana-de-açúcar e de frutas cítricas, além das pastagens. A preocupação também com o abastecimento de água, sobretudo na região metropolitana de São Paulo, de acordo com a ministra da Casa Civil, Miriam Belchior.
16: Estamos fazendo esse monitoramento junto, evidentemente, com os órgãos estaduais do Rio, de Minas e de São Paulo, para garantir aí o abastecimento nas regiões metropolitanas de São Paulo, Rio e Campinas, né? É muito importante que os governos estaduais façam a gestão de seus reservatórios para que, em caso de cenário de escassez, se estabeleça uma priorização de usos da água disponível.
8: No norte e nordeste, a previsão é que o fenômeno climático cause calor e seca prolongada nas regiões. Nesse momento, é importante que as pessoas não iniciem queimadas, ainda que controladas. É o que explicou o ministro do Meio Ambiente e Mudança do Clima, João Paulo Capobianco.
17: Evitar incêndios depende necessariamente de uma ação preventiva por parte da sociedade. Ou seja, nós não podemos, a partir de agora, utilizar o fogo para aquelas questões que culturalmente ainda se usam no Brasil. Pôr fogo para limpar um terreno qualquer, renovar uma pastagem, colocar fogo no lixo, fazer fogueiras de lazer, inclusive.
8: Para o centro-oeste, a previsão é de atraso nas chuvas e temperaturas acima da média. Por isso, está sendo monitorada a possibilidade de escassez hídrica, principalmente no norte de Mato Grosso e de Goiás. E na região sul, a preocupação é com excesso de chuvas e tempestades. Para fazer frente a esse cenário, estão previstas ações de prevenção a desastres, segurança hídrica, geração e transmissão de energia elétrica. Reportagem Márcia Fernandes.
5: O Sistema Único de Saúde reforça a preparação em todo o país para antecipar os riscos e proteger a população dos impactos do El Niño.
6: Com o apoio do Ministério da Saúde, gestores estaduais trabalham na elaboração de planos de enfrentamento adaptados às diferentes realidades e vulnerabilidades dos territórios.
5: E o Ministério faz um alerta para o cuidado com o aumento de transmissão de arboviroses, como dengue e chikungunya.
6: Sobre o assunto, eu e Mariana Jungmann conversamos com Marília Santini de Oliveira, secretária adjunta de Vigilância em Saúde e Ambiente. Vamos ouvir.
18: Secretária Marília Santini, seja muito bem-vinda à Voz do Brasil. O Ministério da Saúde encaminhou, né, um alerta aos estados e municípios sobre a possibilidade de aumento na transmissão de arboviroses, como dengue, chikungunya, em razão aí do fenômeno El Niño. Quais são as previsões e as recomendações que estão contidas nesse alerta?
19: Boa tarde, obrigada aí pelo espaço para a gente discutir esse assunto tão importante. Então, como acho que a maioria das pessoas já sabe, mas acho também que não custa a gente reforçar, que o El Niño é um fenômeno climático natural. O que está acontecendo atualmente, né, nos últimos 10, 15 anos? Ele está sendo mais frequente e mais intenso. Então, acontece um aquecimento das águas superficiais do Oceano Pacífico, e isso interfere no clima do mundo inteiro. No Brasil, que é um país bem grande, né, ele acentua tudo o que aconteceria. Então, na estação quente, fica muito mais quente. Na estação chuvosa, tem muito mais chuva, causando enchentes, deslizamentos. E no local que tem seca, fica muito mais seco, causando dificuldade de acesso, prejuízo na produção de alimentos. Uma consequência que às vezes a gente não vê tanto, porque é tudo pequenininho, né? O mosquito, o vírus, é que vetores, principalmente mosquitos, têm o seu ciclo de vida alterado pelo calor. Por exemplo, o Aedes aegypti, que é um mosquito que transmite a dengue, a zika, a chikungunya, ele nasce mais rápido. Do ovo para virar adulto, que é o que pica e transmite, é um ciclo mais rápido, então você acaba tendo mais mosquitos. E também, tanto na seca quanto na enchente, a gente tem mais criadouros desses mosquitos. Porque na seca você acaba com excesso, prejuízo na produção de alimentos. Uma consequência que às vezes a gente não vê tanto, porque é tudo pequenininho, né? O mosquito, o vírus, é que vetores, principalmente mosquitos, têm o seu ciclo de vida alterado pelo calor. Por exemplo, o Aedes aegypti, que é um mosquito que transmite a dengue, a zika, a chikungunya, ele nasce mais rápido. Do ovo para virar adulto, que é o que pica.

0: recipientes com água. E na enchente, quando a chuva passa, ficam aquelas poças de água, que também são criadouros desse mosquito. Então, é clássico que em anos de El Niño, a gente tenha aumento do número de casos de dengue. Isso que está na recomendação, mandando um alerta para todos os estados e municípios, dizendo que existe a possibilidade de ter esse El Niño mais forte esse ano, e com isso acontecendo, existe a possibilidade de ter mais casos de dengue. Então, é um alerta que recomenda as mesmas medidas para dengue, que a gente recomenda sempre, só que com mais atenção e com mais frequência.
1: Essas medidas recomendadas, né, sobre a dengue, falam da colaboração da população, que é fundamental nesse caso, né? O Ministério também está empenhado nessa mobilização da população?
0: Sim, é fundamental, como você disse, porque tem esses criadouros do mosquito podem ser muito pequenos e muito perto da casa das pessoas e mesmo dentro delas, né? Então, aquelas coisas que todo mundo já sabe, que a gente faz campanha todo ano, não deixe pratinho de vaso cheio de água. É a mesma, não é? Seria o mesmo criadouro, né? Olha o seu quintal, veja se não há pneus, baldes, outras coisas que acumulam água. Olhe atrás das geladeiras, os depósitos. Então, são as mesmas recomendações que não acontecem sem o envolvimento da população.
2: Agora, o Ministério da Saúde, ele está fazendo aí alguma preparação também, secretária do SUS, para aumento de casos aí de dengue, chikungunya, outras doenças também que possam ser transmitidas pelo Aedes aegypti?
0: Sim, a gente está fazendo também outras medidas para controle desse vetor, né? Que não dependem da população, dependem dos gestores. Então, tem a parte da população, tem a parte do prefeito, do governador, aqui do governo federal. Então, por exemplo, aqueles larvicidas ou adulticidas que matam os mosquitos adultos ou em evolução, a gente comprou e tem disponível uma quantidade maior. Testes para fazer exames laboratoriais de dengue e chikungunya, a gente também regularizou nossos estoques num nível maior. Nessa parte que você pergunta especificamente, né, para o atendimento, para o diagnóstico, a gente tem vários documentos que dizem como fazer isso, que serve para a equipe de saúde, serve para a população. Quando procurar o médico, a gente está divulgando bem mais esses documentos, fazendo vários webinários com diferentes trabalhadores da saúde, e não só dos trabalhadores do SUS, mas também da saúde suplementar, porque esses pacientes podem procurar qualquer serviço, né? Quem tem plano de saúde ou quem vai particular mesmo. Então, tem todo um trabalho voltado principalmente para educação dos profissionais de saúde e para ter a oferta dos insumos que esses profissionais vão precisar. Sais de hidratação oral, teste diagnóstico.
1: Muito bem, nós conversamos com Marília Santini, secretária adjunta da Secretaria de Vigilância em Saúde e Ambiente do Ministério da Saúde. Muito obrigado, secretária, por sua entrevista aqui à Voz do Brasil.
0: Eu que agradeço.
3: Anvisa, Agência Nacional de Vigilância Sanitária, suspendeu a fabricação de produtos de limpeza na unidade da Unilever, em Vinhedo, no interior de São Paulo.
1: A ação é preventiva e foi adotada após inspeção que identificou falhas de controle e monitoramento da água utilizada no processo.
3: A avaliação das evidências disponíveis até o momento não indicou contaminação sobre os lotes produzidos na fábrica.
1: Por esse motivo, não foi determinada a suspensão da comercialização, da distribuição ou do uso dos produtos já fabricados e disponíveis no mercado, nem o seu recolhimento.
3: A vistoria faz parte de outras ações integradas de fiscalização sanitária de empresas fabricantes de saneantes, uma categoria que inclui produtos destinados à limpeza, desinfecção e conservação de ambientes.
1: A Anvisa determinou ainda que 12 produtos sem registro não podem ser fabricados nem vendidos no Brasil.
3: Entre eles estão alvejantes, tiramanchas e soluções à base de percarbonato de sódio.
1: De acordo com a agência, esses produtos representam riscos à saúde e à segurança da população.
3: Saiba como evitar a escolha de itens assim na prateleira do supermercado.
4: Na hora de fazer compras, preço e marca costumam pesar na escolha, mas será que o consumidor também olha o rótulo? A servidora pública Cláudia Siqueira nem sempre faz isso.
5: Olha, eu vou confessar que eu não costumo olhar.
4: Já a aposentada Renata Melo é um pouquinho mais cuidadosa.
5: Eu costumo olhar muitas coisas de produto comestíveis, mas em produto de limpeza foram coisas assim que muito pouco tempo que eu comecei a ficar mais atenta.
4: Entre os 12

0: 13 itens proibidos pela Anvisa, vendidos sem registro sanitário, estão alvejantes, tira-manchas e soluções à base de percarbonato de sódio. Antes de colocar o produto no carrinho, vale fazer uma conferência rápida no rótulo. A dica é da gerente de fiscalização e inspeção da Anvisa, Márcia Gonçalves.
1: O consumidor pode olhar ali quem fabrica o produto, onde ele é fabricado, a composição e a concentração, as instruções de uso correto desse produto, de manuseio, as condições de descarte, advertências, o que que acontece, né, num caso de uma intoxicação.
0: Um dos problemas da comercialização de produtos químicos sem autorização e sem a devida responsabilidade técnica é que não há nenhum tipo de garantia de segurança em seu uso, como explica Rodrigo Moura, coordenador da Comissão Nacional de Fiscalização do Conselho Federal de Química.
2: Quando você tem um produto clandestino, você não tem exatamente a certeza da matéria-prima utilizada nesse produto. Você não tem certeza com relação aos processos químicos que foram utilizados na concepção do produto. Você não tem informações técnicas relativas à utilização do produto. Um produto clandestino, ele é um risco para a sociedade.
0: Quem já tem em casa um dos produtos proibidos pela Anvisa deve manter a embalagem fechada, no recipiente original e longe de crianças e animais. E procurar a vigilância sanitária local para saber como proceder. Reportagem Cleide Lopes.
3: A lista dos produtos de origem desconhecida pode ser consultada no portal oficial da Anvisa, no endereço www.gov.br/anvisa.
4: E, Luciano, agora a gente vai falar de bulas de remédios. Decifrar aqueles termos técnicos nas bulas tradicionais pode ser uma missão difícil para muita gente.
3: Para resolver esse problema e garantir acesso à informação com segurança, a Anvisa disponibiliza online, de forma gratuita, o bulário eletrônico.
4: A plataforma oferece uma linguagem mais clara para o cidadão.
5: Letras pequenas, termos técnicos, palavras difíceis. Esses são alguns dos problemas encontrados nas bulas dos medicamentos que desestimulam a população a consultar o documento. A aposentada Cleide Felipe da Silva já recorreu à internet para buscar informações. Ela conta que até se arriscou quando entendeu melhor os efeitos colaterais e suspendeu o tratamento.
6: A médica passou um remédio para eu usar por conta de colesterol alterado e eu já tenho um problema nos rins, né? O remédio que ela me passou, me receitou, alterava mais ainda o problema nos rins. Fui lá na internet, pesquisei e vi que tinha um efeito colateral enorme com quem já tinha problema dos rins. Então eu parei por conta própria.
5: E não é só a Cleide que enfrentou os perigos de interromper um tratamento por conta própria pelas dificuldades de ler a bula. O Imar Pereira Nunes também já buscou informações sobre sintomas, tratamentos e medicamentos na internet. Mas o professor não confiou no que leu.
7: Talvez hoje seja um pouco mais fácil, mas sempre tem aquela coisa mais técnica que dificulta, né, um pouquinho o entendimento. Eu já olhei na internet e achei que ia morrer. Chegou no médico, ele desmentiu tudo.
5: Para garantir aos pacientes acesso à informação com segurança, a Agência Nacional de Vigilância Sanitária mantém uma base de dados pública e oficial, onde todas as versões aprovadas pela Anvisa estão disponíveis. Segundo Daniela Marreco Cerqueira, diretora da 2ª Diretoria da Anvisa, a ferramenta chamada de bulário eletrônico permite simplificar a leitura das bulas de maneira gratuita.
8: Ao acessar o bulário eletrônico, você consegue buscar a bula pelo nome comercial do medicamento, pelo nome da substância ativa, e ele também vai ter acesso a dois tipos diferentes de texto de bula. A gente tem o que a gente chama de bula do paciente e o que a gente chama de bula do profissional de saúde.
5: A diretora Daniela Marreco Cerqueira reforça ainda que no Brasil, medicamentos de referência, genéricos e similares utilizam bulas padronizadas com informações sobre segurança e uso. Quando há necessidade, as alterações passam por análise técnica.
8: A Anvisa vem aprimorando as bulas dos medicamentos exatamente para conseguir maior clareza nas informações, maior legibilidade, conseguir um melhor entendimento.
5: O bulário eletrônico pode ser acessado oficialmente através do portal da Anvisa no endereço consultas.anvisa.gov.br. Reportagem Gabriela Noronha.
3: estados, municípios e o Distrito Federal já podem aderir à Política Nacional dos Direitos das Pessoas LGBTQIA+.
4: A participação é voluntária e também alcança organizações da sociedade civil, instituições de ensino e pesquisa, centros de referência e empresas.
3: O processo de adesão é digital. Feita a adesão, é realizado um plano de ação, como detalha a Secretária Nacional dos Direitos das Pessoas LGBTQIA+, Simi Lahat.
9: Esse plano de ação, ele visa identificar qual é o interesse. Então, se não tem um conselho, quer fazer um conselho, se quer implementar algum equipamento público, se quer elaborar políticas públicas, ela constrói esse plano de ação em conjunto e aí soma esforços para a execução dessa política no território.
4: O processo pode ser solicitado pelo e-mail politica.lgbtqia@mdh.gov.br. Vou repetir, hein? politica.lgbtqia@mdh.gov.br.
3: E essas foram as notícias do Governo Federal.
4: Uma realização da Secretaria de Comunicação Social da Presidência da República.
3: Com produção da empresa Brasil de Comunicação.
4: Fique agora com o Minuto do TCU e em seguida com as notícias do Poder Judiciário e do Congresso Nacional. Uma boa noite.
3: Boa noite para você e até amanhã.
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13: Presidente do STF abre evento internacional sobre independência judicial nas democracias contemporâneas.
14: TSE define critérios para caracterizar deepfake nas eleições 2026.
13: STJ identifica comando oculto em recurso para enganar sistema de inteligência artificial e determina comunicação à OAB e ao MPF.
14: Boa noite. Boa noite, eu sou Sérgio Duarte.
13: E eu sou Walter Lima.
14: O presidente do Supremo Tribunal Federal, ministro Edson Fachin, abriu nesta quarta-feira a 17ª Jornada Ítalo-Hispano-Brasileira de Direito Público, que tem como tema Resistência Democrática e Justiça Constitucional.
13: Na abertura do evento, Fachin aproveitou para fazer uma manifestação.
14: O ministro disse que é dever de todos preservar a integridade do STF, destacou a responsabilidade do cargo.
15: A elevada autoridade do cargo não confere privilégios, mas impõe deveres, limites e responsabilidades que devem ser observados com absoluto respeito à Constituição, às leis e ao Supremo Tribunal Federal. Nos próximos dias, concluída a análise necessária dos fatos e os procedimentos institucionais pertinentes, esta presidência anunciará no tempo devido e sem precipitação as medidas cabíveis e necessárias.
13: O encontro realizado no Supremo reúne até amanhã especialistas do Brasil, da Itália e da Espanha para discutir desafios das cortes constitucionais.
14: Tribunal Superior Eleitoral define critérios para caracterizar deepfake nas eleições 2026.
13: A corte também definiu que a proibição do uso de deepfake nas eleições
16: é para conteúdo caracterizado como propaganda eleitoral. Fábio Ruas.
17: O TSE estabeleceu que deepfake é o conteúdo produzido ou manipulado por inteligência artificial que apresente grau de realismo e crie, reproduza ou altere a imagem, a voz ou a manifestação de uma pessoa viva, falecida ou até fictícia. A tese foi fixada durante julgamento em que o TSE rejeitou o pedido de multa contra o candidato Flávio Bolsonaro pelo uso de um vídeo que recriou com inteligência artificial a imagem e a voz do ex-presidente Jair Bolsonaro. No mesmo julgamento, o TSE ainda decidiu que o ato de transmitir convenção partidária pela internet não configura propaganda eleitoral antecipada, o que depende do conteúdo, da linguagem, dos destinatários e do contexto.
14: STJ identifica comando oculto em recurso com o objetivo de enganar o sistema de inteligência artificial do tribunal e beneficiar a parte recorrente.
16: Com isso, determinou a comunicação à OAB, ao MPF e para a tomada de providências. Fátima Uchoa.
18: Para o STJ, a prática conhecida como prompt injection pode representar ato atentatório à dignidade da justiça e se caracterizar como crime de fraude processual. Os advogados do caso recorreram ao STJ contra a decisão do Tribunal de Justiça da Paraíba, que considerou a absolvição de uma pessoa acusada de homicídio totalmente contrária às provas do processo. Ao classificar como gravíssimo o uso do comando oculto pelos advogados, o relator do recurso especial ministro Og Fernandes afirmou que ministro Ministros e equipes analisam processos de forma minuciosa e que as ferramentas de IA não são usadas para produzir automaticamente decisões que são apenas assinadas pelos magistrados.
14: Começa o segundo seminário de precedentes na Justiça do Trabalho.
16: Por dois dias, ministros, magistrados, pesquisadores do direito discutem a uniformização da jurisprudência trabalhista no país. Rafael Silva.
19: O encontro discute a formação e a aplicação de precedentes e de mecanismos para agilizar a análise de processos e a segurança jurídica ao uniformizar a interpretação do direito. Outro ponto é garantir a segurança no uso de ferramentas de inteligência artificial nesse processo.
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14: Uma boa noite.
16: E até amanhã.
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22: Eu sou Paula Groba.
23: E eu sou Humberto Pinheiro.
22: E estes são os destaques de hoje do Jornal do Senado, que começa agora.
23: Avança a proposta sobre o fim da escala 6x1. Texto segue para o plenário.
22: MP do fim da taxa das blusinhas é aprovada em comissão mista e Câmara analisa texto.
23: Comissão de Constituição e Justiça aprova texto base da PEC da Segurança Pública.
22: Boa noite.
23: Boa noite.
22: O fim da escala 6x1 avançou no Senado. A Comissão de Constituição e Justiça aprovou a proposta que reduz a jornada para 40 horas semanais e garante 2 dias de descanso por semana.
23: Na prática, a PEC prevê a adoção da chamada escala 5x2, 5 dias de trabalho e 2 de folga. Agora, o texto será analisado pelo plenário. Repórter Rodrigo Rezende.
24: A proposta de emenda à Constituição 211 de 2019 limita a jornada de trabalho dos trabalhadores seletistas em 40 horas semanais. A PEC cria ainda a escala 5x2, com a obrigação de 2 folgas semanais ao empregado. Todas essas mudanças não podem acarretar diminuição do salário. O relator da proposta, senador Omar Aziz, do PSD do Amazonas, afirma que as mudanças vão dar qualidade à vida dos trabalhadores, principalmente das mulheres.
25: Nós temos dessas 37 milhões, mais ou menos, de trabalhadores nessa situação, mais de 57% são mulheres. Essas mulheres muitas vezes têm uma dupla jornada de trabalho.
24: Já o senador Rogério Marinho, do PL do Rio Grande do Norte, lamentou que a PEC obrigue uma forma de contrato entre patrões e empregados diferente do modelo dado pela reforma trabalhista em 2017.
26: Ele coloca uma questão uniforme de cima para baixo. Quando se fala aqui do acordo individual como se fosse um retrocesso, o acordo individual existe desde sempre, desde 1943.
24: A PEC estipula um período de transição para a nova jornada. Depois da publicação, as empresas terão até 2 6 meses para adaptar a jornada para 42 horas semanais. A partir daí, as empresas terão mais um ano para colocar a jornada em 40 horas.
22: Senadores também aprovaram na noite desta terça-feira um projeto que cria incentivos tributários para empresas que instalarem, ampliarem ou modernizarem centros de processamento de dados no país, os chamados data centers.
23: A proposta prevê a suspensão de tributos como PIS, PASEP, COFINS, Imposto de Importação e IPI para essas instalações. O texto prevê uma série de contrapartidas por parte das empresas, visando a redução do impacto ambiental. Repórter Alexandre Campos.
0: As empresas habilitadas deverão manter um percentual mínimo de seus serviços no mercado interno, usar fontes de energia renováveis ou de baixa emissão e garantir eficiência hídrica no resfriamento da infraestrutura. Ainda deverão investir em projetos de pesquisa e inovação industrial e tecnológica ligados à economia digital, o correspondente a 2% do valor dos produtos adquiridos no mercado interno ou no exterior, com benefício do regime especial, sendo que 40% dos recursos devem ser aplicados nas regiões Norte, Nordeste e Centro-Oeste. Relator do projeto, o senador Cid Gomes, do PSB do Ceará, destacou a importância dos data centers no dia a dia das pessoas.
1: Com o advento da inteligência artificial, é de que cada vez mais estruturas de bancos de dados sejam necessárias à implantação para que as informações possam estar rápida e prontamente disponíveis para o uso e consumo da população.
0: O projeto que segue para a sanção presidencial ainda prevê que as multas previstas no chamado Estatuto Digital da Criança e do Adolescente sejam direcionadas por 5 anos para o Fundo Nacional para a Criança e o Adolescente.
22: O Senado também aprovou um projeto que cria a Política Nacional de Minerais Críticos e Estratégicos. A proposta estabelece diretrizes para incentivar a pesquisa, a extração, o beneficiamento e a transformação desses minerais no Brasil.
23: A proposta também cria um Conselho Nacional para a Industrialização do Setor. Os minerais são importantes para áreas como tecnologia, transição energética e segurança nacional. A proposta segue para a sanção presidencial.
22: E seguiu para a promulgação a indicação do senador Rodrigo Pacheco, do PSB de Minas Gerais, para o cargo de ministro do Tribunal de Contas da União. O TCU é integrado por 9 ministros, indicados pelo presidente da República, pelo Senado e pela Câmara. O cargo é vitalício. Pacheco vai ocupar a vaga deixada por Bruno Dantas, que renunciou ao cargo na segunda-feira.
23: A medida provisória que acaba com a taxa de 20% sobre compras internacionais de até 50 dólares foi aprovada pela Comissão Mista de Deputados e Senadores.
22: Agora, a MP, também conhecida como Taxa das Blusinhas, segue para a votação nos plenários da Câmara e do Senado. A expectativa é que isso aconteça ainda nesta quarta-feira. Repórter Maurício DeSante.
2: O principal ponto de impasse para aprovar a medida provisória que acaba com a chamada Taxa das Blusinhas era definir quando seriam avaliados os impactos da medida. O texto põe fim à cobrança de 20% sobre as compras internacionais de até 50 dólares, hoje cerca de R$250. Pelo acordo, a primeira avaliação será feita 3 meses depois que a medida entrar em vigor. Depois, o Ministério da Fazenda fará novas análises a cada 6 meses. O Congresso também vai avaliar os impactos uma vez por ano. A relatora, senadora Leila Barros, do PDT do Distrito Federal, destacou que o governo federal poderá fazer ajustes dependendo do resultado dessas avaliações de impacto.
5: A gente atendeu em parte a maior preocupação do setor, que é a avaliação, dando essa autonomia ao Ministério da Fazenda, a avaliação de 6 em 6 meses e também passar pelo Executivo a avaliação do Congresso Nacional anualmente.
2: Mas o senador Isalci Lucas, do PL do Distrito Federal, acredita que o prazo de avaliação de impacto a cada 6 meses é muito extenso.
6: O que nós queremos é isonomia para o produtor aqui local. Até 6 meses já quebraram as empresas todas. Se o governo fizer essa avaliação que está aqui hoje, ele já vai perceber que é inadmissível o que está acontecendo.
2: O setor produtivo pediu ainda igualdade nas regras tributárias e regulatórias. O acordo prevê critérios para avaliar os efeitos da medida e análises sobre propriedade intelectual e qualidade dos produtos. Ficaram de fora a exigência de uso dos correios para o envio dos itens comprados e a implementação de um cashback para os consumidores. Esses pontos devem ser tratados em uma futura etapa de regulamentação da reforma tributária.
23: E o Senado aprovou o projeto que permite a brasileiros que trabalham em países de língua portuguesa somar períodos de contribuição para se aposentar. O texto agora segue para promulgação.
22: No Brasil, o acordo vale para aposentadorias por idade e invalidez e pensão por morte. Repórter Patrícia Oliveira.
3: O acordo foi assinado por Brasil, Portugal, Cabo Verde, Moçambique e São Tomé e Príncipe. A ideia é evitar que o trabalhador perca contribuições por não ter cumprido o tempo mínimo exigido em apenas um dos países. No Brasil, o acordo vale para aposentadorias por idade, invalidez e pensão por morte. Para o relator da proposta, senador Carlos Viana, do PSD de Minas Gerais, representa um avanço na proteção previdenciária dos trabalhadores brasileiros.
4: Um ponto muito importante na experiência e na vida de brasileiros que optaram por morar no exterior e trabalhar no exterior, já tendo contribuído no Brasil ou estão contribuindo lá fora.
3: O benefício deverá ser concedido de forma proporcional ao período trabalhado em cada país.
23: A Comissão de Constituição e Justiça aprovou o texto base da proposta que insere na Constituição o Sistema Único de Segurança Pública, também conhecida como a PEC da Segurança Pública.
22: O texto amplia as competências federais no combate ao crime organizado, permite a criação de polícias municipais e redefine o papel das forças policiais. Destaques à proposta continuam sob análise da comissão. Depois, o texto seguirá para o plenário. Os detalhes com o repórter Bruno Lourenço.
7: A proposta estrutura o Sistema Único de Segurança Pública e confere à União a competência para estabelecer diretrizes gerais para o setor. O texto permite o policiamento ostensivo de ferrovias e hidrovias federais pela Polícia Rodoviária Federal. Prevê um regime especial mais rigoroso para punir chefes de organizações criminosas e admite a criação de polícias municipais de natureza civil. O relator, senador Rogério Carvalho, do PT de Sergipe, retirou mudanças dos deputados sobre o financiamento da segurança pública com recursos das empresas de apostas, depois de deduzidas as despesas de custeio.
8: Não é conveniente dar garantia constitucional às despesas de custeios das BETs, principalmente quando a metodologia de cálculo pretendida prejudica a destinação de recursos para áreas sociais como educação, segurança pública e esportes.
7: A PEC assegura para o novo modelo de segurança pública receitas vinculadas ao Fundo Nacional de Segurança Pública e ao Fundo Penitenciário Nacional, vedados os contingenciamentos, ou seja, os bloqueios orçamentários.
23: Com edição de Paula Groba e trabalhos técnicos de Eliseu Caires, o Jornal do Senado fica por aqui. Acompanhe agora as notícias da Câmara dos Deputados. Boa noite.
22: Boa noite e até amanhã.
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9: Plenário define multa para serviços mal avaliados de hospitais privados.
10: Câmara inclui testes vocacionais nos exames de avaliação da educação.
9: Deputados escolhem senador Rodrigo Pacheco como ministro do TCU.
10: Boa noite. Câmara aprova indicação do senador Rodrigo Pacheco para o TCU. Os detalhes com Ana Raquel Macedo.
12: O plenário da Câmara confirmou, com 404 votos favoráveis e 61 contrários, a indicação do senador Rodrigo Pacheco, do PSB de Minas Gerais, para uma vaga de ministro do Tribunal de Contas da União, no lugar do ex-ministro Bruno Dantas. A indicação já tinha sido aprovada pelo Senado. Rodrigo Pacheco tem 49 anos e foi deputado federal entre 2015 e 2018. Na Câmara, foi presidente da Comissão de Constituição e Justiça. Em 2018, foi eleito senador e presidiu o Senado duas vezes, entre 2021 e 2024. A indicação ao TCU foi apresentada pelo presidente do Senado, Davi Alcolumbre, e outros 19 senadores. Pacheco vai assumir uma das vagas indicadas pelo Congresso Nacional no TCU. O tribunal tem 9 ministros, sendo que o Senado, a Câmara dos Deputados e o presidente da República podem indicar 3 ministros cada, o que está previsto na Constituição. A proposta de indicação recebeu parecer favorável do relator, deputado Aécio Neves, do PSDB de Minas Gerais.
11: Com uma honra enorme como conterrâneo do senador Rodrigo Pacheco, mas como admirador da sua história, do seu trabalho, mas sobretudo como homem público, que sabe da sua importância e o quanto ele poderá ajudar o país em momentos de incertezas, como fez num passado muito recente.
12: A maioria dos líderes partidários na Câmara recomendou a aprovação da indicação de Pacheco. Falando pelo governo, o deputado Rogério Correia, do PT de Minas Gerais, destacou a qualidade técnica e política do senador para ocupar uma vaga no TCU.
13: Rodrigo Pacheco foi fundamental para a garantia do processo democrático no Brasil quando presidiu o Senado. Nós realmente corremos um sério risco de um golpe de Estado no Brasil, de um golpe que pudesse quebrar a democracia brasileira. Tanto ele, mas também o presidente Arthur Lira aqui na Câmara foram fundamentais, tanto para reconhecer o resultado das eleições, mas também para firmar uma posição contrária a qualquer tipo de golpe.
12: O presidente da Câmara, Hugo Mota, foi na mesma linha.
14: Não temos dúvida do seu preparo técnico e político para representar o Senado Federal naquela Corte de Contas, fazendo votos que ele possa, assim como em sua passagem pelo Congresso Nacional, ter o mesmo compromisso com a sociedade brasileira, com o Congresso Nacional.
12: O Tribunal de Contas da União é o órgão encarregado de fazer o controle externo dos gastos públicos. Ele auxilia o Congresso a fiscalizar o orçamento, analisa a regularidade das contas públicas e tem o poder de multar gestores, mandar devolver dinheiro e declarar inelegíveis os responsáveis por irregularidades. Da Rádio Câmara de Brasília, com informações de Antônio Vital, Ana Raquel Macedo.
15: Justiça. Chico Alencar, do PSOL do Rio de Janeiro, defende o fim do sigilo das investigações sobre o Banco Master. O deputado considera que a divulgação das informações é necessária para esclarecer possíveis relações do banco com integrantes do Judiciário, do Congresso Nacional e do Poder Executivo.
10: Chico Alencar elogia a atuação da Polícia Federal na apuração do caso. Na opinião do parlamentar, o acesso integral às informações pode evitar vazamentos parciais e permitir a identificação de eventuais responsabilidades.
15: Merlon Solano, do PT do Piauí, defende uma investigação ampla sobre as denúncias envolvendo o Banco Master. Ele pede que sejam esclarecidos os fatos relacionados às instituições financeiras e aos recursos públicos mencionados no caso.
10: Merlon Solano diz que é preciso garantir transparência nas apurações, com a responsabilização dos envolvidos, independentemente do cargo que ocupem. Segundo ele, a investigação é importante para preservar a credibilidade do sistema financeiro e das instituições brasileiras.
15: Rodrigo Dazaeli, do PL de Mato Grosso, defende o impeachment do ministro do STF, Alexandre de Moraes, após novos relatórios da Polícia Federal. Para o deputado, os indícios de irregularidades e conflitos de interesse exigem o afastamento imediato do magistrado.
10: Rodrigo Dazaeli também acusa o governo federal de tentar abafar as denúncias para proteger membros do STF. O parlamentar considera que a abertura do processo de impeachment é fundamental para dar uma resposta de transparência à sociedade.
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15: Previdência. A Câmara aprovou um projeto que dobra o período de atividades civis que PMs e bombeiros militares podem usar para ter direito à aposentadoria. O repórter Antônio Vital acompanhou a votação.
28: A Câmara dos Deputados aprovou o projeto que amplia de 5 para 10 anos o tempo de serviço em atividades civis que policiais e bombeiros militares podem averbar para fins de aposentadoria. A proposta também altera as regras relativas ao pagamento de soldo integral para os militares depois de irem para a inatividade. Para receber o pagamento integral, os homens terão que ter 35 anos de contribuição com 25 anos de atividade militar. Já as mulheres terão que ter 32 anos de contribuição e 25 anos de atividade de natureza militar. Hoje, para receber salário integral, os militares têm que ter 35 anos de serviço, com a possibilidade de apenas 5 deles terem sido desempenhados em atividades civis. De acordo com o autor da proposta, deputado Capitão Augusto, do PL de São Paulo, reduzir de 30 para 25 anos o tempo de exercício de atividades de natureza militar e, ao mesmo tempo, permitir o aproveitamento de 10 anos de tempo civil, equipara os militares aos policiais federais. O projeto também garante igualdade de acesso entre homens e mulheres e veda restrições ou reservas de vagas sem justificativa técnica. O texto final aprovado foi apresentado pelo relator, deputado Cabo Gilberto Silva, do PL da Paraíba.
0: São 35 anos hoje que o policial trabalha, igual a qualquer um. É doença mental, é a questão da saúde. Então é importante todos vocês entenderem a magnitude desse projeto. O Estado não vai perder nada, que estamos tentando resolver o básico para que possamos avançar. Para que possamos avançar no combate ao crime organizado, nas facções criminosas.
28: O projeto também altera outras regras militares. As progressões de posto por merecimento, por exemplo, terão que ter critérios universais com prioridade para o mérito pessoal e para os militares mais antigos. O projeto que amplia de 5 para 10 anos o tempo de serviço em atividades civis que policiais e bombeiros militares podem averbar para fins de aposentadoria seguiu para análise do Senado. Da Rádio Câmara de Brasília, Antônio Vital.
1: Trabalho.
10: Benedita da Silva, do PT do Rio de Janeiro, defende o fim da escala 6x1 como forma de ampliar o tempo de descanso dos trabalhadores. Ela avalia que a mudança vai melhorar a saúde e a convivência familiar, com reflexos positivos também na produtividade.
1: Benedita da Silva pede que o Senado avance na análise das propostas sobre a redução da jornada de trabalho semanal. Segundo a parlamentar, a maior quantidade de tempo livre também beneficia quem precisa voltar mais cedo para casa ou conciliar o emprego com outras atividades.
10: Gás, do PT do Rio Grande do Sul, pede o fim da escala 6x1 e a redução da jornada de trabalho de 44 para 40 horas semanais, sem redução de salário. De acordo com o deputado, a mudança vai garantir 2 dias de descanso aos trabalhadores.
1: O parlamentar alega que a redução da jornada vai permitir mais tempo para convivência com a família, estudos, lazer e outras atividades. Gás também lembra que a Câmara já aprovou a redução para 40 horas e solicita a análise da proposta pelo Senado.
10: Glauber Braga, do PSOL do Rio de Janeiro, apoia o fim da escala de trabalho 6x1, que está prevista para ser analisada pelo Senado. O deputado diz que a mudança tem amplo apoio da população e pode melhorar as condições de trabalho.
1: Glauber Braga também defende a redução da jornada para 40 horas semanais, sem diminuição dos salários. Na visão do parlamentar, a medida garante mais tempo para descanso, convivência familiar e cuidados com a saúde.
10: De acordo com Orlando Silva, do PCdoB de São Paulo, o fim da escala 6x1 é uma conquista viabilizada pela mobilização popular e pelo engajamento do governo. O deputado argumenta que a redução da jornada gera novos postos de trabalho e garante mais qualidade de vida.
1: Segundo Orlando Silva, a medida contrapõe retrocessos trabalhistas vistos em governos liberais e reformas anteriores no Brasil. Para ele, o avanço dessa pauta fortalece a proteção da classe trabalhadora e sinaliza a necessidade de proteger os direitos e a justiça do trabalho.
5: Economia.
10: Adriana Ventura, do Novo de São Paulo, repercute críticas sobre a medida provisória que zera o imposto em compras internacionais de até 50 dólares. Ela afirma que a norma cria tratamento desigual porque o comércio brasileiro continua pagando tributos sobre mercadorias semelhantes.
1: Adriana Ventura ressalta que as entidades empresariais defendem a extensão do benefício a produtos equivalentes vendidos pelo comércio nacional, caso a isenção seja mantida. O documento alerta que a diferença de tributação prejudica principalmente os pequenos varejistas.
10: Para Luiz Carlos Rauli, do Podemos do Paraná, os 18 anos de governos do PT representam um fracasso socioeconômico para o país. O deputado argumenta que os indicadores de habitação e educação pioraram no período.
1: Luiz Carlos Rauli também destaca o aumento da população em situação de rua e a dependência de programas de transferência de renda. Na avaliação do parlamentar, a gestão atual falhou na criação de empregos e na autonomia dos trabalhadores.
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5: Educação.
2: Educação.
10: A Câmara aprovou a inclusão de testes vocacionais no Enem e no Saeb. O repórter Antônio Vital acompanhou a votação.
28: Deputados e deputadas aprovaram um projeto que obriga o Instituto Nacional de Pesquisas Educacionais Anísio Teixeira, o INEP, a incluir testes vocacionais no Enem e no Saeb, o Sistema de Avaliação da Educação Básica. Os alunos que fizerem os dois exames não serão obrigados a responder as questões e o INEP terá que reservar um tempo extra para os candidatos que optarem por fazer os testes. O projeto foi apresentado pelo deputado Nicolas Ferreira, do PL de Minas Gerais, e recebeu parecer favorável do relator, deputado Mendonça Filho, do PL de Pernambuco. De acordo com a proposta, o teste será incluído nos cadernos da prova aplicada no terceiro ano do ensino médio. A justificativa é de que muitos jovens, especialmente os mais pobres, não dispõem de acesso a ferramentas de orientação vocacional, o que os deixa mais expostos a escolhas desinformadas. Entre as diretrizes previstas para a elaboração dos testes vocacionais estão a identificação das áreas de maior afinidade e das aptidões, além do mapeamento de possibilidades de empreendedorismo, de oportunidades profissionais, de cursos técnicos ou de cursos de graduação. Os resultados dos testes de aptidão deverão ser apresentados na forma de relatório e as regras deverão ser revistas, no máximo a cada 2 anos, como maneira de atualizar o conteúdo e forma do teste. Para o relator Mendonça Filho, o projeto democratiza o acesso aos testes vocacionais. Já a deputada Soraya Santos, do PL do Rio de Janeiro, disse que é cada vez mais difícil para os jovens decidir que carreira vão seguir.
3: É um direito da criança você poder medir resultados. Então, quando a gente pega e propõe provas para medir o conhecimento, é absolutamente necessário. Segundo, a gente tem que pensar nos testes vocacionais, porque cada vez está mais difícil para os jovens, diante de tanta divisão através das formações, você saber exatamente o que você quer.
28: O projeto que obriga o INEP a incluir testes vocacionais no Enem e no Saeb seguiu para análise do Senado. Da Rádio Câmara de Brasília, Antônio Vital.
2: Agricultura.
15: Luiz Couto, do PT da Paraíba, defende o fortalecimento da agricultura familiar como parte da soberania alimentar do país. O congressista ressalta que o acesso à água como política de segurança hídrica permite que produtores do Nordeste mantenham a produção de alimentos.
10: Luiz Couto reivindica mais investimentos em pesquisa e assistência técnica para apoiar quem vive da terra. O parlamentar também considera necessárias políticas permanentes de convivência com o semiárido, com infraestrutura para facilitar o escoamento da produção.
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2: Saúde.
15: A Câmara aprovou um projeto que prevê multa de até R$ 500 mil para hospitais privados mal avaliados. O repórter Marcelo Lascher explica a proposta.
5: O plenário da Câmara aprovou o projeto apresentado pelo ex-senador e hoje ministro do Supremo Tribunal Federal, Flávio Dino, que prevê mecanismos de avaliação de hospitais e serviços de saúde privados. A proposta cria o Programa de Avaliação dos Serviços de Saúde, com a previsão de multas que variam de R$ 5.000 até R$ 500.000 reais para instituições privadas que não seguirem determinados padrões de qualidade. De acordo com o projeto, esses padrões de qualidade devem ser definidos pela Agência Nacional de Vigilância Sanitária, a Anvisa. Para isso, serão levados em conta quesitos como a garantia de segurança do paciente, a oferta de atendimento de emergência e o cumprimento de normas da Agência Nacional de Saúde Suplementar, a ANS. Na Câmara, o relator, deputado Márcio Gerri, do PCdoB do Maranhão, deu parecer favorável à proposta já aprovada pelo Senado. Segundo ele, o projeto fortalece os sistemas de fiscalização e avaliação de unidades de saúde já existentes e contribui para o aumento da qualidade de assistência prestada à população. O projeto foi criticado pela deputada Adriana Ventura, do Novo de São Paulo, que apontou intromissão estatal na iniciativa privada.
8: A
2: que intervenção direta, intervenção estatal sobre o sistema privado de saúde. Privado. Tem multas altíssimas nesse projeto, que até R$500 mil. A gente está falando de rede de hospitais privados, laboratórios, consultórios, talvez médicos, clínicas privadas. E assim, simplesmente colocando multas, sanções.
5: O autor da proposta, Flávio Dino, perdeu um filho de 13 anos em 2012 após ser atendido em um hospital particular de Brasília. A justiça considerou que houve falhas e condenou o hospital a pagar uma indenização de R$1.200.000. O caso foi lembrado durante a votação. Para a deputada Maria do Rosário, do PT do Rio Grande do Sul, é dever do Estado fiscalizar os serviços de saúde, inclusive os privados.
7: Porque ainda que seja a iniciativa privada a prestar o serviço de saúde, a qualidade, a segurança na assistência à saúde, mediante o estabelecimento de padrões nacionais, avaliação de serviços, divulgação de resultados e ampliação da transparência e controle sobre a qualidade deste atendimento, tem que ser assegurada pelo Estado.
5: O projeto que prevê mecanismos de avaliação de hospitais e serviços de saúde privados seguiu para a sanção presidencial e já pode virar lei. Da Rádio Câmara de Brasília, com informações de Antônio Vital, Marcelo Larcher.
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21: Direitos Humanos.
10: Soraya Santos, do PL do Rio de Janeiro, denuncia que a coleta de material para o exame toxicológico de motoristas tem gerado abusos e violência institucional contra as mulheres. A deputada relata casos em que trabalhadoras tiveram partes do cabelo raspadas para a realização do teste.
22: Soraya Santos reforça que a legislação exige apenas a retirada de poucos fios e que o descumprimento das normas fere a dignidade das motoristas. A parlamentar anuncia que a Procuradoria da Mulher vai acionar a justiça e pedir a punição dos órgãos responsáveis pelos excessos. Homenagem.
10: André Figueiredo, do PDT do Ceará, homenageia o ex-ministro do Trabalho, Manuel Dias, que morreu aos 88 anos no dia 22 de agosto. O deputado destaca a trajetória do advogado e político catarinense e sua atuação em defesa da educação em tempo integral e da democracia.
22: Termina agora o Jornal Câmara dos Deputados, produzido pela Rádio Câmara, com trabalhos técnicos de Everson Urani e apresentação de Márcio Aquiles Sardi e José Carlos Andrade.
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1: Luan Santana e Léo Foguete. Luan City Festival, São Paulo. Quero ouvir.

0: cansado. Quem gostou, joga a mão e faz barulho, vai.
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0: Fortaleza, hein, safadão?
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começando 4,9 Rádio Toritama FM. Muito boa noite para todos vocês que estão ouvindo as ondas 104,9. Você curtiu Gustavo Mioto, também Henrique Juliano, Thalita Mel, Zé Felipe, Luana Prado. Só música boa nessa noite maravilhosa. Vão ouvir muito mais aqui na queridinha da cidade. Hoje, dia 2 de setembro de 2026. Você que está aí de data nova hoje, parabéns. Feliz aniversário, que essa data se repita por muitos e muitos anos em sua vida. Felicidades hoje, amanhã e sempre. Você já sabe, né? Toda a programação aqui é dedicada a você. Agradeço o carinho da sintonia de todos vocês, os fabricos, nas facções, lavanderias, você que está no seu carro, amigos internautas. Você que está aí, em qualquer lugar, curtindo a Toritama FM. Obrigado mesmo. Já já, o sucesso continua aqui na Toritama FM. Eu volto rapidinho. Sai daí não, hein? Fica com Kiko.

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Vamos continuando nossa programação. Um forte abraço a todos aí no aprontamento Nossa Senhora Aparecida. Alô, Bico de Ouro e toda a família. Aumenta o volume.

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9:03, você curtiu Henrique e Juliano, Conversas e Lençóis, Léo Magalhães e Paula Fernandes, Nó no Coração, Murilo Ruf,